Cadê os piscas-piscas do céu aí? Cadê o pisca-pisca? Através da sua vida, Deus vai mudar uma multidão. Deus permitiu que você passasse tudo para que o seu testemunho ganhasse milhares de vidas. Pisca, pisca. Anda pela luz. Anda pelas ruas radiando o Espírito Santo. Dá a mão para a pessoa que está do seu lado. E levanta a mão dela com você. Através de

0: forte agora de Deus, meu irmão.
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Senhor Jesus Cristo ainda está na terra, que ela tem toda a autoridade dada pelo nome que está acima de todo nome. 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

Senhor. Obrigado, Senhor, porque naqueles dias, quando o pastor Edmilson estava ali orando, quantas vezes ele pensou: Senhor, o Senhor não está me ouvindo? Olha a situação do meu filho. Mas o Senhor já estava cuidando de tudo. Se Ele que é Pai.

0: aleluia, porque Deus sempre nos aceita e nos recebe de volta.
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1: 104, 18 para as 10.
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troca Jesus por nada. Ah, diga aleluia, glória a Deus. Diga assim, ó, a minha vida é dos três. Aplaude ele aí, meu irmão.

0: 10:01.
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3: Boa noite, hoje é segunda-feira, que o Senhor te abençoe e te guarde. Entenda algo para a sua vida: a presença de Deus te entrega vitórias além do que você pediu. Deus, Ele faz além do que pensamos, além do que pedimos, além do que imaginamos, quando nós carregamos a presença dEle. Que você possa se encher da presença do Senhor e viver o sobrenatural. Deus tem coisas extraordinárias para confiar na tua vida, na tua casa, na tua família. Tome posse dessa palavra agora, em o nome do Senhor Jesus. Quando a presença de Deus chega, nenhuma área permanece igual. A vitória, ela faz parte de quem carrega a presença. Acompanhe testemunhos de quem tem vindo na nossa igreja buscar essa presença. Daqui a pouquinho eu volto com todos vocês.
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5: A senhora, o que estava sentindo?
6: Como dói, Jesus. Dói demais.
5: É mesmo?
6: Tô com as mãos, os pés muito inchados. Já tem um mês, gente.
5: Um mês.
6: E remédio não me cura, mas Jesus vai me curar e Ele já me curou.
5: Só um detalhe, irmã. Eu quero que a senhora me fale como é que tá a dor aí agora.
6: Tá bem menos, não tá doendo. Igual tava.
5: Tem certeza?
6: Tenho certeza.
5: A obra que Ele começou, Ele vai terminar.
6: Tanto desinchou.
5: Como que
7: desinchou?
5: É?
7: Desinchou.
6: Minha mão tá quase focando de inchada, gente.
5: E agora?
6: Pergunta minha filha aqui. A minha filha tá morrendo de dó de mim.
5: Tava com a mão inchada.
6: Demais.
5: E agora?
6: Já tá desinchando.
5: Já tá desinchando? Ai. Oh, meu Deus, bate palma e dá glória. Pode assentar, querida.
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8: É, eu vim na igreja pra fazer negócio com o pastor, né? Pra divulgar a autoescola no panfletinho, no jornalzinho da igreja. Aí o pastor foi e mandou eu vir no final do culto para conversar com ele. E quando eu cheguei, eu assisti o culto e eu senti maravilhada. Aí meu marido foi e começou a incomodar de eu estar vindo. Aí eu comecei a vir pro culto escondido. Até que um dia o pastor falou para fazer um propósito. Quando eu cheguei, isso aconteceu? Meu marido falou, vamos no culto hoje? Falei, agora, ô Senhor, o Senhor é bom. Foi acompanhando, até que ele batizou também.
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10: Pastor, no passado eu ganhei tantas almas, glória a Deus, mas e hoje? Pastor, no passado eu já cantei no coral, já ajudei no diaconato, o senhor não faz ideia, no passado eu já ajudei no estacionamento, no passado eu já ajudei a comprar terreno, obra de Deus, querido, o passado foi bom, mas Deus está dizendo hoje.

receba essa palavra, meu irmão. O meu ontem, eu já vivi muitas coisas boas ontem. Mas eu conheço muitas pessoas que tiveram um ontem maravilhoso, mas hoje estão desviadas. Pessoas que já levantaram paralíticos, pessoas que já evangelizaram nas ruas, pessoas que já ganharam almas, mas se tornaram tão saudosistas, viviam só do passado, que esqueceu do presente. Você está aqui hoje porque você está declarando hoje que você quer mais de Deus. Você está aqui hoje porque você está dizendo: eu preciso mergulhar mais fundo em Deus. A honra que eu dei para minha liderança no passado, se eu não continuar dando hoje, essa honra do passado pode virar rebeldia hoje. O amor que eu distribuí para as pessoas do passado, se eu não vigiar esse amor do passado, pode virar um ódio hoje. A força que eu empreguei na obra de Deus no passado, se eu não tomar cuidado, vai parecer que nem de Deus eu sou mais no dia de hoje. Para eu avançar sem parar, eu preciso não olhar para trás. Não olhar para trás. Eu já enfrentei guerras. Todos nós já enfrentamos lutas. Todos nós já enfrentamos no vale da sombra da morte. Nós já passamos por ele algumas vezes. Lutas que a gente pensava: não vamos conseguir. Dessa eu não escapo. Dessa eu não saio. Mas o que é que nos levou a sair? É porque Deus virou para mim, para você, e disse: eu tenho ainda obra na tua vida, eu tenho um futuro para você, eu te chamei, eu te escolhi, e através de você eu farei grandes coisas. Meu irmão, olha para frente, porque quem olha para frente é renovado, quem olha para frente é fortalecido, quem olha para frente é

0: Oh, Espírito Santo de Deus. Segundo, pastor, como é que eu avanço e sem parar? Além de não olhar para trás, eu preciso, diga comigo, permaneça firme na fé. Primeiro Coríntios 15, 58. Diz assim a palavra: portanto, meus amados irmãos, portanto, Flamarion, Maria, José, Felipe, Marcela, dá um grito, qual que é seu nome? Portanto, quem? Portanto, Flamarion, sede firmes, permaneça firme igual uma rocha, inabalável nos princípios da fé. Sede alicerçados com fundamento que sustenta o prédio alto. Seja enraizado, não como uma planta rasteira que o vento joga para lá e para cá. Não, sede firmes, sede alicerçados, sede enraizados, sempre abundante na obra do Senhor, sabendo que o vosso trabalho não é em vão. A pessoa, para avançar sem parar, ela tem que estar firme. Eu fui firme ontem, sou firme hoje, vou ser firme amanhã, e se a luta vier, estou firme, e se a batalha chegar, estou firme com Jeová, e se eu for traído, sou firme com o Senhor, e se a ingratidão bater na porta, estou firme com o Senhor, e se alguém roubar de mim, estou firme com o Senhor, e se alguém falar mal de mim, estou firme com o Senhor, e se alguém tiver inveja de mim, estou firme com o Senhor, e se alguém quiser tomar o meu lugar, não interessa, passe o que passar, eu decidi estar firme com o Senhor. Mesmo em meio às lutas, continue. Oh. Mesmo em meio às guerras, continue. Mesmo em meio às batalhas, continue. Mesmo em meio às calúnias, continue. Mesmo em meio à ingratidão, continue. Mesmo em meio à desvalorização, continue. Mesmo quando alguém fizer alguma coisa e se esquecer de você, continue. Mesmo quando alguém fingir que não te lembra de você, continue. Mesmo quando a notícia ruim chegar, continue. Mantenha-se firme. Eu fui auxiliar do meu pastor se chama pastor Jerônimo, durante 7 anos. Depois ele me enviou para governador Valadares, estou lá há 24 anos. São 31 anos de pastor. Eu dizia na igreja, domingo, tem 31 anos que eu pastoreio. 31 anos que eu cuido de gente, só mudo o CPF, o restante é tudo igual, os problemas são os mesmos, não muda nada, muda o nome de Maria para Joaquina, de Marcelo para Fábio. Mas pastor Gregório, é a mesma coisa. É a mesma coisa. É a mesma coisa. Eu dizia para a igreja, a diferença que eu descobri nesses 31 anos é de quem decidiu permanecer firme com o Senhor. Porque a luta vem para todo mundo. O pobre tem luta, o rico tem luta, o branco tem luta, o amarelo tem luta. O doutor tem luta, o analfabeto tem luta, quem vem para a igreja de ônibus tem luta, quem vai de carro tem luta, quem tem um 1,80m tem luta, quem tem 1,30m tem luta. Todo mundo enfrenta a luta, mas nesses 31 anos, o que é que eu descobri? Aqueles que decidiram estar firmes no Senhor, eles vão passando pela prova dando glória a Deus. Eles passam na prova dizendo assim, ó, ainda que eu ande pelo vale da sombra da morte, eu não temerei mal nenhum, porque o Senhor está comigo. É aquele que diz assim, eu estou na cova, mas o leão não vai me morder. Eu estou diante do mar vermelho, mas ele não vai me afogar. Eu estou diante da muralha de Jericó, mas é ela que vai ter que cair. Eu estou na fornalha ardente, mas vai virar piscina, porque Jeová entra nela comigo. Quem está firme, ele prossegue. Ele prossegue, ele prossegue, ele prossegue, ele avança sem parar, ele avança sem parar. Eu aprendi, irmão, que quem está firme, quem é constante é igual semente. De vez em quando alguém enterra uma semente, achando que vai matá-la. Semente não morre. De repente, debaixo da terra, sem ela falar nada, começa a gerar uns ramos, começa a gerar algumas raízes. E cadê fulano que morreu? Morreu nada, está mais vivo do que nunca. Cadê Beltrano, que estava quebrado, falido, você não está sabendo não? Deu a volta por cima, está mais próspero do que antes. Cadê Ciclano, que o filho estava nas drogas, ele queria desistir da vida, você não está sabendo? O moço, o moleque foi liberto, agora está ajudando é na mídia da igreja. Cadê Ciclano, que estava com o casamento arrebentado, você não está sabendo? Jeová fez o rebuliço no casamento, restaurou a família, e os dois agora voltou a namorar. Ah, meu irmão, aquele que decide se manter firme, não tem capeta no inferno, não tem invejoso na terra, não tem nada que impede essa pessoa. Como que é a vida dela? Avante e sem parar, avante. A perna direita chama avante, e a perna esquerda chama sem parar. Bate palma e dá glória. Terceiro, como é que eu vivo, pastor, avançando e sem parar? Não desista por causa das dificuldades. João 16:33. Quem é que diz que seria fácil? Quem é que falou esse conto de Caruxim? Vai ser fácil. Onde é que está isso na Bíblia? Quem falou isso? Vamos ver o que Jesus disse, vamos lá. Tenho-vos dito isso para que em mim tenhais paz. Se eu estou com ele, o circo pode estar pegando fogo. Se eu estou com ele, o pau pode estar quebrando. Se eu estou com ele, a cartinha chegou na minha casa, quando que, nossa, bateu na minha casa aquela carta indesejada. Se eu estou com ele, pode ter vindo o diagnóstico médico, eu falei, meu Deus do céu, e agora dessa eu não passo. Se eu estou com ele, a dívida bateu, não sei como eu vou fazer. Se eu estou com ele, ele está dizendo, se você está comigo, Flamarion, se você está comigo, Igreja de Cristo, pode ter paz. Porque no mundo vai ter luta, no mundo vai ter aflição, no mundo vai ter guerra, no mundo vai ter batalha, no mundo vai ter dificuldade, mas tem de bom ânimo, porque eu venci o mundo, e se ele vencer o mundo, ele vai me conduzir, ele vai te conduzir a vencer também. A luta não é o fim. A luta é só o caminho para o milagre. Eu vou repetir. Deus precisa de um caminho. Qual é o caminho do milagre? Como é que Davi ia virar rei sem Golias? Como é que Moisés ia se tornar o libertador sem o mar vermelho? Como é que Josué ia se tornar o conquistador sem a muralha de Jericó? O que seria de Daniel sem os leões? O que seria de Mesaque, Sadraque e Abidnego sem a fornalha de fogo? Como que nós lembraríamos de Ana sem o período da esterilidade? Meu irmão, eu tenho uma palavra para te dar. Essa luta não vem para te destruir. Essa luta vem só para, através dela, ser gerado um milagre, ser gerado um testemunho. Meu irmão, a luta, sabe para que é a luta? Para avançar sem parar. Para avançar sem parar. A luta te impulsiona a vencer Golias. A luta te impulsiona a derrubar muralha. A luta te impulsiona a atravessar o mar vermelho. A luta extrai de você um poder que você dá. Talvez nem imaginava que estava aí dentro. Quarto, como é que eu avanço sem parar, pastor? Ah, meu irmão, fala comigo. Vai ter que ter coragem. Josué 1:9. Deus falou com Josué. O que, que Deus falou com Josué para ele avançar sem parar? Deus falou assim: não te mandei eu, Josué. Esforça-te, Josué. Tem bom ânimo, Josué. Vai para cima, Josué. Não te espanta, Josué. Porque eu sou o Senhor que estou contigo.
1: 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No meio do caminho, muitos desistem dos sonhos e projetos. Mas creia, aquele que começou a boa obra em você vai completá-la. A Bíblia diz: estou convencido de que aquele que começou boa obra em vocês há de completá-la até o dia de Cristo Jesus. 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
0: Grande Deus e poderoso Pai, o Senhor é um Deus que nunca perdeu uma batalha. O Senhor é um Deus que diz que o que é ligado na terra é ligado no céu. Eu ligo a vitória, eu ligo a bênção, eu ligo a cura, eu ligo o milagre, eu ligo a restauração, eu ligo a felicidade, eu ligo a volta por cima de cada um que ora comigo agora. O Senhor não une pessoas, o Senhor une propósitos. Quem está orando comigo agora está debaixo de um propósito. Então que o Senhor visite essas pessoas, ó Deus, porque o Senhor é onipotente, onisciente, onipresente. E eu sei que o Senhor tem o poder de mudar qualquer quadro. Ó Deus, que a Tua presença, que a Tua voz, que a Tua vontade chegue até o coração de cada ouvinte agora da Rádio 104 FM. Purifica os nossos corações, alinha os nossos pensamentos e guia os nossos passos para que a gente possa amar mais ao Senhor. É a minha oração em nome do Pai, do Filho e do Espírito Santo. Amém, Jesus.
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3: Olá, amigos, que Deus abençoe a todos. Eu tenho uma palavra de fé para o seu coração. Você que está acompanhando, vai ouvir, vê, ouça com atenção. A Bíblia diz em Isaías capítulo 41, no seu versículo 9: Tu, a quem tomei desde os fins da terra e te chamei dos seus cantos mais remotos, e a ti te disse: Tu és o meu servo, a ti eu escolhi e não te rejeitei. Interessante, porque a Bíblia, ela vai dizer que Deus é quem faz as escolhas, e quando ele escolhe, ele não rejeita. Eu sei que tem pessoas que estão nos acompanhando agora e que talvez não possa compreender, mas Deus fala em espírito que ele escolhe servo. A palavra de Deus para o meu e para o teu coração é: decida hoje ser servo, porque se tu for servo, ele jamais vai te rejeitar. Que Deus te abençoe em espírito e em verdade.
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1: Na vida, quem não gosta de ser honrado? Seja pelo que se faz ou pelo que é, faz com que se torne o alvo de quem busca o reconhecimento. Muitos têm desobedecido a Deus, não lhe dando o tratamento devido em suas vidas. Mas, como um bom pai, ele espera que seus filhos se acheguem com humildade e, o colocando em primeiro lugar, serão honrados por ele. O filho honra o pai e o servo seu senhor. Se eu sou pai, onde está minha honra? E se eu sou senhor, onde está o meu temor? Diz o Senhor dos Exércitos. Porque aos que me honram, honrarei. Porém, os que me desprezam, serão desprezados.
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3: Ele olha, unge esses processos aqui para mim. Unge aqui as fotos. Unge essa, o processo e a família dela aqui, pastor Joseph. Isso. Eu estou sentindo uma unção tão forte envolvendo essa igreja, que não tem demônios que vai ficar na sua vida. Não tem. Ungiu tudo, irmã. Segura a bolsa dela, pastora. Outra pastora abençoada. Põe no seu coração esse processo e as fotos. Põe assim no seu coração. Feche os seus olhos. Irmãos, é impossível uma causa estar ganha e continuar travada. Impossível. Se isso está acontecendo, o problema já é espiritual. Por isso que eu pedi que ela viesse e trouxesse que eu iria orar forte. Segura isso aqui, deixa ela segurar. Coloca as suas mãos no seu coração, fecha os olhos. O que está travando esse processo e o que está agindo na vida dela, na família dela, se é espiritual, manifesta. Agora sai da vida dela, demônio. Sai desse processo. Eu quero os demônios que estavam trancando, que disse que ela não vai mudar de vida, que está agindo nos filhos, travando esse processo. Manifesta! Já! O mais forte. Isso. Solta esse processo, Satanás. Solta esse processo. Sai da vida do filho. Sai da vida da filha, sai da vida do marido e sai da vida dela. Se ela pisou no lugar sagrado a você, se ela entrou no lugar sagrado a você, esta maldição quebra hoje. Eu vou te dar uma ordem para você manifestar com toda a sua fúria e com todo o seu ódio. Se ela comeu, bebeu e foi consagrada a um demônio, você perde essa família agora. 1, 2, 3, sai da vida dela por completo. Sai da vida dela por completo. Sai. Sai da vida. Estende a mão para cá, igreja. Estende a mão para cá. Todos os demônios. Todos os demônios. Do maior ao menor. Seja queimado agora. Pastora, põe a mão no coração dela. Eu estou sentindo um travamento na vida dela. Sai da vida dela. Sai da casa dela. Sai da família dela. Solta o filho dela. Solta a filha dela. Solta. Sai da saúde da filha. Sai da vida profissional, espiritual dessa mulher. Eu te dou uma ordem agora. Todos os demônios amarrados e acorrentados, pode manifestar. Meu Deus, entra com teu poder, entra com a tua presença e tira o que não te louva da vida e do coração dela. Todos os demônios, para nunca mais voltar, em nome de Jesus, em nome de Jesus, saia. Respira fundo, diga graças a Deus. E agora?
4: Tô leve.
3: Como é que é?
4: Tô sentindo leve.
3: E a ansiedade?
4: Sumiu.
3: O aperto?
4: Sumiu.
3: A angústia?
4: Acabou.
3: Seu processo está liberado. E uma unção de proteção está sobre a sua família. Agora pode descer glorificando o Senhor. Quantos podem aplaudir a Deus por isso? Quantos podem glorificar a Deus?
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1: Eu sei que ela entrou sentindo dores. Deus vai derrubá-la para quando ela levantar, ela vai levantar sem nenhuma dor. Em nome de Jesus. Segura. Agora Deus vai fazer a cirurgia. E quando ela levantar, nenhuma infecção e dor vai estar sobre a vida dela. Deixa Deus fazer a cirurgia. Eu não conheço a senhora, mas sei do seu sofrimento. Olha para mim. Eu nunca conversei com a senhora, mas Deus disse assim: veja, e eu vi. Uma mão que oprimia primeiro a sua coluna. As dores que a senhora tem não são provenientes de Deus, mas daquilo ali. A senhora quer sair daqui curada hoje, irmã? A senhora quer sair daqui liberta e parar de derramar lágrimas no seu travesseiro por causa dele? A senhora sabe agora de quem eu estou falando. Quer parar de sofrer, irmã? A senhora quer parar de sofrer? Recebe a sua cura. E Deus está visitando ele nesta noite para transformação da vida dele, em nome de Jesus. Respira fundo, senhora. Olha para mim. Respira fundo. Diga graças a Deus. Está sentindo dores? Nada, mais nada. Está sentindo nenhuma dor? Nadinha de nada? É mesmo? Faz assim para me ver. Faz assim. Olha para o céu. Faz assim novamente. Olha para mim. Se Deus usou ele para te curar, Deus está visitando ele e fazendo a libertação na vida dele acontecer também. Quantos acreditam que vai sair daqui com a sua? Aleluia. Eu quero que só quem tem ódio do diabo, irmãos, é isso aqui que põe câncer na pessoa. É isso aqui que destrói o casamento da pessoa. É isso aqui que não deixa a pessoa prosperar. Você está colocando o que no útero desta moça?
2: Coloquei infecção.
1: Antes de eu perguntar para ele, eu já tinha dito isso para vocês. A moça que o diabo tem acesso à vida dela, a primeira coisa que ela coloca é da região pélvica que ele coloca uma enfermidade. Ela vai sair daqui curada. E você também. E a sua família também. Para isto se manifestou o Filho de Deus, para destruir todas as sobras do diabo, da saúde dela, do útero, das trompas, do ovário, da mente dela, dos caminhos dela, os 17 demônios amarrados um no outro, para nunca mais voltar. Em nome de Jesus, diga graças a Deus. Você tinha por acaso algumas dores no útero, na região, no pescoço também? Como é que é?
3: Estava quase morrendo.
1: Você estava quase morrendo?
3: Estava
2: estava dando uma bola aqui em mim.
1: Tinha a bola aí? Tinha? É? Aperta aí. Aperta.
2: Não tem mais.
1: Não, eu não estou ouvindo como é que é.
2: Não tem mais.
1: Quantos podem aplaudir a Jesus? Quantos... E se apertasse a sua região pélvica, doía? Diaconisa, por gentileza. Porque aí a diaconisa. Aperta mesmo, diaconisa.
2: Como é que é? Não dói mais.
1: Não dói nada?
2: Não.
1: Nada?
2: Nada.
1: Quem te curou?
2: Deus.
1: Podem aplaudir a Ele? A senhora subiu sentindo umas dores forte. Sim ou não?
2: Sim.
1: Forte. Porque quando eu olhei para a senhora e eu vi isso, quando o pastor Elias colocou a mão na sua cabeça, eu senti em mim um peso tão grande, mas tão grande, que eu achei que a senhora ia cair lá mesma. Com fidelidade e verdade, sente alguma coisa?
2: Não, não senti nada mais não. Nada.
1: Na sua região pélvica, a senhora sentia umas pontadas de vez em quando? Está sentindo aí? De verdade?
2: Nada.
1: Sente bem?
2: Sinto bem.
1: Quem curou a senhora?
2: Jesus.
1: Quantos podem aplaudir a Ele?
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1: Este, em obediente a Deus, que está vivendo essa campanha, se é de Deus, se eles vão ser abençoados, só de você pôr a mão, você vai largar a vida dela e de todo mundo da família dela. Anjo, sai daqui, aqui perto. Vai ficar tudo certo aqui perto. Ele vai trabalhar aqui, anjo. Vai, anjo, leva ela e todos os demônios que estão dentro dela. Fazer eles estender a mão e tocar.

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3: Olá, amigos, que Deus abençoe a todos abundantemente em nome de Jesus. Para nossa reflexão, segundo Samuel, capítulo 9, versículo 3, olha que bacana. Morava, pois, Mefibosete em Jerusalém. Coisa linda, coisa de Deus. E de contínuo comia na mesa do rei. Sabe quando você, a senhora que está acompanhando esta programação, vai comer na mesa do rei? Porque o rei dos reis tem uma mesa preparada para você. Lembra de Davi? Senhor, prepara-me uma mesa na presença dos meus adversários. Deus tem uma mesa preparada para você. Sabe quando? Quando você decidir morar em Jerusalém. Jerusalém significa terra da santidade, terra de milagre, casa de Deus, lugar de adoração. Quando eu e você decidir ir para a casa de Deus, para o lugar da adoração, Deus vai preparar uma mesa para você. Deus te abençoe abundantemente em nome de Jesus.
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1: Que Deus abençoe a todos, eu sou o pastor Márcio. A questão é, o que fazer para que o reino de Deus desça sobre as nossas vidas? É Lucas, o médico, que vai nos ensinar, dizendo, mas se eu expulso os demônios pelo dedo de Deus, verdadeiramente é chegado até vós o reino de Deus. Lucas nos ensina para que o reino de Deus, que não é comida e nem bebida, Paulo, ele pregando para o povo em Roma, ele ensina dizendo, o reino de Deus não é comida e nem bebida, mas alegria, paz, justiça e o poder do Espírito Santo. Você quer ter a paz do céu, a alegria do céu, a justiça divina e o poder do Espírito Santo na sua vida, decida hoje vencer o diabo. Decida hoje confrontar, bater de frente e vencer os teus inimigos, que não é o seu semelhante, o seu próximo, mas os principados, potestades, dominadores e as forças espirituais do mal. Pastor Márcio, e o que fazer para vencer os inimigos? Decida exercitar na íntegra, no espírito, a fé que Deus te deu. Deus abençoe a todos.
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2: Quantos tem aí contigo? Eu quero números exatos. Tem 17. Deus, eu quero o meu anjo aqui segurando ele. Eu não quero que ele mova. Quantos tem aí?
3: 17.
2: Abre os olhos dela. Abre os olhos dela. Olha para o povo lá, para o povo. Se você pudesse agora, o que, que você fazia com esse povo?
3: Matava todo mundo.
2: Você está segurando dinheiro de gente que está aqui?
3: Claro que sim.
2: Está segurando casamento?
3: Claro.
2: Tem pessoas que estão aqui com casamento destruído?
3: Claro, claro, claro.
2: Quantos tem aí?
3: Muito.
2: Eu quero números exatos.
3: 17.
2: Dos mais, dos 17, quem se diz o mais forte aí? Quem é o chefe aí da falange?
3: Ai, o capitão.
2: Como que ele chama? Hã? O nome dele?
3: É o capeta das trevas.
2: O capeta das trevas. Ele é o chefe dessa falange?
3: É.
2: É? Dá lugar pra ele aí. Um, dois, três. Manifesta ele. Com as forças quebradas. Já! Quem é você?
3: Das trevas.
2: É? Você é o chefe da falange? Deixa eu te dizer uma coisa. Provavelmente, eu nem perguntei provavelmente o útero, a região pélvica desta moça, pastor Elias, está danificada. Aonde a pombagira ou qualquer entidade satânica tem condições de tomar o corpo de uma mulher, o primeiro lugar que ele vai trabalhar é na região pélvica da pessoa. Vai colocar um câncer no útero, nas trompas ou no ovário. É uma moça jovem, bonita, mas está sofrendo. Cadê a moça que não conseguiu? Meu Deus do céu. Quem é que está ali? Olha lá, ó. Nela. Lá. Quem que está agindo ali?
3: Capeta.
2: É? O tranca-rua está ali?
3: Tá.
2: Por isso que ela não conseguiu desentrelaçar os dedos?
3: É.
2: Qual doença que você está colocando nela?
3: Várias, eu vou levar todo mundo.
2: Diga, está amarrado. Diga quem participa desse culto, não. Diga quem participa desse culto, não. Diga pro diabo assim, na minha casa, não. Diga, eu te repreendo. Diga, na minha família, não. Tá satisfeito de eu estar em cima desse altar?
3: Não.
2: Queria que eu estivesse aqui hoje?
3: Não.
2: Quer que eu volte dia 17? Não quer que eu venha pra cá, não? Hã? Se você pudesse, faria isso agora? Hã? Hein? Hein?
3: Você vai morrer.
2: É mesmo? Você vai me matar? De que forma você quer matar? Hã? De que forma?
3: Você vai ser atropelado.
2: Diga, tá amarrado. Diga, tá amarrado. Enquanto eu for dizimista fiel, enquanto eu tiver fé para participar de uma campanha que não tem em nenhum outro ministério, uma campanha como a Jeová Jiré, e buscando a Deus, ainda que caia 1.000 à minha direita e 10.000 à minha esquerda, eu não serei atingido. Quantos querem essa promessa? Pastor Elias, põe a mão na cabeça dessa senhora. Dessa senhora aí. Eu sei que ela entrou sentindo dores. Deus vai derrubá-la, para quando ela levantar, ela vai levantar sem nenhuma dor, em nome de Jesus. Segura. Agora Deus vai fazer a cirurgia. E quando ela levantar, nenhuma infecção e dor vai estar sobre a vida dela. Deixa Deus fazer a cirurgia. Eu não conheço a senhora, mas sei do seu sofrimento. Olha para mim. Eu nunca conversei com a senhora, mas Deus disse assim: veja, e eu vi. Uma mão que oprimia primeiro a sua coluna. As dores que a senhora tem não são provenientes de Deus, mas daquilo ali. A senhora quer sair daqui curada hoje, irmã? A senhora quer sair daqui liberta e parar de derramar lágrimas no seu travesseiro por causa dele? A senhora sabe agora de quem eu estou falando. Quer parar de sofrer, irmã? A senhora quer parar de sofrer? A senhora crê que o pastor Elias é ungido de Deus? Pastor Elias, coloque a mão na cabeça dela e ministra sobre a vida dele. Ela sabe de quem o Senhor, eu e o Espírito Santo está falando. Ministra sobre a vida dela em relação à vida dele. E ministra a cura sobre a vida desta mulher, pastor Elias. Deus te deu esta unção e te deu autoridade para isso. Recebe a sua cura. E Deus está visitando ele nesta noite para a transformação da vida dele, em nome de Jesus. Respira fundo, senhora. Olha para mim. Respira fundo. Diga graças a Deus. Está sentindo dores? Nada, nada. Mais nada. Está sentindo nenhuma dor? Nadinha de nada? É mesmo? Faz assim para me ver. Faz assim. Olha para o céu. Faz assim novamente. Olha para mim. Se Deus usou ele para te curar, Deus está visitando ele e fazendo a libertação na vida dele acontecer também. Quantos acreditam que vai sair daqui com a sua? Aleluia. Eu quero que só quem tem ódio do diabo, irmãos, é isso aqui que põe câncer na pessoa, é isso aqui que destrói o casamento da pessoa, é isso aqui que não deixa a pessoa prosperar. Você está colocando o que no útero desta moça?
3: Coloquei infecção.
2: Antes de eu perguntar para ele, eu já tinha dito isso para vocês. A moça que o diabo tem acesso à vida dela, a primeira coisa que ela coloca é da região pélvica que ele coloca uma enfermidade. Ela vai sair daqui curada. E você também. E a sua família também. Eu quero ver se ele vai resistir. Sem gracinha. Para isto se manifestou o Filho de Deus. Para destruir todas as sobras do diabo. Da saúde dela. Do útero. Das trompas. Do ovário. Da mente dela. Dos caminhos dela. Os 17 demônios. Amarrados um no outro, para nunca mais voltar, em nome de Jesus. De Jesus.
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3: Olá, amigos, que Deus abençoe a todos. Eu sou o pastor Márcio. A palavra de hoje é: veio sobre mim a mão do Senhor e ele me levou pelo Espírito do Senhor e me deixou no meio do vale. Não foi no início do vale. E estava cheio de ossos. E me fez andar ao redor deles. Ezequiel capítulo 37, versículo 1 e 2. Que Deus está querendo nos ensinar? É ele que nos leva. Profeta, profetiza do Senhor. Não é o diabo, as circunstâncias e nem a situação, mas é o próprio Deus que te leva para o meio do vale, nos ensinando duas lições. Primeiro, o início do vale você já venceu. Segundo, ele te coloca no meio do vale, não é para ficar parado, mas é para andar. É assustador a visão, mas não para de andar. É terrível a visão. O mau cheiro do vale pode ser insuportável, mas a lição é andar, não para. Eu não sei aonde você parou, mas o meu Deus está dizendo para você: no meio do vale, não para. Continua.
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3: A arca é o símbolo máximo da presença de Deus. 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

0: 11:53.
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3: Meia-noite 43.
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ter que declarar. Atos 2, levante a mão. E cumprindo-se o dia de Pentecostes, estavam todos reunidos no mesmo lugar. E de repente, ouviu-se um som como de um vento veemente e impetuoso, e encheu a casa onde estavam assentados. E foram vistas por eles línguas

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1: 1:22.
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1: 104 FM. 1:42.
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0: 3:20.
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0: 104 e 3.
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0: isso? Ó,
1: eu quero ver a igreja comigo agora. Vamos lá. Deus de fogo, que abriu o mar vermelho.

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3: 5:22.

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0: 5:41. 104 FM.
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0: 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Adore o Senhor.
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0: 6 e 1.
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2: 6h23.
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4: O objetivo da tempestade nesse dia aqui era gerar incredulidade nos discípulos, para que eles não chegassem do outro lado, porque Satanás sabia que do outro lado tinha um endemoniado que ia ser liberto e iria adorar Jesus. Permaneça firme, porque do outro lado vai ter gente da sua família contando o testemunho.

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1: 7:02.
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4: Que Deus te abençoe poderosamente. A Bíblia diz o Salmo 23, 5 assim, ó: prepara uma mesa perante mim e os meus inimigos. Unge a minha cabeça com óleo, meu cálice transborda. Davi aqui, ele sabia que quem prepara as coisas é Deus, quem faz as coisas é Deus, quem abre a porta é Deus, quem libera o milagre é Deus, quem restaura pessoas é Deus, quem muda a rota é Deus. Então Davi, ele disse nesse salmo: prepara, Senhor, eu quero uma mesa. Por que que ele chama de mesa? Porque Deus quer saber da sua boca o que você precisa. Deus quer saber da sua boca qual a sua necessidade. Aí Davi fala assim, ó: Senhor, veja os meus inimigos. Davi está declarando: a partir de hoje esses inimigos não são mais meus, eles passam a ser do Senhor. Aí Davi vem e declara: e unge a minha cabeça com óleo, porque é na unção que você vence batalha, é na unção que você vence guerra, é na unção que você supera lutas. Eu quero profetizar sobre a tua vida que a unção de Deus está sobre você e te conduzirá a vencer lutas e guerras em nome de Jesus. Acompanhe agora testemunhos do que Deus tem feito aqui na nossa igreja. Daqui a pouco eu volto com todos vocês.
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4: O que aconteceu com o senhor, irmão?
6: Eu estava na igreja, né? Estou vindo de outra denominação. E estava no final, o senhor estava pregando, eu estava com minha esposa. E eu estava precisando tirar minha carteira de habilitação de moto, que eu não tinha até então. Aí eu pedi a Deus, já tem 15 dias, Deus proveu a situação, o dinheiro, e hoje, graças a Deus, já estou com a minha carteira.
4: Bate palma da glória.
5: Deus faz. 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
4: Você está com a dor forte? Está onde?
7: Cabeça.
4: Está doendo agora?
7: Sim.
4: Senta naquela cadeira. Quando você sentar, você vai ser curado. Senta na cadeira. Agora fica em pé. Procura a dor aí.
7: Não tem.
4: Cadê a dor?
7: Sumiu.
4: Quando você estava ali, estava doendo.
7: Demais.
4: E depois você sentou na cadeira.
7: Foi embora a dor.
4: Quem te curou?
7: Jesus.
4: Bate palma e dá glória. Pode descer.
5: Deus faz. 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
10: Joel capítulo 2, por favor, versículo 28. E há de ser que depois derramarei o meu espírito sobre toda a carne. Os vossos filhos e vossas filhas profetizarão, e os vossos velhos terão sonhos e os vossos jovens terão visões. Então o que que Deus está dizendo? Ele está declarando que ele pega o corpo do homem, quando eu falo de homem eu me refiro à mulher também, e ele transforma o nosso corpo em um útero de Deus. Deus, ele quer colocar os sonhos dele dentro de quem? De um animal? De um pássaro? Não. Deus, ele quer colocar os projetos dele, os sonhos dele, ele quer colocar aquilo que ele tem para mexer com a humanidade dentro de nós. De maneira que ele transforma o nosso corpo em um útero dele, e ele deposita em nós projetos, sonhos, ideais, para mexer com a nossa vida, mexer com a nossa família, mexer com quem está em nossa volta, de maneira que nós nos tornamos um depósito dos sonhos de Deus. Alguém recebe essa palavra profética? Então isso é uma promessa de Deus. Ele vem e deposita dentro de nós visão, projeto, futuro, sonhos, ideais. Por que que ele faz isso? Porque nós somos a melhor criação de Deus para essa terra. Nós somos o melhor de Deus. Nós somos tão especiais que não existe ninguém com a nossa impressão digital. Nós somos tão especiais que não existe ninguém com o nosso DNA. Nós somos tão especiais que não existe nada que é capaz de nos parar. Pessoas se levantam para te afrontar, mas olha você aqui hoje seguindo a tua vida na presença de Deus. Por quê? Porque por mais que você tenha luta, Deus acredita em você, Deus confia em você, e Deus coloca os projetos dele na sua vida. Quem recebe, bate palma e dá glória. Olha o que é que diz em Lucas. Jesus, ele vindo e confirmando que o nosso corpo é útero dele. Jesus, ele queria colocar o maior projeto dele dentro de uma pessoa. E quem ele escolhe? Ele escolhe a irmã Maria. Lucas 1:35. O anjo Gabriel, ele visita a irmã Maria. E ele diz: descerá sobre ti o Espírito Santo, e a virtude do Altíssimo te cobrirá com a sua sombra. Por isso também o santo que há de ti, que vai nascer, será chamado filho de Deus. Irmãos, entenda isso. Maria era de menor, solteira. Qualquer moça que ficasse grávida, solteira, era apedrejada até a morte naquela época. E o anjo visita Maria e fala: Maria, você vai ficar grávida. Ela falou: eu vou morrer. Como que eu vou ficar grávida? Então o anjo disse: calma, Maria. Maria interpela: como vai ser isso, pois não tenho relação com homem algum. Respondeu o anjo: descerá sobre ti o Espírito Santo, e o Espírito Santo vai transformar o seu corpo em útero de Deus, vai cumprir Joel 2:28 na sua vida. E Deus engravida Maria do maior sonho dele para a humanidade. O Deus que no passado engravidou Maria, ele está aqui para nos engravidar também, de projetos, de sonhos. Uma pessoa que sonha, ela é diferente. Uma pessoa que sonha, ela passa por cima de obstáculos com mais facilidade. Uma pessoa que sonha, ela se torna uma pessoa autoastral, de bem com a vida. Por quê? Porque ela tem um foco, ela tem um alvo, ela tem um propósito, ela tem um objetivo a ser alcançado. A pessoa que sonha, Se está chovendo para ela, não faz diferença. Se vê uma dorzinha de cabeça para ela, não faz diferença. Por quê? Porque ela tem sonho. Mas a pessoa que não sonha, se o vento virou, ela já reclama. Ela não tem alvo, não tem foco, não tem objetivo. Por isso que Deus nos trouxe aqui para nos dizer: eu vou colocar dentro de você os meus sonhos, os meus projetos. Olha o que é que a Bíblia diz, irmãos, em Gênesis 41, 32. Diz assim: e o sonho de Faraó, fala comigo, era grande demais. E o sonho de Faraó foi repetido duas vezes. É porque esta coisa é determinada por Deus. Fala comigo. E Deus se apressa em fazê-lo. Irmãos, o sonho de Faraó era grande. Era o quê, irmãos? Fala comigo, grande. Eu não vi, era o quê? Porque quem colocou dentro dele foi o próprio Deus. O que Deus coloca dentro da gente é coisa grande. Deus, ele coloca dentro de nós aquilo que humanamente falando a gente não pode fazer. É mais ou menos assim: a pessoa está desempregada, mas Deus coloca dentro dela o sonho dela ser patrão e ter o seu próprio negócio. A pessoa não tem como pagar o aluguel e Deus coloca dentro dela o sonho de uma casa com 3 quartos, com suíte, com tudo organizado. Não tem dinheiro para pagar ônibus e Deus coloca dentro dela o sonho do carro 0 quilômetro, daqueles do jeito que ele tanto gosta. A pessoa está solteira e Deus coloca dentro dela já o sonho de ter filho, de se casar. Por quê? Porque Deus é assim, ele não depende da minha realidade para colocar o sonho dele dentro de mim, ele só depende da minha fé. Alguém tem fé para ser útero de Deus? Então aplaude e glorifica ao Senhor. Olha o que diz Gênesis capítulo 37, versículo 9 e versículo 10. José teve um sonho. Teve José outro sonho e o contou aos seus irmãos, dizendo: tive ainda outro sonho, e eis que o sol, diga o sol, e a lua, e 11 estrelas se inclinavam perante mim. Quando o contou ao seu pai e aos seus irmãos, repreendeu o seu pai e disse-lhe: que sonho é esse que tiveste? Porventura viremos eu e tua mãe e teus irmãos a inclinar-nos o rosto em terra diante de ti? Irmãos, sabe quem José era? José era um pé rapado, um Zé ninguém. Mas um dia ele levanta grávido de um sonho. Um dia ele levanta grávido e ele vai contar o sonho dele para sua própria família. Ele falou: pai, mãe, meus 11 irmãos, eu tive um sonho. Aí o pai falou: então conta o seu sonho. Ele disse: eu sonhei que o sol, que é o Senhor, meu pai, eu sonhei que a lua, que é a minha mãe, eu sonhei que as 11 estrelas são os meus 11 irmãos, vocês vão ficar de joelho na minha presença. O pai, a mãe e os irmãos falaram: você está ficando doido? Interna esse menino na clínica Pinel. Como é que nós vamos nos ajoelhar diante dele? Isso está errado. Isso não vai acontecer. Entenda uma coisa, irmãos: o sonho que Deus nos dá não tem nada a ver com a nossa realidade. E quando ele conta aquilo, ele não foi compreendido. Entenda, ninguém vai compreender o seu sonho, porque Deus deu o sonho, foi para você. Então Deus vai falar é com você, não com quem está em sua volta. E ele conta aquilo e ninguém acredita nele. Mas ele declara: foi Deus que colocou dentro de mim, e Deus tem pressa em realizá-lo. Ei, o seu sonho é Deus que coloca dentro de você, e Deus tem pressa em realizá-lo. Pastor, mas eu não tenho condições. Deus manda te dizer: nem a morte, nem a vida, nem altura, nem profundidade, nem anjos, nem demônios, nem passado, nem presente, nem futuro, nada vai impedir que o sonho que Deus colocou dentro de você nasça. Quem recebe, bate palma e dá glória a Deus, igreja. Abacuque capítulo 2. O sonho de Abacuque. Repete, irmãos. Agora no lugar de Abacuque, fala o seu nome. Vamos lá. O sonho de Flamarion. Repete, igreja. Olha o que que Deus falou com Abacuque, e o que que Deus fala com a gente. Coloque sobre a sua torre de vigia, e sobre a fortaleza, e me apresentarei e vigiarei, para ver o que me dirá, e o que eu responderei no tocante à minha queixa. Escreve a visão. Fala comigo, irmãos, escreve a visão. E torna-se bem legível sobre tábuas. Fala comigo, para que possa ler, até quem passa correndo. O que que a gente lê até passando correndo? É outdoor. Deus está dizendo, pega o seu sonho e coloca no outdoor lá na Avenida Minas Gerais. Pega o seu sonho, escreve ele e deixa as pessoas saberem aquilo que você está sonhando. Abacuque, ele dá essa direção, Deus fala isso com ele. E Deus continua dizendo assim, ó, verso 3. Pois a visão é ainda para o tempo determinado, e se apressa para o fim. Mas ainda que se demore, espera-o. Levanta a mão e diga assim, porque certamente virá, e não tardará. Repete, certamente virá e não tardará. Irmãos, entenda isso aqui. Alguns vão dizer assim, não conte o seu sonho para ninguém. Só que Deus fala ao contrário, coloca no outdoor da cidade. Alguns vão dizer, vai gorar, vai ter inveja. Deus fala ao contrário, eu te protejo, eu estou contigo. Escreve a visão, anuncia. Alguns falam, vai gerar inimigo, mas Deus está dizendo, eu estou com você. Vai gerar problema, mas Deus está dizendo, eu estou com você. Não tem como não acontecer quando Deus está com você. Ah, pastor, mas a inveja vai ser grande. Mas o teu Deus é maior do que qualquer inveja. Não tem como esconder sonho. Não, pastor, eu não vou trocar de carro não, porque alguém vai ver meu carro novo e vai me criticar. Não tem como esconder sonho. Joquebede sonhou com Moisés, o menino nasceu com 3 meses, não teve jeito dela esconder ele mais. Não tem como a gente esconder sonho por muito tempo. E o sonho, irmão, você tem que estar preparado para chegar até ele, e quando ele se cumprir, você tem que estar preparado para ter estrutura emocional pelas lutas que ele também gera dentro de nós. Quem entendeu diz amém. Meu sonho é ter um filho. Sonhou, não é? O menino veio. Tem mãe que tem sonho de ter filho, depois não dorme mais, porque o filho só fica na madrugada fora de casa. Sonhei em montar minha empresa. Montou. Depois só dá problema. Você tem que ter sabedoria até para administrar o sonho. Eu sonhei em pregar o evangelho nessa cidade, fora das quatro paredes. E nós vimos a Expo Agro, esse momento maravilhoso. A gente sonha, mas para o sonho acontecer, você tem que ter estrutura pelas lutas que você vai enfrentar. Quem entendeu, bate palma e dá glória a Deus. Olha o que é um sonho, Hebreus capítulo 11, versículo 1. Olha o poder da fé nos meus sonhos. Diz assim, ó. Ora, a fé é o firme fundamento das coisas que se esperam e a prova das coisas que não se veem. A fé não foi, a fé não será, a fé não é passado, a fé não é futuro, a fé é o presente. Está demorando, mas creia que Deus está preparando o melhor. Deus, ele coloca o poder dele, os sonhos dele dentro de nós, para a gente viver o tempo presente, os projetos dele, o sonho dele. Põe a mão na barriga e diga assim, vai nascer. Repete, vamos lá? Vai nascer o quê, pastor? Não sei, mas vai nascer o sonho que Deus coloca dentro de você. Tenha certeza que mesmo que você não esteja vendo, vai acontecer na sua vida pela fé.
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7: Grande Deus e poderoso Pai, o Senhor é um Deus que nunca perdeu uma batalha. O Senhor é um Deus que diz que o que é ligado na terra é ligado no céu. Eu ligo a vitória, eu ligo a bênção, eu ligo a cura, eu ligo o milagre, eu ligo a restauração, eu ligo a felicidade, eu ligo a volta por cima de cada um que ora comigo agora. O Senhor não une pessoas, o Senhor une propósitos. Quem está orando comigo agora está debaixo de um propósito. Então, que o Senhor visite essas pessoas, ó Deus. Porque o Senhor é onipotente, onisciente, onipresente. E eu sei que o Senhor tem o poder de mudar qualquer quadro. Ó Deus, que a Tua presença, que a Tua voz, que a Tua vontade chegue até o coração de cada ouvinte agora da Rádio 104 FM. Purifica os nossos corações, alinha os nossos pensamentos e guia os nossos passos para que a gente possa amar mais ao Senhor. É a minha oração em nome do Pai, do Filho e do Espírito Santo. Amém, Jesus.
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0: 7h24.
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2: 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Por isso, depois de liberar a palavra aqui para os discípulos, Jesus dorme no barco.

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0: Alô, alô, alô, alô, meu querido Brasilzão, bom dia! 7:30 no horário brasileiro, 7:30. Alô, minha gente querida, estamos chegando aí!
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0: Pois é, e a gente tá chegando, graças a Deus, hoje terça-feira, 7/7. De 2026, 7:31 agora de uma manhã maravilhosa. Eu sou o Tony de Oliveira e a partir de agora te faço companhia até meio-dia, até as 9 horas da manhã. Tem o Café com Louvor, de 9 a meio-dia tem o Bom Dia Alegria. Vamos escalar o nosso time nesta terça-feira. E aí, para trabalhar com a gente, Carlinhos lá nos transmissores, no Pico da Ibituruna, comandando o somzão, regulando as torres, para um Brasilzão de audiência. Comigo aqui no estúdio, na OPEC, Operações Comerciais, Tayane e também Cristiane. E produzindo o programa, meu amigo de todos os dias, João Vitor Rolando. Alô, alô, alô, alô, meus amigos e minhas amigas que estão aniversariando hoje. Hoje é dia do seu aniversário, é 7/7/2026. Deus te abençoa, te guarda, te protege. Que o Senhor Jesus esteja aí na sua vida. Feliz aniversário!
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0: Muito obrigado pelo seu carinho, pela sua audiência. Alô, Brasil!
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0: 7:32 para te fazer companhia até meio-dia. Uma manhã repleta de informações, da sua participação. E muitos louvores para você. E aí, hein? Minha amiga dona de casa, minha companheira de todas as manhãs. Bom dia, o tempo passa, né? Terça-feira, 7/7/2026. Alô, alô, Brasilzão! 7:33. E a partir de agora as informações estão aí chegando, chegando, chegando. Ontem foi a noite gospel, né, meu amigo João Vitor Rolando? Graças a Deus, muita gente participou. Tivemos lá muita gente no parque de exposições, no local de eventos. E graças a Deus foi uma noite de louvor, adoração, pregação da palavra de Deus. Foi maravilhoso ontem lá no parque de exposições. Muito obrigado a você que participou, a você que esteve presente e uma vez mais fez acontecer a Noite Gospel. 7:34 agora, 7:34. Vamos conferir como é que está nesse momento aqui no centro. 18 graus, não há previsão de chuvas, umidade relativa do ar 88%, ventos a 8 km por hora, uma manhã de tempo ensolarado. Projeto Agropecuária na Escola apresenta o agronegócio de uma forma lúdica na Expo Agro GV 2026. Experiência em realidade virtual levando visitantes ao universo da produção rural no estande do Sindicato Rural. Bacana, né? Bacana demais. A festa tá muito bacana. Sindicato Rural reforçando aí o protagonismo feminino no quarto encontro de mulheres e o agro e a tecnologia e a inovação, destaque na fazendinha da Expo Agro GV 2026. Que bacana. Oh, que festa bonita, né, João? 7:35 agora. Mais de 4 mil produtos brasileiros podem sofrer tarifa de até 37,5% para entrar nos estados.

Estados Unidos. Conta de luz. Consumidor pagará quase um tri a mais com medidas aprovadas nos últimos 4 anos, diz o levantamento. Inadimplência das empresas segue em nível recorde e dívidas alcançam 229,9 bilhões. 7h35, ele está de volta. 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Pagamento para nascidos em novembro e dezembro vai ser feito hoje. Foi feito ontem, né? Hoje, mas foi feito ontem. Começou a ser pago ontem, né, João Vitor? Agora 7 horas e 36 minutos. As notícias de Valadares, de Minas, do Brasil e do mundo. Homem é condenado a 35 anos de prisão por matar jovem a pauladas em Inhapim. Morre Chico Simões, ex-prefeito e vereador de Coronel Fabriciano, aos 75 anos. Polícia investiga morte de homem encontrado às margens do Rio Doce. Vamos falar sobre Copa do Mundo. 7 horas e 36 minutos. É, o Brasil não tá, mas a vida continua. Hã? A vida continua, né? A seleção brasileira não tá, mas a vida continua. Vamos falar muito, muito, muito hoje. Suíça e Colômbia fecham as oitavas de final às 5 horas da tarde. Técnico da Argentina usa a eliminação do Brasil contra alerta. Cansaço desafia Argentina e Egito. Duelo começa a 1 hora da tarde. 7 horas e 37 minutos. Ô, Tayane, qual é a nossa enquete de hoje, hein? Ana, estou investindo meu tempo no que realmente importa? Você está gastando seu tempo no que importa? Você está investindo a sua vida? Está investindo, vamos dizer, o que você ganha? Você está aproveitando a vida? Vamos resumir aí. Eu estou investindo meu tempo no que realmente importa? Eu estou realmente aproveitando a minha vida com coisa boa? É a enquete de hoje. Eu sou o Tony de Oliveira, são 7h37. Vamos juntos, Brasil, em mais uma manhã no seu rádio.

Senhor Jesus Cristo Santo, querido e amado Deus, misericordioso Pai, nesta manhã nós entramos em espírito de oração na Tua presença, ó Deus, primeiro para Te agradecer por mais um dia, por tudo que o Senhor tem feito na nossa vida, e depois, ó Deus, para dizer que toda honra e toda glória, elas só pertencem ao Senhor Jesus Cristo. Pai querido e amado, tem misericórdia de nós. Ah, Senhor, as lutas, as dificuldades, os obstáculos, os problemas do dia a dia, às vezes nos trazem tanto cansaço, tanta angústia, tanto sofrimento. Sabe, meu Deus, às vezes nós paramos e nos deparamos com uma realidade que, no fundo, ela nos machuca. Existem pessoas que têm tanto, tanto, tanto, tanto, que esbanjam tanto. E existem outras pessoas que não têm absolutamente nada. Estão vivendo uma vida triste, lutando por um pedaço de pão e às vezes por um pouco de água. Lutando às vezes por um prato de comida. Senhor, existem tantas pessoas nesse mundo que estão esbanjando. São milhões e milhões, muitas das vezes, jogados fora, gastos de uma maneira que não faz bem a ninguém. Investem-se tanto nas guerras, gastam-se milhões, bilhões, trilhões para se manter uma guerra, para se destruir. Aquele que foi também criado à imagem e à semelhança de Deus, enquanto tantas e tantas pessoas estão morrendo de fome, às vezes morrendo de sede, disputando um pouquinho de comida para sobreviver. É muito triste e lamentável a gente olhar em volta de nós e ver que, às vezes, tantas coisas são esbanjadas e jogadas fora, enquanto, às vezes, uma família passa necessidade extrema. Oh, querido Deus, misericórdia. Misericórdia, porque a culpa é única e exclusivamente do homem. Meu Deus, visita clínicas, abrigos, creches, presídios, orfanatos, hospitais, manicômios, pessoas enlutadas, acamadas em casa, em um leito de hospital, em uma CTI, pessoas que estão passando por uma solidão, por uma tristeza, por um sofrimento, pessoas que estão vivendo depressivas, deprimidas, não têm forças para caminhar, para levantar, para enfrentar os obstáculos, e estão presas no seu mundo, na sua vida. Ó Deus, que o Teu Espírito Santo alcance agora o profundo coração do ser humano e que ele receba do Senhor aquilo que é a transformação, a cura, a libertação, o milagre. Senhor Jesus Cristo Santo, muda vidas, transforma pessoas, faça com que o homem veja o mundo pelo lado bom, para que nós possamos amar, compreender e perdoar, ao invés de tentar destruir aquele que também foi criado à Tua imagem e à Tua semelhança. Senhor, está nas Tuas mãos, está nas mãos de Deus. Mas nós precisamos de fazer a nossa parte. Nós temos que confiar, nós temos que acreditar. Então, ó Deus, que o nosso coração saiba dizer: eu confio, eu acredito em Deus, eu entrego nas mãos de Deus. Nós oramos em nome do Pai, do Filho e do Espírito Santo. Amém. E amém.

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1: 7:47, 7:47. Bom dia, para quem tá acordando agora, né? Começando mais um dia, Aurelina Dourado tá na mão de Deus. Ô, gente, ontem nós tivemos a noite gospel lá no Parque de Exposições em Governador Valadares e graças a Deus foi mais um grande evento, foi mais um ano de muito sucesso, onde pessoas estiveram presentes, uma grande multidão lá esteve acompanhando os shows que por lá passaram, louvaram a Deus lá. É, muitos cantores aqui da nossa região, entre eles o Jonathan Rodrigues, e estiveram conosco também grupos de dança da Igreja do Evangelho Quadrangular. Tivemos um grande show gospel com o cantor Matos Nascimento e banda, e nós tivemos também um grande show com a cantora Cassiane e banda. Então foi uma noite, graças a Deus, maravilhosa. E a gente gostaria de agradecer a você aí do seu bairro, da sua comunidade, do seu sítio, da sua chácara, a você que veio da nossa região, de outros estados, a você que participou, graças a Deus. A 104.9 completou 17 anos, foi uma noite de muita alegria, muita emoção. E a noite gospel, uma vez mais, marcou a segunda-feira no Parque de Exposições. Graças ao nosso Senhor e Salvador Jesus Cristo. Mais uma vez, foi um ano de sucesso. 7:49 agora. Minha amiga Tayane, vamos dar um pulinho no departamento de jornalismo. O corpo de um homem foi encontrado boiando às margens do Rio Doce na manhã desta segunda-feira, no bairro Universitário, aqui em Valadares. A vítima foi identificada como Josélio Amaro de Barros, de 42 anos, natural de Pombos, cidade do estado de Pernambuco. De acordo com informações da Polícia Militar, o corpo foi avistado por moradores nas proximidades do calçadão do bairro. E aí acionaram a PM, o Corpo de Bombeiros Militar. No local, a polícia isolou a área para preservar a cena, enquanto os bombeiros realizaram o resgate do corpo. A equipe utilizou técnicas de amarração para retirar a vítima da água e levá-la até a margem do rio, permitindo o início dos trabalhos da perícia da Polícia Civil. Segundo a perícia, o corpo apresentava um avançado estado de decomposição. A estimativa inicial é de que ele estivesse na água há mais de 2 dias. No entanto, somente os exames periciais poderão confirmar o tempo exato de permanência no rio, bem como apontar a causa da morte. Após a conclusão dos procedimentos periciais, o corpo foi removido e encaminhado ao Instituto Médico Legal IML para a realização de exames complementares. Então, a Polícia Civil investiga o caso para esclarecer as circunstâncias da morte, tá bem? Agora são 7:50. 7:50. A nossa enquete de hoje está aí para você participar. Eu estou investindo o meu tempo no que realmente importa. Será que eu estou investindo aí o meu tempo no que realmente importa, né não? Hã? O que que importa? Fazer a coisa certa, fazer a coisa boa, hã? Isso é muito importante, né? Então, a enquete está aí. Você fala comigo no 999-61-0104. Bom dia, Tony, que Deus abençoe o nosso dia. Bom dia, bom dia, bom dia. Marlene Souza. Ô Marlene, um abraço, viu? Obrigado aí pelo seu carinho. Bom dia, Paula. Alô, Paula, um abração para você também. Muito obrigado pela sintonia. Vamos começar o nosso giro de informações aí, João Vitor Rolando. Mais de 4 mil produtos brasileiros podem sofrer tarifa de até 37,5% para entrar nos Estados Unidos. Vamos começar o nosso giro direto de Brasília e as informações com Paloma Custódio. Mais de 4 mil produtos brasileiros podem sofrer tarifa de até 37,5% para entrar nos Estados Unidos.
2: Cerca de 4.200 produtos brasileiros poderão ser afetados caso o governo dos Estados Unidos confirme novas tarifas de importação sobre o Brasil, o equivalente a quase 15 bilhões de dólares em exportações. A estimativa é da Confederação Nacional da Indústria, a CNI. Antes de decidir sobre novas medidas, o governo dos Estados Unidos realizará nesta semana audiências públicas para discutir duas propostas que podem ampliar a tributação sobre produtos brasileiros. A primeira decorre da investigação aberta contra o Brasil com base na seção 301 da legislação comercial americana e prevê uma tarifa adicional de 25%. A segunda faz parte de uma investigação sobre trabalho forçado, que abrange diversos países, incluindo o Brasil, e propõe uma sobretaxa de 12,5%. Atualmente, esses produtos já estão sujeitos a uma tarifa adicional de 10%. Se ambas forem implementadas, os produtos sujeitos às duas medidas passarão a enfrentar uma tarifa adicional de 37,5%. O presidente da CNI, Ricardo Alban, afirma que a medida atingirá principalmente produtos manufaturados, com impacto sobre a indústria brasileira e também sobre empresas norte-americanas que utilizam esses bens.
3: Repor produtos manufaturados sempre é muito mais complexo do que repor commodities no mercado internacional, porque eles têm especificações de cada país, de cada região, de cada demanda. Isso nos preocupa bastante e é por isso que nós estamos desprendendo todos os esforços possíveis para termos o melhor resultado.
2: Entre os 13 principais produtos brasileiros que poderão ser atingidos pela tarifa acumulada de 37,5%, o Brasil é o principal fornecedor do mercado norte-americano em 11 deles. Para Alban, isso demonstra que as medidas também poderão prejudicar a economia dos Estados Unidos.
3: O Brasil é deficitário na balança comercial com os Estados Unidos. Nós temos na nossa relação uma relação de complementariedade de capital importância para ambos os lados. Tem uma ideia, cerca de 11 dos 13 maiores produtos de exportação que serão afetados, o Brasil é o principal fornecedor para os Estados Unidos, ou seja, também afeta os interesses americanos.
2: Alban defende que o governo brasileiro conduza as negociações com base em critérios técnicos, evitando a politização do tema. A expectativa é que a decisão final seja anunciada até 15 de julho. Mesmo em caso de resultado desfavorável, ele afirma que a CNI continuará atuando junto ao governo brasileiro e às autoridades americanas para revisar as medidas e ampliar a lista de produtos isentos das tarifas. Reportagem Paloma Custódio.
1: Valeu, Paloma. 7h54. Preço do café para hoje, o mercado agropecuário, Viviane de Oliveira.
4: O preço do café arábica abre esta terça-feira com alta de 9,24%, com a saca de 60 quilos negociada a R$ 1.787,48 na cidade de São Paulo. O café robusta teve alta de 4,37%, sendo comercializado a R$ 1.117,33. O preço do açúcar cristal apresenta declínio de 1,76% na capital de São Paulo. A saca de 50 quilos é cotada a R$ 91,94. Em Santos, houve um aumento de 1,97%. E a mercadoria é negociada a R$ 110,97 na média de preços sem impostos. A saca de 60 quilos do milho, por sua vez, é vendida a R$ 64,00 após declínio de 0,08%. Os dados são do CPEA. Reportagem Viviane Oliveira.
1: Muito bem, 7h56. Bom dia para você nesta terça-feira, 7/7, né? Valadares está aí de portas abertas. A Expo Agro GV começou e vai até o finalzão de semana, né? Até domingo, né, João Vitor? 7h56. Já que a gente está falando aí na Expo Agro, hoje, terça-feira, dia 7, já aconteceu às 6h o torneio leiteiro Raça Gir Leiteiro, né? Às 14h, às 22h também tem. E esse torneio leiteiro ali tem do Gir Leiteiro e tem o leiteiro raça Guzerá Leiteiro. É no galpão ali do torneio leiteiro. Até às 14h tem curso de drone asa rotativa básico. Tem reunião da Cileng daqui a pouco, 9h. Hoje acontece lá o projeto técnico Visita, projeto Leite com Café, Começa daqui a pouquinho, 8 horas da manhã. E tem muita coisa, tem degustação, tem a comentada de produtos da agricultura familiar, tem a cozinha Show e Bituruna, mais o Sebrae, tudo no galpão leiteiro ali da cooperativa. Esse evento é um evento que engloba muita coisa. Ele começou dia 3, vai até o dia 12, e nós temos cursos, eventos, palestras, leilões, julgamentos, concurso leiteiro, expositores, shows. Então tem tudo, tudo, tudo. É a Expo Agro GV de portas abertas com você lá no bairro São Paulo, né? E ontem foi a noite gospel. Graças a Deus, uma noite de muito sucesso. 7 horas 58 minutos. Bianca Mingotti. Pois é, a conta de luz, consumidor pagará quase um trem a mais. Com as medidas aprovadas nos últimos 4 anos, o levantamento está dizendo aí, ué, que isso, nós vamos ter aí um aumento?
5: Os brasileiros poderão pagar quase um trilhão de reais a mais na conta de luz até 2050, por conta de medidas aprovadas pelo governo federal e pelo Congresso Nacional entre janeiro de 2023 a maio de 2026. A estimativa compõe um levantamento da Frente Nacional dos Consumidores de Energia, a FNCE, que reúne organizações dos segmentos de consumo de energia no Brasil e discute principalmente temas ligados ao setor elétrico do país. Segundo o estudo, as decisões tomadas pelos poderes executivo e legislativo devem gerar custos extras de cerca de 985 bilhões de reais para os consumidores. A entidade afirma que entram nesse cálculo medidas provisórias, novas leis, leilões de energia, acordos com empresas e também os chamados jabutis, que são dispositivos incluídos em projetos de lei sem relação direta com o tema principal. De acordo com a FNCE, o impacto será sentido por consumidores residenciais, comércio e indústria, tanto no mercado livre quanto entre os atendidos pelas distribuidoras de energia. A exceção é o público de baixa renda inscrito no cadastro único. A frente avalia que o aumento de contratações e de novos encargos compromete a sustentabilidade do setor elétrico e defende uma ampla reforma do sistema a partir do próximo ano. Segundo a entidade, sem mudanças, há risco de colapso do sistema elétrico. Entre as medidas que mais pesam na projeção estão os leilões para contratação de hidrelétricas, térmicas e gás, biometano e carvão para reserva de capacidade, com um impacto estimado em mais de 515 bilhões de reais. Os dispositivos incluídos na Lei das Eólicas Offshore, com custo previsto de 197 bilhões, e as medidas provisórias 1.300 e 1.304, que somam mais de 114 bilhões de reais em despesas ao longo dos 25 anos. Com informações da Frente Nacional dos Consumidores de Energia, Bianca Mingotti.
1: Valeu, Bianca!
4: O preço do boi gordo teve redução de 1,03% nesta terça-feira. Em São Paulo, a arroba é negociada a R$ 326,45. No mercado de frango, os valores apresentam leve declínio na Grande São Paulo, em São José do Rio Preto e em Descalvado. O quilo do frango congelado é vendido a R$ 7,18, enquanto o frango resfriado também está cotado a R$ 7,18. A carcaça suína especial mantém estabilidade nos atacados da Grande São Paulo, onde o quilo custa R$ 8,61. Entre os estados analisados, o suíno vivo registra declínio no preço em Santa Catarina, onde o animal é comercializado a R$ 4,97. Os dados são do CEPEA. Reportagem Viviane Oliveira.
1: Obrigado, Viviane. 8 horas 1 minuto. Ô, Juline, a inadimplência das empresas, ela segue em nível recorde e dívidas alcançam 229 9,9 bilhões.
6: O número de empresas inadimplentes no Brasil atingiu um novo patamar recorde. Dados da Serasa Experian, divulgados em julho com base em maio de 2026, mostram que mais de 9 milhões de CNPJs estavam negativados. O estoque de dívidas chegou a 229 bilhões e 900 milhões de reais, o maior da série histórica. Em média, cada empresa acumulava 7,3 contas em atraso e dívida de R$ 25.500. O setor de serviços concentrou mais da metade das empresas inadimplentes, com 55,6% do total, seguido pelo comércio com 32,3%. A região Sudeste lidera o número de empresas negativadas, com destaque para São Paulo, Minas Gerais e Rio de Janeiro. Entre as micro e pequenas empresas, 8,5 milhões estavam com restrições de crédito. Segundo a economista-chefe da Serasa Experian, Camila Abdelmalek, o aumento do endividamento mostra que muitas empresas enfrentam dificuldades para reduzir o passivo acumulado. Juros elevados, crédito mais restrito e a desaceleração da atividade econômica continuam dificultando a recuperação financeira dos negócios, principalmente dos pequenos empreendedores. Segundo a Serasa Experian, o crescimento do volume de dívidas indica que a recuperação financeira das empresas ainda segue lenta. Em um cenário de juros elevados e crédito mais restrito, a pressão continua maior sobre as micro e pequenas empresas, que concentram a maior parte dos CNPJs inadimplentes no Brasil. Reportagem Juline Pogorzelski, locução Sofia Stein.
1: Valeu! 8 horas e 3 minutos. Eu estou investindo meu tempo no que realmente importa. É a enquete de hoje. Pode não parecer, mas o investimento do nosso tempo ele tem muito mais a ver com a nossa vida financeira do que a gente pode imaginar. Por exemplo, quanto tempo você gasta cuidando dos seus investimentos? Ou quanto tempo você investe em estudos e leituras para criar uma renda extra ou para aumentar a que você já tem? E aí, hein? Eu estou investindo meu tempo no que realmente importa? Estou gastando de forma certa? Não estou esbanjando? Estou guardando pouco? Ih, rapaz, qual é, hein? 8 horas e 4 minutos. O que a gente faz aqui agora, Thayne? Vamos fechar o preço, então, do mercado agropecuário. Preço da soja e trigo, Viviane de Oliveira.
4: A saca de 60 quilos da soja inicia esta terça-feira com aumento no interior do Paraná e na região litorânea de Paranaguá. No mercado paranaense, o grão apresenta aumento de 1,18%, com a saca negociada a R$ 129,93. Em Paranaguá, o aumento foi de 2,63%, levando a cotação para R$ 139,01. O trigo mantém a redução de preço no Paraná, mas teve aumento no Rio Grande do Sul. No Paraná, a tonelada do cereal é comercializada a R$ 1.363,13. No Rio Grande do Sul, o produto é vendido a R$ 1.324,01. Os dados são do CPEA. Reportagem Viviane Oliveira.
1: 8 horas e 5 minutos. Café com louvor. A gente vai para o intervalo e volta já.
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1: 8 e 6, bom dia.
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104 FM, 8 horas e 11, né? 8 e 11. Eita! Bom dia Silvânia, bom dia Eric, bom dia Maria Aparecida de Caputira. Aquele abraço, né? Edmilson Cardoso na Avenida JK, bom dia, bom dia, bom dia. Bom dia, Samuca. Ô, Samuca, você já foi lá na festa? Foi na noite gospel, não, Samuca? Ô, meu amigo, um abraço. Jaino, Felipe Cida, Jardim Pérola, Maurina, aí no Turmalina, né? Então, um abraço. E essa turma toda aí, alô, Silvânia, Lorena, lá na América, o Lorival Machado. Ô, Lorival, já levantou, ele manda um abraço. Ô, Tony, manda um abração pro paizão Zé Branco, lá em Frei Inocêncio. Ô, seu Zé, tá bem frio aí, seu Zé? 8 horas e 12 minutos agora. Deus te guarde, Deus te abençoe. É o nosso Café com Louvor.

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1: 104 FM, Deus te abençoa, bom dia, 8h15, vai cair louvor lindo, lindo, lindo, né? Armando Campos, Lauro Almeida e Moisés Caetano. Eu quero mandar um abraço aqui agora para Deise Lúcia, lá de Caratinga. Ela mandou uma mensagem para mim, diz: ô Tony, eu estou investindo meu tempo no que realmente importa. Eu trabalho durante o dia e estou fazendo faculdade à noite. E procuro guardar um pouquinho pensando também no futuro. Então, Tony, eu estou investindo meu tempo no que realmente importa. Obrigado, querida, que o Senhor Jesus guarde, ampare e proteja você, todo esse povo maravilhoso aí também de Caratinga. Lá de Engenheiro Caldas, deixa eu ver aqui quem está mandando mensagem para mim. Bom dia, Tony de Oliveira, sou a Silvia Souza de Engenheiro Caldas. Estou ligado em você, lembra da gente aí todos os dias? Claro, manda para mim mensagem, lembra a gente, e todos os dias, com aquele carinho, nós vamos estar mandando abraço para você, tá bom? Tá bom, tá bom? Então tá bom. Natalina, minha amiga, bom dia.
2: Bom dia, Tony, tudo bem?
1: Tudo bem.
2: É a Natalina aqui de São Geraldo. Tô aqui ligadinha na rádio, nesse programa seu maravilhoso. Manda um alô aí para mim, tá?
1: Tá mandado.
2: Te desejo um ótimo dia para todos aí na rádio, todos os ouvintes da 104. Principalmente os daqui de São Geraldo, de Tumiritinga.
1: Opa!
2: Quero mandar um abraço hoje, Tony, para minha amiga Ana, que eu tenho certeza que ela tá ouvindo também, que ela sempre tá ouvindo essa rádio também.
1: Sim.
2: A Ana, a Penha do seu Quinim, e para todos os ouvintes daqui de São Geraldo, que todos tenham um excelente dia na bênção do Senhor.
1: Amém! São Geraldo de Tumiritinga. Ô Sebastião, um abraço para você aí. Um abraço para a Clênia Márcia, Natália, Dona Maria, povo lá de Bom Jesus do Prata, né? Lá do supermercado Bom Jesus. Ele disse: Antônio, o radinho tá ligado aqui já no volume 10. 8h18, Nelinho, bom dia. O Nelinho sumiu, né? Pois que o Brasil perdeu, ficou meio... Hã? É o frio? 8h18, um abraço. Ô, Dona Maria. Dona Maria gosta é da Shirley Carvalhais, né? É o Explode Coração que ela gosta, hein, ô Daiane? Ô, gente, nós queremos fazer um agradecimento especial àqueles que estiveram presentes ontem lá no Parque de Exposições. Graças a Deus, né? Foi muito bom e nós tivemos lá um público grande que participou, que louvou a Deus, pessoas que foram à presença do Senhor Jesus, pessoas que voltaram para a presença do Senhor Jesus. Então foi uma noite maravilhosa. A gente queria, em nome do pastor Flamarion Rolando, e em nome de toda a equipe aqui da rádio, agradecer a você pelo carinho. Afinal de contas, a rádio também celebrou seus 17 anos, 17º aniversário. Ontem foi anunciado lá o sorteio de prêmios e durante essa semana nós vamos estar sorteando os prêmios aqui na rádio. Hoje tem, Daiane, combo de churros? Tem, não tem? O pessoal vai lá no Instagram e diz lá: eu amo churros. Rapaz... Hein? Eita, é bom demais, né? 8 horas e 19 minutos agora. Você tá ligado com a gente nesta manhã maravilhosa. O Departamento de Jornalismo tá chamando. Jovem de 20 anos morre em acidente entre moto e retroescavadeira, isso? Foi na manhã desse sábado, após um grave acidente de trânsito envolvendo uma moto e uma retroescavadeira ali no centro de Frei Lago Negro, é isso? A ocorrência foi registrada na rua Padre Júlio. A vítima foi identificada como Alexandre Martins Oliveira. A PM foi chamada, isolou a área do acidente, acionou a perícia da Polícia Civil para realizar os levantamentos no local. Segundo uma testemunha, ela estava dentro de um bar quando ouviu um forte barulho. Ao sair para verificar o que havia acontecido, encontrou a moto, o motociclista caído no chão. Conforme o relato, a vítima tinha o costume de conduzir a moto em alta velocidade. O operador da retroescavadeira informou a polícia que manobrava a máquina, saindo de um lote vago para acessar o outro lado da via, quando foi surpreendido pela colisão da moto na concha dianteira do equipamento. Alexandre chegou a ser socorrido por uma ambulância, encaminhado ao posto de saúde de Frei Lago Negro, mas não resistiu aos ferimentos e morreu. Após os trabalhos da perícia, o corpo foi encaminhado ao Instituto Médico Legal de Guanhães. O condutor da retroescavadeira não sofreu ferimentos. É uma luta, né? 8 horas e mais 21 minutos agora, 8h21. E você que tá ligadinha comigo, hein? Aquele abraço muito grande. É Tayane Aparecida, que mora em Curvelo. Oi, Tayane, um abraço, querida. Deus te abençoa. Senhor Jesus esteja aí na sua vida, te guardando, te protegendo e sempre, sempre com você. Tá bem. Ô, Tayane, põe um ponto para mim aí agora. Ah, tá, vamos voltar para Brasília. A Paloma Custódio fala sobre os estados e municípios que recebem mais de 5,3 bilhões em royalties do petróleo.
3: A Agência Nacional do Petróleo, Gás Natural e Biocombustíveis, a ANP, concluiu a distribuição de royalties referentes à produção de abril de 2026 nos contratos sob o regime de concessão, cessão onerosa e partilha. Os repasses totalizaram R$ 2,350 bilhões para os estados e pouco mais de R$ 3 bilhões para os municípios, beneficiando 945 cidades e 10 unidades federativas. Com a operação, foram concluídos todos os pagamentos relativos à produção do período. Além dos estados e municípios, parte dos royalties foi destinada à União e ao Fundo Especial, de acordo com a legislação vigente. Considerando os três regimes de exploração, concessão, cessão onerosa e partilha de produção, o total distribuído em royalties referente à produção de abril alcançou R$ 8,910 bilhões, destinados à União, aos estados e aos municípios. Os valores detalhados por beneficiário, bem como as séries históricas dos repasses estão disponíveis na página Royalties da ANP. As informações referentes ao mês corrente ainda estão em fase de consolidação e serão publicadas em breve. Cabe à ANP calcular, apurar e distribuir os royalties de acordo com as regras estabelecidas pelas leis número 7.990, de 1989, e 9.478, de 1997, além dos decretos que regulamentam a divisão dos recursos. Embora não exista uma data fixa para o depósito, a agência informa que busca dar celeridade ao processo de distribuição. Os beneficiários podem consultar valores, datas de pagamento e demais informações no portal do Banco do Brasil na internet, na opção Royalties da ANP. Reportagem Paloma Custódio.
1: Obrigado, Paloma. 8 horas e 23 minutos agora. Vamos falar do sono, doutor Ajuda. Está aí para nos ajudar sobre esse assunto. Sono, que o sono fala sobre a nossa saúde, hein? O doutor Ajuda nos ajuda.
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5: Nesta edição do Doutor Ajuda, vamos falar sobre funções do sono. O médico do sono, Dr. Jorge Pinheiro, nos fala o que o sono diz sobre a sua saúde.
6: Olá, ouvintes. O sono tem funções que você nem imagina. Ele está diretamente relacionado ao controle do apetite e da saciedade, por exemplo. Dormir bem é um investimento essencial para estimular a boa imunidade do corpo, protegendo contra as doenças. É também durante o sono que consolidamos a memória com o armazenamento de novas informações e desenvolvemos a atenção necessária para nossas tarefas diárias. E não podemos esquecer o quanto dormir bem é fundamental para o nosso humor. Do bebê ao idoso, uma noite de sono de má qualidade gera irritabilidade e desregulação das emoções. Por isso, esteja atento aos sinais que o seu sono dá à sua saúde, à saúde do seu corpo. Se tiver com problemas do sono, não deixe de procurar um médico, de preferência especialista em sono.
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1: 8 horas e 25 minutos no nosso Café com Louvor. Motorista de ônibus, táxi, caminhoneiro, dona de casa, você no sítio, chácara, fazenda, farmácia, restaurante, supermercado, 7 do 7 hoje. Terça-feira. E agora está na hora da previsão do tempo, Sofia Maria Duarte.
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8: A previsão para esta terça-feira indica tempo firme em Minas Gerais e Espírito Santo. Em São Paulo e no Rio de Janeiro, ainda pode ocorrer chuva isolada, principalmente durante a tarde. As temperaturas permanecem agradáveis pela manhã e aumentam ao longo do dia. A umidade relativa do ar varia entre 35% e 100%. As informações são do Instituto Nacional de Meteorologia. Sofia Muniz, o tempo e a temperatura.
1: Obrigado, Sofia. 8 horas e 26 minutos. Agora é hora da gente conferir como é que está aqui na cidade nesse momento. 20 graus nesse 7 do 7. Não há previsão de chuvas. Umidade relativa do ar 82%. Ventos a 8 km por hora. Predominantemente ensolarado. Trânsito fluindo normalmente. Um pouquinho de lentidão em alguns locais. Vamos ali para perto do Mercado Municipal, chegando no centro, Caio Martins também passando aqui pertinho da gente, Avenida Brasil, chegando aí perto do terminal rodoviário e chegando... Deixa eu ver como é que tá, dá uma olhadinha perto, Prefeitura Municipal, Câmara Municipal, Teatro Atiaia, uma certa lentidão aí, 8 horas 27 minutos. Embarque e desembarque no nosso terminal rodoviário aqui de Valadares. Tudo normal nessa terça-feira e nós temos também os trens da Vale. Nesse período agora de julho, tá rodando com horário extra à noite também, o Tayane, tá, né? 8h27, então para BH e para Vitória, os trens da Vale estão circulando com cargas e passageiros. Aeroporto de Valadares aberto para pousos e decolagens. Chegando aí no GV Shopping, nas mediações da UAI, ali na praça. Naquele contorno, trânsito fluindo normalmente nesta manhã. São 8 horas e 27 minutos agora, no horário brasileiro. 8 horas e 27 minutinhos. Muito bem, muito bem. Olha, morreu o Chico Simões. Ele foi prefeito, ex-prefeito e vereador de Coronel Fabriciano. Um médico, ginecologista e obstetra. Ele foi deputado estadual, foi vice-prefeito, presidiu a Associação dos Municípios do Vale do Aço. Uma pessoa muito conhecida. Então ele morreu ontem, segunda-feira, aos 75 anos. Vereador de Coronel Fabriciano, Francisco de Assis Simões Tomás, conhecido como Chico Simões do PT. Ele era médico ginecologista, obstetra, e foi prefeito, foi vice-prefeito, foi deputado estadual, foi presidente da Associação dos Municípios do Vale do Aço, a ANVALE. Segundo informações divulgadas pela Câmara Municipal, Chico Simões estava enfrentando um câncer desde abril desse ano. Mesmo debilitado, continuava exercendo o mandato de vereador de uma forma remota. A trajetória dele, o João Vitor, na medicina e na política, ele nasceu em Dom Joaquim. Chico Simões nasceu no dia 17 de outubro de 1950, formou em medicina pela Universidade Federal de Minas, a UFMG, ginecologista, como eu falei, obstetra, atuou em hospitais do Vale do Aço, foi médico legista da Secretaria de Estado de Segurança Pública, servidor concursado do antigo Instituto Nacional de Assistência Médica da Previdência Social, a gente chamava de INAMPS, e foi professor da Faculdade de Direito de Ipatinga. Então aí uma figura muito conhecida, né? Na vida pública foi vice-prefeito de Coronel Fabriciano. Ele foi vice lá entre 89 e 92. Foi vereador de 93 a 96. Prefeito por dois mandatos de 97 a 2000 e 2005 a 2012. O Chico, ele também exerceu o mandato como deputado estadual. 2003 e 2004, quando ele renunciou o cargo para disputar de novo a prefeitura de Fabriciano. Em 2024, foi eleito vereador pelo Partido dos Trabalhadores. Tá aí, então. E o sepultamento é às 5 horas da tarde no cemitério Vale da Saudade. Muito bem. É a vida, né, queridos? 8 horas e 30 minutos. 8h30 agora, para você que tá ligado com a gente, o nosso carinho, o nosso abraço, é às 5 horas da tarde no cemitério Vale da Saudade. Muito bem, É a vida, né, queridos? 8 horas e 30 minutos. 8 e 30 agora, para

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1: Regis Danese.

0: Alô, 8h31.
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0: 8 horas e 35 minutos agora. 8h35. Ô, João Vitor, quero mandar um abraço ao meu amigo Fernando e toda a turma da Engelmig Acabamentos. Fernando mandou uma foto ontem para mim, tá bonitão lá do lado da mulher, hein? Tá tudo feliz, sorridente. Sou Tony, eu tô aqui. Ô, Fernando,

0: 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Daqui a pouco nós vamos falar mais. 8 horas 36 minutos, estou investindo meu tempo no que realmente importa. É a enquete aí. A Dilza Lopes do Santa Rita diz: ô Tony, eu procuro investir da melhor maneira, cuidando de mim, cuidando da minha família e sendo uma boa esposa. Então eu acredito que assim eu estou investindo meu tempo no que realmente importa. Obrigado, querida. Bom dia, Tony. Aqui é de Cataguases. Sou a Ana Paula Barbosa. Ô, Ana, um abraço, uma ótima terça-feira. Ela diz: Tony, nós precisamos investir o nosso tempo naquilo que realmente importa. Procurar respeitar, amar, compreender, fazer o bem, perdoar. Aí sim estaremos investindo o nosso tempo no que realmente importa. Tony, a vida passa tão depressa. Um abraço, querida, todo o povo aí de Cataguases. Agora são 8 horas e mais 37 minutos. 8h37. É você participando, é você falando com a gente pelo 99961-0104.
1: Feliz do Pai Vitória, Jerusalém.
0: Uai.
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0: Ei, João, canta melhor do que nós, hein?
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0: Ah, ainda cantou a música do Jonathan Rodrigues aí. Que bacana, bacana, bacana, bacana. Oh, que coisa boa. Como é que tá o nome lá em cima? Tem só um... Como é que é? Um circunflexozinho? Ah, que bonito, que bonito, que bonito. A criançada é festa, né? Hã? É só alegria, só alegria. Querido, um abraço. Deus te guarde, te ampare, te protege. Muito obrigado pelo carinho, tá bom? 8 horas e 38 minutos. E o Jonathan Rodrigues, ele fica feliz quando ouve alguém cantando o louvor dele, né? Coisa boa. Jonathan Rodrigues, como é que vai ser o amanhã, hein? 8h39.

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Jonathan Rodrigues, como será o amanhã? 17 anos da 104.9, a Rádio do Povo de Deus. É isso aí, minha gente. 17 anos, graças a Deus, né? Uma festa maravilhosa ontem no Parque de Exposições, lá na nossa Noite Gospel. Bom dia, amigo Tony, tô ligado com você e toda a equipe da rádio. Um abraço pras meninas aí, pro João Vitor, um abraço pra minha mãe, Dona Ângela. Ô, Dona Ângela, um abração pra senhora aí. É o Lucas do Santa Paula. Lucas aí do Santa Paula, um abraço. Tudo beleza, Lucas? Tranquilo, beleza? Então tá bom. 8h46. Bom dia, meu amigo Tony, passando aqui pra dizer que nós estamos ligadinhos na 104, agradecendo a Deus pelo dia de hoje, pela noite abençoada de ontem, aos clientes e admiradores aí do meu filho Jonathan Rodrigues. É o Zezinho lá da loja de bicicleta Pai e Filhos. É, o Zezinho tava lá bacana, né? Zezinho sempre educado, gente fina, bacana. E o Jonathan Rodrigues ontem se apresentou lá, mostrando um pouco do seu trabalho e um pouco do talento que Deus deu para ele. Bacana, foi muito bom. 8 horas e 47 minutinhos, 104 FM, a Rádio do Povo de Deus. Vamos tocar mais um louvor aí, meu amigo João Vitor Rolando? Toca pra mim aí a Bruna Carla, Boa Semente. 13 para as 9.

0: Bruna Carla, boa semente. Bom dia, Deus abençoe a sua vida.
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0: Agora tem Fernanda Brum. Limpe o palco e apague as luzes. 10 para as 9.

0: Fernanda Bruno, limpe o palco e apague as luzes. Boa semente, Bruna Carla.
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0: 5 minutos para as 9 horas da manhã. Bom dia, bom dia. A enquete está aí. Eu estou investindo meu tempo no que realmente importa. Segundo a Cláudia Aparecida de Dom Cavati, está investindo sim. Ela diz que está fazendo faculdade, já está no quarto período de advocacia e está procurando investir o tempo em coisas boas e também economizar um pouquinho. Obrigado, amiga Cláudia. 5 para as 9, a nossa enquete está aí. Deixa eu mandar um abraço lá para os Estados Unidos, aí para o Roberto. Um abraço, Roberto. Bom dia. Obrigado pela sintonia. Bom dia, Tony. Graça e paz. É o Reinaldo Pascoal do Jardim Atalaia. Tudo bem, ô Reinaldo? Tudo beleza, meu amigo. Tudo tranquilo, graças a Deus. Ele disse aqui, estamos na obra curtindo a programação. Um abraço para todos vocês. Reinaldo Pascoal do Jardim Atalaia. Reinaldo, um abraço aí, viu? Deus abençoa você e a todos aí. Muito obrigado pela sintonia. Bom dia, amigo Tony. Tudo bem? Tudo bem. É o Benevaldo. Saí maravilhado com a noite gospel. Fui muito bom, primeira vez que fui. Saí feliz com o que vi e com o que Deus fez naquele lugar. Um abraço. Deus continue abençoando a sabedoria do nosso pastor Flamarion Rolando. Ô, meu amigo Benevaldo, muito obrigado pela sua audiência e muito obrigado também pela sua presença lá na noite gospel, tá bom? Senhor Jesus te guarde, te ampare, te proteja e que você esteja sempre firme, firme na presença do Senhor Jesus Cristo, tá bom? Um abraço muito grande, um carinho todo especial aí para você. 4 minutinhos para as 9 horas da manhã, 4 para as 9, você ligado, ligada com a gente. As oitavas de final da Copa do Mundo chegou ao final nesta terça-feira, dia 7, com 2 partidas. A atual campeã Argentina, liderada por Lionel Messi, enfrenta o Egito em busca de uma vaga nas quartas de final. No outro confronto, a gente vai ter aí Suíça e Colômbia duelam para igualar a melhor campanha de suas histórias em mundiais. Ih, hein? Jogão. 1 hora da tarde, então, tem Argentina e Egito. E às 5 horas da tarde tem Suíça e Colômbia. Você vai torcer para quem, hein? Vai torcer para quem nisso aí? Eita, quero mandar um abraço muito grande aqui pro pessoal do lado de Ibitirama, no Espírito Santo. Cleide aí de Ibitirama, um abraço, muito obrigado a você, a toda a família aí, todo esse povo querido de Ibitirama, lá no Espírito Santo. E eu quero mandar um abraço aqui também, quem passa por aqui, hoje é aniversário do Pedro Cláudio Araújo. Ô PC, hoje é seu aniversário. PC é um repórter esportivo da Mundo Melhor, nós já trabalhamos juntos por muitos anos. PC, Deus te abençoe, ei querido, te guarda, que o Senhor Jesus esteja cobrindo você aí com as bênçãos do céu. Vai ter um churrasco, um bolinho hoje aí? 8h58, ô PC, e aí, lá no Vila Isa, né? Será que vai subir aquela fumacinha lá hoje de churrasco? Parabéns a você e a todos os aniversariantes desse 7/7. Maria Alice Laubach, um abraço, Tony, bom dia. Eu invisto o meu tempo no que realmente importa. Procuro fazer o bem, perdoar, abrir o coração, dizimar e frequentar pelo menos 2 vezes por semana a igreja. 8h58, um abraço, Maria Alice. A Nercy Ramos, oi Tony, tô ouvindo você, manda um abraço. Quero cumprimentar a Dáuria Maria, lá de Ipanema, o Paulo Sérgio Andrade também, que é de lá. A Célia Carvalho, bom dia Tony, tô aqui em Pontal te ouvindo. Abraços pro Arlindo Borel. O Carlos da Vale. Ô Carlos, o Carlos fica em Portugal, fica aqui no Brasil, vai lá, vem cá. Um abraço, meu Carlos. Obrigado aí pela sintonia. 8 horas e 58 minutinhos. Agora tá na hora, meu amigo João Vitor Rolando, da gente fechar o Café com Louvor de hoje. Tá chegando aí o Bom Dia Alegria, né? 3 é demais, melhor de 3, de quem é essa voz, dose dupla. Tem combo de churros hoje, ô Tayane, tem pra galera participar. Vai lá no Instagram, comenta assim, eu amo churros. Que coisa boa, né? Juninho lá do bairro Vitória. Ô Juninho, um abraço pra você. para sua mãezinha, para todos aí do bairro Vitória, tá bem? Rilza Marta, um abraço, Rilza, aí do bairro Santa Rita. Obrigado a todos vocês aí pelo carinho, pela sintonia, tá bem? Paula, olha Paula, um abraço, tudo beleza? Ela disse ontem o locutor das estrelas, kkk, tava tudo chique, né, Tony? A gente que é feito, hein? Olha, olha. A gente que é feito tem que pelo menos ficar assim, hein? Tentar ficar um pouquinho melhor, né? Menos estragado, né, João? Você gosta, né? 9 horas da manhã. Ô, Paula, um abraço. Então, você tava lá ontem, Paula? Puxa vida, hein? Graças a Deus, foi uma noite bacana, maravilhosa, né? Deu tudo certinho, certinho, certinho. Deixa eu ler a mensagem do Juninho aqui, o João Vitor. Abre a tela pra mim aqui, Tayane. Deixa eu ver direitinho aqui. Bom dia, Tony. Aqui é o Juninho do bairro Vitória. Gostaria que você mandasse um abraço para minha mãe, a Dagmar, Ademir Soares, Ana Soares, Denise Nascimento, Eva Maria das Graças Silva Soares, Ademilson Soares, Andréia Pugriese, Adriana Siqueira. Esses são os meus tios de Nova York, para minha namorada Ingrid, lá de São Paulo. Oi, Juninho. Rapaz, você tá namorando lá em São Paulo? Tá morando aqui, tá namorando. Tá com a namorada lá em São Paulo, hein? Ei, Juninho. Um abraço aí no bairro Vitória. Deus te guarde. Deixa eu só ouvir isso aqui, Taíra, pra gente fechar e abrir o nosso Bom Dia Alegria. Alô.
2: Bom dia, Tony de Oliveira. Deus abençoe vocês aí da Rádio. Amém. Jota. Muita paz e força.
0: Pra senhora também.
2: Deus abençoe. Sou Gessilva aqui do Fraternidade. Vulgo, nega. Fui, um abraço a vocês, que Deus continue abençoando essa voz maravilhosa.
0: Ô, oh, minha querida, um abraço, Deus te guarde. 9 em pontinho, fecha pra mim então aí o nosso Café com Louvor e o Bom Dia Alegria vem chegando no seu rádio aí.
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1: Soraya Moraes.

0: Hora certinha, 9:02 agora.
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1: Oba! Alô, alô, alô, minha gente querida. 9:07 agora, 9:07 no horário brasileiro. Vamos juntos até o meio-dia. Bom dia, alegria! 104
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1: Chegando, chegando aí!
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1: Bom dia, caminhoneiro, bom dia, motorista, dona de casa, bom dia, médico, professor, advogado, fisioterapeuta. Bom dia para os carpinteiros, mecânicos, borracheiros, pessoal do Lava Jato aí, bom dia, vamos trabalhar, minha gente. 9:08.
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1: Minha amiga dona de casa já tomou aquele café, preparou aquele café gostoso, preparando já o almoço, selecionando as coisas, limpando a casa, arranjando, né? E pensando, nessa terça-feira é mais um dia de luta. Mas é desse jeito aí, sim, Brasil! 9:08. 17 anos da 104.9. A Rádio do Povo de Deus, né? Que bacana, bacana, 17 anos. 9:08. Dois motociclistas ficaram feridos num acidente entre duas motos na manhã desta segunda-feira na Avenida JK, ali pertinho do bairro São Cristóvão, em Valadares. Segundo a PM, essa batida envolveu duas motos. Com o impacto, a condutora de uma delas, de 26 anos, e a passageira de 24 foram arremessadas ao chão. A equipe do SAMU prestou atendimento às vítimas no local. A condutora relatava dores nas pernas e em outras partes do corpo e foi encaminhada ao hospital regional, onde permaneceu internada para a realização de exames complementares. Os acidentes, né, que tem acontecido por aí afora, né? 9:09, o condutor da outra moto, 24 anos, foi encontrado consciente, sentado às margens da via. Ele disse à polícia que sentia dores nas costas, mas recusou o atendimento médico. De acordo com relatos dos envolvidos, a polícia, o acidente pode ter ocorrido porque o motociclista acessou a avenida sem perceber a aproximação da outra moto, que já seguia pela via, provocando a colisão. A PM informou que os dois condutores estavam habilitados e que a documentação das motos estavam regular. Os veículos foram liberados no local. Sem mais problemas então, né, João? Tudo tranquilo aí, né? 9:10 agora, 9:10. Você está realmente ligadinho, ligadinha com a gente. Obrigado pelo carinho, né? Obrigado pela sua sintonia. 999-61-0104. Tô investindo meu tempo no que realmente importa. Você tá? Então, ó, que beleza. Fala com a gente aí, a nossa enquete de hoje. Muito bem, muito bem, muito bem. Abre a linha pra mim aí. Vamos começar a ouvir o povão. Gente, nossa. Alô, alô, bom dia.
4: Bom dia, Tony. Bom dia, povo de Deus. Aqui é a Roseli, mãe do Jonathan Rodrigues.
1: Tudo
4: tô
1: bem?
4: Passando aqui para agradecer a Deus, né, primeiramente, pelo evento de ontem, pela noite abençoada, né, extraordinária, que nós tivemos ontem na Expo Agro. Com certeza, como o pastor Flamarion disse, não é só mais assim, né, um show, é um altar de adoração que nós levantamos para Deus ontem, né? A Cassiane tem uma voz tremenda, eu não conhecia ela, já conhecia Matos Nascimento, conhecia a Aline, mas eu não sabia que uma pessoa tão pequena, Tony, poderia ter uma voz, né, extraordinária. Eu até falei com a minha filha, né, que tamanho não é documento. Então, assim, porque ela toca violão, né, é pequenininha, vai ficar pequenininha igual a gente mesmo. Então, eu falei com ela que Deus, quando Ele quer usar, Ele usa, Ele não olha tamanho, Ele não olha cor, Ele não olha raça, Ele olha o que a gente carrega dentro do nosso coração, né? Ele olha a dedicação, o amor que nós temos para fazer, né, a obra dEle. Então, eu estou muito feliz, quero agradecer de novo cada pessoa, sabe? Cada pessoa que tem um carinho, admira o ministério do Jonathan. Jonathan gosta de fazer lives, pregar a palavra do Senhor todo sábado, 2 horas. Ele ama ir para o YouTube e fazer as pregações dele. Não é só cantar, escrever música, mas ele ama falar do Senhor também. Então, assim, a minha gratidão, Tony, a Deus, a minha gratidão a cada um, a minha gratidão ao pastor Flamarion pelo carinho. A gente sabe, quando a gente chega na igreja, o carinho que ele tem, tanto para com os membros, como para com os visitantes. Então, assim, é muito bom fazer parte desse ciclo, né, de pessoas abençoadas, que estão nos caminhos do Senhor. E assim, né, passando aqui só para agradecer, dizer que estou muito feliz, a minha família está feliz, Jonathan está feliz, Zezinho está feliz, a Júlia crescendo aí está feliz. Então, assim, que Deus abençoe vocês imensamente. Você também, Tony. Você também, por fazer parte da história do meu filho. Tá bom?
1: Amém.
4: Que Deus abençoe.
1: Deus abençoe a senhora também. Abençoe nosso querido Zezinho, Jonathan. O Jonathan chegou ontem para dar um abraço lá no Matos Nascimento, e eles conversaram um pouquinho. O Zezinho de São Matos falou assim, ó, cadê o resto? Cadê a outra parte? Hein? Eita só, é muito talento, pequenininho, talentoso, né? E o Zezinho também é talentoso, né? Rapaz, Zezinho reformou a bicicleta de um cara lá da América, o cara mandou uma mensagem pra mim, disse, ô Tony, uai, aquela não é minha bicicleta não, o cara disse que ia reformar, a minha bicicleta tá nova, parece que eu comprei outra. Ei, Zezinho, a mão de ouro, né? Bom dia, Tony. Eita, beleza. Chega nessa mensagem aqui, deixa eu ver. Bom dia, Tony. Manda um abraço pra Camille. Ontem ela fez 15 anos. E como falei, opa, tinha que compartilhar com você. Foi fantástico. Deus abençoe a todos. Então, ó, um abraço. Quem fez 15 anos ontem... Opa, que beleza, é a Camille, ô Camille, eita, que beleza, beleza. Aí ela ganhou o primeiro celular, ó, rapaz, aí agora toda feliz, 15 anos. Onde é que ficaram meus 15 anos, hein? Hã? 1985, eu lembro direitinho quando eu tinha 15 anos, eu era bonito, rapaz. O que que acontece quando que uva vira abacaxi, hein? Com 15 anos eu era tão bonita, rapaz. Hã? Ô Camille, um abraço, 15 anos. Que idade boa essa, né? Aí ganhou o celular, ó, bacana, né? Quem mandou essa mensagem pra gente aqui foi o paizão dela, o Luiz Fernanda. Aí, Luiz, é isso aí. Ah, agora ela tá conectada e feliz da vida. Bom dia, Tony. Frei Gaspar, ligadinho. Vamos lá. É o Ricardo Santoro, a Silviene... A Louise, um forte abraço. Ô Ricardo, um abração para você aí, viu? Senhor Jesus te guarde, te ampare, te proteja. Um abraço. Bom dia, Tony, passando aqui para dizer que hoje completo 9 anos de casado, na graça de Deus. Manda um abraço para minha esposa Letícia e para minha filha Lívia. Beleza, beleza, beleza. 9 anos, olha que coisa boa. Um abração muito grande. Quem é que mandou para nós essa mensagem aqui? Confere para mim aqui, ô Taiane. É o Lucas Rocha. Lucas, um abraço aí para você, para sua esposa. Um abração para Letícia e também para filha Lívia. Tá bom? Que o Senhor Jesus esteja aí na vida de vocês, guardando e protegendo. 9:16. 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
2: 9 horas e 29 minutos agora. Pra você que tá aí, né, ligadinho, ligadinha com a gente, curtindo nossa programação 9h29. Eita, Fernandinho, Emanuel, faz chover e ainda que a figueira. Quero mandar um abraço para Alto Jiquitibá, Elizabeth Robadel, louvor aí pro filho Marcos Vinícius. Ô, pessoal aí de Alto Jiquitibá, alô, alô, Marcos Vinícius. Como é que tá as coisas com você aí, meu amigo? Tudo beleza? Todo esse povo maravilhoso aí de Alto Jiquitibá, né? Um abraço, um carinho muito grande a essa turma maravilhosa, querida, aí de Alto Jiquitibá. Aqui no centro, deixa eu mandar um abraço para o Wagner Carvalho. Ô Wagner, como é que tá? Edson Tony, tô te ouvindo você aqui, próxima Prefeitura Municipal. Ele é de Conselheiro Pena. Conselheiro Pena, que é a terra do Fernando Mendes, né? Querido Fernando Mendes. Aí ele manda um abraço para todos de Conselheiro Pena e também para o seu sobrinho Vitor Hugo. Tá certo. 9 horas e 30 minutos.
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2: Muito bem, a enquete de hoje está perguntando: eu estou investindo o meu tempo no que realmente importa? Ih, aí ó, eu estou investindo, hein? 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

0: 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Para quem está ouvindo a gente longe, para quem está ouvindo a gente perto, né, no trabalho, para quem está em casa, para quem... Eu estou investindo aí o meu tempo no que realmente importa. Alô, bom dia.
1: A paz do Senhor, Tony.
0: Oi.
1: Meu nome é Sara, eu moro no Pontal.
0: Bom dia.
1: E passo aqui primeiramente para pedir Deus, a Deus e a vocês perdão de não ter ido na Expo Agro ontem. Fui o ano passado, mas devido a alguns problemas na minha saúde, né, que infelizmente não tive condições de estar lá.
0: Tá certo,
1: mas
0: querida.
1: Eu creio que foi uma bênção para a glória de Deus, né? E eu tenho certeza que todos que foram amaram, aproveitaram bastante. Disso eu não tenho dúvida. Mas se o Senhor me permitir viver até o ano que vem, estarei lá em nome de Jesus. E eu quero dizer para você, meu irmão, que eu aproveito meu tempo da maneira que sim, mais proveitosa possível. Cuidando da minha casa, da minha família, dos meus filhos, da minha saúde. Cuidando da casa do Senhor como zeladora. Participando dos trabalhos na casa do Senhor, né? E fazendo aquilo que o Senhor instruiu para os seus discípulos. Quando ele ressuscitou, quando ele apareceu para os discípulos depois que ele ressuscitou, o Tomé então não acreditou que Jesus tinha ressuscitado. Por isso Jesus apareceu para ele e ele conferiu as feridas nas mãos do Senhor, até que ele creu. O Senhor ficou, se eu não me engano, mais uns dias com eles antes de subir para o céu. Não me recordo quantos dias, mas o tempo que permaneceu com eles, o Senhor instruiu eles, né? E disse que estaria com eles até a consumação do século. Então, Jesus instruiu os seus discípulos a pegar a palavra de Deus até os confins da terra, visitar os pobres, visitar as viúvas, os enfermos. E eu tenho aproveitado meu tempo visitando os irmãos doentes. Graças a Deus, levando uma palavra de conforto, orando por eles, né? E só tenho que agradecer a Deus. Com o meu tempo, eu tenho tirado ele só para as coisas boas. Ouvindo a rádio 104. Lavando louça, ouvindo a rádio. Lavando roupa, ouvindo a rádio. Fazendo meu alimento, preparando meu alimento para minha família, ouvindo a rádio. Limpando a minha casa, ouvindo a rádio. Participando com vocês. Né? Participando de manhã com você, com o Jota à noite. E vocês é uma bênção na minha vida. Sou grata a Deus pela vida de vocês, meus irmãos. Tá? E o desejo do meu coração é que não só eu, mas que todos que creem na palavra de Deus, todos que fazem a vontade do Senhor, todos que servem Ele com fidelidade e gratidão, nos encontraremos todos nós na glória um dia com Ele. Esse é meu desejo para mim, né? E para todos aqueles que servem a Deus. Para vocês, meus irmãos, também. Né? Meu tempo é muito proveitoso. Porque eu passo o meu tempo fazendo as coisas que agradam o Senhor. Pessoas boas, pessoas de Deus, né? Fazendo o que Deus nos instruiu, tá? E que vocês tenham um dia abençoado na presença do Senhor e do Espírito Santo.
0: Amém.
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0: Sara aí do Pontal, obrigado, Sara. Deus te abençoe. Maria de Fátima, bom dia.
2: Oi, Tony de Oliveira, bom dia. Sou Maria do Mãe de Deus. Gostaria de pedir um louvor, sou um dos 10 com Gerson Santos, oferecendo para a irmã Rosemary e o pastor Celso, que completaram mais um ano de vida de casamento, né? Completou mais um ano de casamento, 35 anos de casamento, que Deus abençoe. Um grande abraço para você e sua equipe. Eu sou mais 104, a rádio do povo de Deus.
0: Amém.
2: Beijo para todos, ouvintes.
0: Muito obrigado pela participação da senhora. Alô!
3: Ei, Tony, bom dia. Aqui é a Rose do Atalaia. Manda um abraço pro meu esposo, Marcelo Dutra. Eu sou mais 104, a rádio do povo de Deus.
0: Tá mandado um abração para ele aí, José Batista Filho. E aí, Zé?
4: Eu sou o José Batista de Pouso Alegre, sul de Minas. Estou vindo, bom dia, alegria. No comando tem Tony de Oliveira. Ele fala muito bem pelo tamanho que tem. Tony de Oliveira, hoje aqui tá 15 graus. Manda um alô pra família Batista, família Gomes, Jampruca, família Pomaroli.

0: de Divino das Laranjeiras. E para todos que estão ligados, manda aí para o Ricardo da Água de Coco. Ricardo da Água de Coco tá ouvindo sempre o Zé Batista falar na rádio aí. Tony, manda um abraço para ele aí. Pro Zezinho da Bicicleta. Zezinho da Bicicleta, eu quero ganhar essa bicicleta aí, tá bom? O cantor Jonathan Rodrigues tá dando uma bicicleta de presente pra galera aí, tá? Só você cantar a música dele aí na rádio. Rádio 104 é a melhor do Brasil.
1: Zé Batista, filho, Pouso Alegre. Tá frio aí, mas você esquenta o pedaço aí, eu sei disso. 9h37, 15 graus, tá frio, hein? Ô, Geraldo, bom dia.
2: Ô, Tony. Quero mandar meu bom dia especial para minha esposa Dalqui, para meus filhos, para você, sua equipe, para o pastor Eli Jesus, meu irmão J.W. Ô, Tony, eu fui no evento ontem, bacana, viu? Eu quero te agradecer pelo ingresso que minha esposa Dal ganhou aí, eu fui e comprei o meu, né? Mas, bacana, viu, Tony? Tony, eu gostei demais do evento, mas o mais bacana que eu acho que eu interessei, que eu vi lá, para te falar a verdade, foi aquele vídeo da 104 que passou lá. A programação de vocês, rapaz, eu ficar curioso em ver como é que funcionava isso aí. Já me deu vontade até de conversar com o JW, eu estou com o pastor LD, me lá ver como é que funcionava.
1: Ufa.
2: Funcionava esse pedido de hino que você me pede, né? E como é que funcionava? Onde que eu vi lá? Mas parabéns para você, Tony, parabéns para você e a equipe aí. Rapaz, até o Alessandro, que eu não conhecia, eu vi a foto do Alessandro lá. Você, o pastor LD Jesus, o JW, eu conheço muito bem, graças a Deus, né, José? Eu tive vontade de. Eu conheço o Alessandro, mas. Pelo menos, pela foto eu fiquei conhecendo.
1: Tá certo.
2: Não foi melhor, sabe por quê, Tony? Porque eu, uma minha esposa da essa do que metade, nós acabamos com longe.
1: Uai.
2: Aquela outra que nós foi na avenida, nós foi mais cedo, ela ficou mais perto de vocês aí. Mas ontem ela foi longe, não teve nem como a gente ver direito. Mas fala que não outra, Tony. O importante é que nós fomos e isso é bacana, viu? Que Deus abençoe você, que deu um dia a minha esposa na via. Um bom dia pra você e que Deus abençoe toda a equipe 104 aí, tá?
1: Deus abençoe. Quem agradece é a gente. Senhor Jesus te guarda, te ampara, te protege, você e toda a sua família. Tá bem, Geraldo? Um abraço, bom dia.
3: Ei, Tony, bom dia. Pastor Capelão Marco Aurélio, um abraço a todos
1: os
3: ouvintes aí da 104, em especial nossos irmãos da Assembleia de Deus, Ministério de Governador Valadares. Ali na Afonso Pena. Amanhã, às 15h, nós temos a Tarde da Benção. Já aproveito para convidar você aí e todos os ouvintes.
1: Um abraço, Deus abençoe, pastor. Tamo juntos. Dá um pulinho lá no Alpercata agora. Alô, bom dia.
4: Meu amado Tony de Oliveira,
1: pastor Oséias.
4: Essa enquete muito boa que você colocou aí, entendeu? A gente passa o tempo da gente adorando ao Senhor. É que nem irmão falou aí. A gente está visitando os enfermos, os órfãos, viúva, entendeu? Isso é o compromisso do servo de Deus estar visitando. E nós estamos profetizando sobre a vida dessa jovem que falou aí. Deus está prolongando o dia dela sobre a face da terra. Amém? Sou mais 104, a rádio do povo de Deus.
1: Amém, pastor Oséias. Um abraço ao senhor e a todo o povo de Alpercata. 9h40, ô Jonathan Rodrigues. Bom dia, amigo.
5: Bom dia, Tony. Bom dia a todos que estão ouvindo a rádio 104 FM, a rádio do povo de Deus. Paz do Senhor para todos vocês. Gente, eu quero agradecer de todo o coração a todos que estiveram presentes na Expo Agro, na noite gospel da Expo Agro. Foi uma bênção. Eu estive cantando lá e eu senti o Espírito Santo dentro de mim, tocando através de mim, através daquelas canções que eu cantei. E também eu senti o Espírito Santo tocando em cada coração ali por meio de outras canções que foram cantadas por outros cantores. Foi uma bênção. Foi uma noite que a gente levantou um altar para Deus e só gratidão a Ele. Só gratidão. Gratidão também a todos que estiveram lá, que admiram muito o meu ministério. Só gratidão, Tony. É isso que eu tenho a dizer. Gratidão a todos e que Deus continue abençoando cada um de vocês.
1: Amém. Um abraço, John. Renata Rodrigues, obrigado pela sua participação lá no evento e aqui com a gente, 9h41.
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1: 9h41.
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2: 104 FM, a rádio do povo de Deus. 17 anos. Ontem foi aniversário. Ontem não foi o dia que foi o aniversário, mas a gente está vivendo, vamos dizer, o mês de aniversário da rádio. Coisa boa, né? Hã? Eita maravilha, coisa boa. Foi uma festa para Deus maravilhosa. Matos Nascimento é brincalhão, né, rapaz? O Matos é uma figura, né? E ele com a banda é maravilhoso, a Cassiane também, graças a Deus, foi bom. 9h45, vamos dar um pulinho lá no Triângulo Mineiro, deixa eu mandar um abraço aqui pro Washington, lá no bairro Santa Terezinha, o Washington, tá meu amigo. Alô, Edmilson Cardoso, esse é o homem que mais lava carro lá no Lava Jato dele. Edmilson, como é que tá as coisas aí, meu filho? Como é que é? Você tá investindo o seu tempo no que realmente importa aí, Edmilson? 9h45, vamos lá para... Saímos de Pouso Alegre com o Zé Batista em instantes. Vamos lá para o Triângulo Mineiro. Roberto, bom dia!
3: Bom dia, meu amigo Tono de Oliveira, a paz do Senhor Jesus. Como é que está você? Tudo bem? Tudo na paz?
2: Graças a Deus!
3: Eita, glória, que Jesus é lindo! Rapaz, sou o pastor Roberto aqui do Triângulo Mineiro. Estou ligadinho com você aí. Tono, eu queria pedir um favor para você, sei que você não é do seu horário, mas, se possível, a minha mãe, Geni, ela mora em Frei Inocêncio, ela fez aniversário ontem, rapaz. Eita maravilha, né? Ontem foi um dia especial para ela. Se possível, toca um louvor especial aí para ela, em nome de Jesus, meu amigo Tony. Tamo junto, meu irmão. Quero mandar um abraço aí, aproveitar, né? Mandar um abraço pro nosso irmão Fábio. Ele mora aí no Altinópolis, mas na hora dessa ele está trabalhando, né, com gesso. Ligadinho com você. E também pro Diácono Alex da Cidade Perdões, né? Tá lá trabalhando na construção. E ligadinho com você. A missionária Lenice da Cidade de Limeiras também tá ligadinho com você. Manda um abraço também, Antônio, pro meu pai Abraão. Ele mora em Jampruca. Tá ligadinho com você também. A minha irmã Ronilda de Casa Branca também tá ligadinho com você aí. Antônio, estamos aqui hoje na folga, mas conectado com você. Só hoje aqui, amanheceu gelado, amanheceu com 13 graus. Mas a previsão nossa aqui hoje é de 25 graus. Estamos aí, estamos ligados, meu irmão. Um grande abraço, fica na paz, fica com Deus. Tamo junto.
2: Ê, Triângulo Mineiro, terra fria. Roberto, Deus te abençoe, meu querido. Um abraço, que o Senhor Jesus esteja aí na sua vida. Zé Batista disse que a pedalada da Copa deu errado, né? A pedalada do Jonathan e do Zezinho é certa, mas a da Copa deu errado. Eita, que coisa. Deixa eu mandar um abraço aqui pra minha amiga Vera, pro Nem, pra toda a turma aí. Um abraço. Rafael, ô Rafael. Então, deixa eu falar o nome do Rafael aqui. Um abraço, Rafael. Como é que você tá aí? Deus te guarda, te ampara, te protege, hein, meu amigo? 9h48. Tá no ar agora o melhor de três.
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0: quê? É página virada. Deus é especialista em reverter situações. Ele é especialista em curar enfermos. Ele é especialista...
1: 10:04 agora. E aí a gente ouviu o melhor de três. A gente ouviu Adamaris, Página Virada, Livres para Adorar, Espero por Ti, Eliane Fernandes, A Cruz. Bom dia, bom dia! E aí, como é que você tá? Tudo bem, tudo bem, tudo bem. Bom, vamos fazer agora o De Quem É Essa Voz. Vamos fazer o De Quem É Essa Voz? Para você que tá longe, para você que tá perto, para você que tá aí curtindo, né, a nossa programação. E aí, onde é que você tá, hein, rapaz? Você tá longe? Manda para mim uma mensagem aí pelo 99961-0104, 99961-0104, 10:04, De Quem É Essa Voz, hein?
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3: Eita glória, pode cantar bonito, pode pregar bonito, pode até falar bonito, mas se não tiver presença, é só...

0: E aí, meu amigo, hein? De quem é essa voz?
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0: Então, 10 horas e 9 minutinhos. Tem mensagem aqui? Bom dia, Tony, sou a Gediane do Cardo. Quem tá cantando aí é o Paulo Alves, presença. Opa, será que é? Deixa eu ver. Não. Gediane aí do Cardo, um abraço. Quem mais que mandou essa mensagem pra mim aqui? Ô, Tony, eu tô na dúvida. Bom dia, é o Sandro Nazereu, essa voz aí? Não é do Sandro Nazereu, não. Quem é que falou? É o Moisés Henrique. Ô, Moisés, um abraço. Né não. Ei, Tony, você judiou hoje? Rapaz, eu não tô descobrindo, sem chances. Quem é que mandou essa mensagem pra nós aqui? Deixa eu dar uma olhada. É a Rilza Marta. Ô, Rilza Marta. Um abraço pra você. Eduardo do Vila Isa. Tony, é o Maxwell Carvalho que tá cantando. Maxwell Carvalho? Não é o Maxwell Carvalho. 10 horas e 10 minutinhos. Ainda vou ter que falar, né? De quem é essa voz, hein, rapaz? 10 horas e 10 minutinhos. Deixa eu ver essa outra mensagem aqui. Lecilda, lá do Penha. Ô, Lecilda, um abraço pra você. Tony, esse cantor aí é o Erivelton Lima. Não é o Erivelton. 10 horas e 10 minutos. Eita, mas que coisa. De quem é essa voz? Deixa eu mandar um abraço aqui pro pessoal lá de Abre Campo, que sempre estão participando com a gente. Um abraço. Essa turma toda aí de Abre Campo, lá da cidade de Abre Campo, né? É, Jureci, como é que é? Juraci de Melo, Cleide Aparecida e Tatiane Alves Barbosa. Um abraço! Oh, bacana. Bom, quem tá cantando aí é o Marcos Paulo, em nome de Jesus. É o Marcos Paulo que tá cantando esse louvor aí no De Quem É Essa Voz. 10 horas e 11 minutinhos agora, 10 e 11. Vamos pôr no ar o Dose Dupla, então? Tá no ar às 10 e 11, o Dose Dupla.
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0: Chegando Cris Durano, Dose Dupla.

0: Dia Alegria.
1: Bom dia, alegria, dose dupla, 10h21, é a hora certinha, certinha brasileira. Cris Duran, único caminho, tu és meu Deus. Hoje é dia 7 de julho, hoje é dia do seu aniversário, é, olha, parabéns, viu? Deus te guarde, te ampare, te proteja. Muito obrigado aí pelo seu carinho, muito obrigado pela sua audiência. Paula Ferreira, bom dia, um abraço, muito obrigado aí pela sua sintonia, beleza? Tamo junto nesta manhã, manhã maravilhosa, manhã legal, legal. Bom, você tá investindo o seu tempo no que realmente importa? É a nossa enquete de hoje, 10 horas e 22 minutos. Ô, meu amigo Donizete, um abraço, bom dia.
2: Bom dia, Tony, bom dia aos ouvintes da 104. Que noite maravilhosa, hein, rapaz?
1: Graças a Deus, né?
2: Tá doido, a Cassiane rebentou lá, hein?
1: Muito bom, né?
2: Que show, espetacular. Aqui, a pregação do meio do pastor foi muito boa. Pensei que você ia vir pra cá, rapaz, no meio do povo.
1: Eu vou... Mas eu fui,
2: vai passar por aqui, nós vamos dar um abraço nele.
1: Ah, mas eu disse lá no meio do povo.
2: Você ficou lá em cima.
1: Não.
2: Mas aqui foi bom demais.
1: Foi bom, foi bom.
2: Uma noite maravilhosa. Quero agradecer aí, vocês todos aí. O pastor, toda a equipe, né, que promoveu aquela festa, rapaz. Que coisa boa, né? Muito feliz mesmo, viu, Tony?
1: Graças a Deus, né?
2: Um abraço a todos aí. Um bom dia. Quem não foi lá no show, perdeu, né, Tony?
1: Rapaz,
2: convidou
1: foi bom.
2: Convidou os ouvintes da 104 lá. O próximo show tá mais presente lá, que a audiência é muito grande.
1: É verdade.
2: Né?
1: É verdade.
2: Tá mais gente lá ainda.
1: É verdade.
2: Foi muita gente, mas tinha espaço lá pra mais alguns. Um abraço e bom dia.
1: Um abraço, bom dia.
2: Ô, Tony, o JW já esteve aqui em casa já, já comeu um artesanal aqui, bruto.
1: Uai.
2: Aqui, eu coloquei meu nome lá, hein?
1: Isso, você não fala.
2: Tô participando lá das promoções lá, eu quero, hein?
1: Você não fala, não.
2: Tô na expectativa. Cadê o Tony? Um abraço aí.
1: Um abraço, meu amigo. 10h23. Quer dizer que o JW já passou por aí, né? Eita, menino, bom demais. 10h24. Graças a Deus foi muito bom, né? Rapaz, é uma coisa bem feita, bem elaborada, né? Que bacana. Essa grande estrutura, né? Desse evento que é a Expo Agro, palco, sonorização, iluminação, muito bacana. E a Noite Gospel, uma produção também muito grande. Então a gente queria fazer aqui um agradecimento, porque existem muitas pessoas e muitas pessoas que não aparecem aqui no rádio, porque vocês não ouvem, mas elas são muito importantes para nós, muito importantes. A gente realiza muita coisa aqui e a gente tem um carinho muito grande e por trás nós temos um respaldo. Porque às vezes a pessoa, lá no evento, ela vê a gente, ela ouve a gente pelo rádio aqui, acompanha às vezes pelas redes sociais e tal, pelo Face, então ela vê. Mas por trás da gente, nós temos aqui também uma equipe que faz toda a diferença, desde a direção, aquelas pessoas que elaboram a programação musical, a parte publicitária, que cuida de torre, que cuida do marketing da rádio. Então nós temos aqui que faz uma faxina pra gente aqui, como eu sempre falo, da nossa querida Lorena, né, faz aquele café gostoso. Então nós temos aqui muitas pessoas que nos ajudam. Às vezes a gente tá à frente de um microfone ou num evento como aquele com os colegas, a gente aparece lá, mas nós temos um suporte muito grande que é dado aí, desde a direção da emissora até a qualquer pessoa, desde aquela pessoa que vem aqui, trabalha, dá uma faxina, faz um cafezinho, até a pessoa que comanda, que é o pastor Flamarion. Então existe uma união e uma estrutura muito grande. Então a gente queria deixar aqui os nossos agradecimentos, porque a gente está atrás do microfone, a gente aparece. Nos eventos, nós estamos lá no palco, nós aparecemos que estamos na área da locução, da apresentação do evento, junto com todo o pessoal. Mas existe um suporte muito grande que nós temos por trás também, pessoas que nos ajudam a realizar o que a gente ajuda. Então, a essas pessoas, muito obrigado pelo carinho. Desde aquela pessoa que às vezes aqui faz um cafezinho e vem aqui, faz a faxina, até aquela pessoa que comanda tudo. 10 horas e 26 minutos. Vamos dar um intervalinho então, o que, é que eu faço agora? Vamos pro intervalo? Então tá bem, a gente volta já já. 10h26.
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1: 10h26.
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1: Muito bem, a enquete hoje está perguntando: estou investindo meu tempo no que realmente importa? 10h31, a loja imbatível nos pisos.
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1: Muito bem, a enquete hoje está perguntando: estou investindo meu tempo no que realmente importa?

0: 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Muito bem. Aquele abraço, aquele carinho pra você que tá aí ligadinha com a gente, né? Nesta manhã, Tony, sua Dinade Souza, moro em Ipatinga. Tô curtindo a programação. Eu invisto meu tempo no que realmente importa. Preservar, conservar, amar e perdoar. Porque a vida é curta, Tony. Obrigado, minha amiga. 10 horas 34 minutos, vamos lá para Curitiba, no Paraná. Alô, amigos paranaenses, um abraço muito grande para todo o povo do Estadão do Paraná. É o Rosalvo Lima. Ô, Rosal, tá frio aí no Paraná? Ele disse, amigo, um abraço. Tô investindo o meu tempo no que realmente importa. Como eu gosto de agricultura, então estou mexendo no plantio de café. Fazem 13 anos que eu moro na zona rural aqui do Paraná, próximo à capital, Curitiba, onde tenho um sítio e invisto meu tempo no que eu amo. Ô, meu amigo, um abraço, coisa boa, né? Ah, aí é bom demais, né? 10h33. Muito bem. Chegando Nani Azevedo, meu barquinho.
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Gerson Rufino, Reconstrução, Nani Azevedo, Meu Barquinho. Bom dia, Copa do Mundo em destaque. Hoje, 1 da tarde, a bola rola para Argélia e Egito. E às 5 da tarde tem Suíça e Colômbia. É o famoso olho na bolinha, ouvido na caixinha. É isso aí, né? É a Copa do Mundo. Eita, Copa do Mundo. Bom demais da conta. Beleza, beleza. Ô, gente, eu quero mandar mais um abraço para toda a galera bacana lá da Engelmig e Acabamentos, que são parceiros com a gente, está sempre na enquete. A de hoje, eu estou investindo meu tempo no que realmente importa. Qual é a sua opinião? Deixa eu mandar um abraço lá para o Fernando, mandar um abraço para todo aquele time que está escalado lá, Mauro, Alan, Valdeir, Natália, Marcilene, Aldier, Jonathan, Denis, José Moreira e o grande Fernando, que é o técnico lá. O Fernando é o técnico da seleção lá, né, o Tayane. E o pessoal lá hoje está muito feliz, né? Um abraço. Ele está ligado, ligadinho com a gente. Ele diz que hoje está recebendo a visita do gestor Abraão e da esposa. Opa, vindos lá da matriz em Manhuaçu. Ô Manhuaçu, zona da mata. Terra boa, né? Fria. Terra do café, hein? É, João Vitor. Aqui mexe com boi, agropecuária, lá é café. Pessoal, lá são os grandes e os maiores cafeicultores de Minas Gerais e, por que não dizer, entre os maiores do Brasil, estão naquela região nossa ali, Caparaó, Manhumirim, Manhuaçu, toda aquela região ali é uma região cafeeira. É, em Manhuaçu é como se a capital daquela região ali. As cidades em volta ali, Carangola com seus 30 mil habitantes, Manhumirim com seus 20 e poucos mil, Alto Jequitibá, e Manhuaçu tornou-se ali a nossa capital daquela região ali, com seus 100 mil ou mais habitantes. Então, um abraço aí para o Abraão e para a esposa, vindos lá da matriz de Manhuaçu, gestor Tuma Boa, da Engelmig Acabamentos, 10h43, terra fria, Manhuaçu é frio. Bom dia, bom dia! Eita, beleza, beleza. O Zé Batista está mandando mensagem para nós lá de Pouso Alegre, né? Diz que o Gerson Rufino canta muito bem pelo tamanho que tem. Tá falando que o Geraldo é muito feio? Não, você não falou não, é mentira, Geraldo. Diz ele que o Geraldo é gente boa demais e lembra sempre dele em todas as mensagens. E o Geraldo me mandou um vídeo aqui, Tony, que é uma benção. O Geraldo é bacana demais, rapaz. Você é gente da melhor qualidade. Geraldo é bom igual o coco da Bahia, né? Não, Geraldo? Nilce Aparecida de Chalé, bom dia, Tony, tô ouvindo o programa. Maricelma Siqueira de Guanhães, oi Maricelma. José Cláudio Lima, mora em Cubatão, São Paulo. Zé, como é que tá aí? Muito frio, hein, meu querido? Deus te abençoa. 10h43 agora, Brasil. Tá bom.

0: 10h51, bom dia, alegria, descobrimos no Arraial dos Santos, Cícero Oliveira. Quem tem Jesus? Ah, quem tem Jesus tem tudo. E aí, que beleza, você ligado, você conectado com a gente. 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Tô investindo meu tempo no que realmente importa. Será que eu tô? É a enquete de hoje. Sueli Alves aqui do centro dizendo, Tony, tô sim. Tô investindo, tô estudando, tô fazendo faculdade, tenho 19 anos, tô me preparando pro futuro. Gilza Aparecida, oi Gilza, lá do bairro Santa Rita, um abraço querida, bom dia, muito obrigado pela sua participação, tá bem? Ela diz, eu invisto sim, Tony, o meu tempo no que realmente importa. Eu me preocupo com o próximo, eu procuro fazer o bem, ser correta e eu procuro amar a qualquer pessoa, porque o Senhor disse, amarás o Senhor Deus sobre todas as coisas e o próximo como a mim mesmo. Por isso eu invisto no meu tempo. Obrigado, querida. 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Vamos para Brasília. Mais de 3 milhões de brasileiros passam a contar com canais de TV digitais públicos. Os detalhes direto de Brasília.
1: A televisão pública passou a alcançar mais de 3 milhões de pessoas no Brasil. O Ministério das Comunicações concedeu, nas últimas semanas, novas consignações de canais digitais para a empresa Brasil de Comunicação e a TV Câmara em 37 municípios de 16 estados brasileiros. Desse total, 18 passam a contar simultaneamente com a transmissão da EBC e da TV Câmara. A EBC recebeu autorização para operar o serviço de retransmissão de televisão digital em 29 municípios, distribuídos por 14 estados, levando conteúdo educativo e informativo. Já as consignações para a TV Câmara permitem a geração de TV digital em 27 municípios, distribuídos também por 14 estados, por onde os telespectadores poderão acompanhar em tempo real o trabalho do Poder Legislativo, incentivando a transparência e a participação cidadã. Segundo o Ministério das Comunicações, a liberação dos canais faz parte da estratégia de ampliação do acesso da população à comunicação pública e fortalecimento do setor de radiodifusão no país. Frederico de Siqueira Filho, ministro das Comunicações, acredita que ampliar a cobertura contribui para a democratização do acesso à informação no Brasil.
2: O papel do Ministério das Comunicações é justamente dar condições para que essa infraestrutura digital chegue nos cantos e recantos do Brasil, nas áreas mais remotas, porque se não fosse a força do Estado, com certeza a gente não iria conseguir fazer essa transformação digital também na comunicação pública no interior do Brasil.
1: É o programa Brasil Digital, instituído pelo Ministério das Comunicações, que permite a expansão da TV aberta e gratuita com tecnologia digital em todo o território nacional. Através da iniciativa, instituições públicas disponibilizam espaços para a instalação de estações transmissoras, enquanto o governo federal fica responsável por viabilizar a infraestrutura necessária para o funcionamento dos canais, que, por sua vez, veiculam produções locais e regionais e contribuem para o fortalecimento da comunicação pública e para a valorização da diversidade cultural brasileira. Reportagem Álvaro Couto.
0: Obrigado, Álvaro. Agora são 10 horas e 54 minutos aqui em Governador Valadares. Ô, minha amiga Paloma Custódio, a CNI, 97% dos industriais estão prevendo impactos com redução da jornada de trabalho. E é isso, é verdade?
3: Sondagem da Confederação Nacional da Indústria, a CNI, mostra que 97% das indústrias brasileiras seriam impactadas por uma eventual redução da jornada de trabalho. Além disso, 73% dos empresários do setor são contrários à adoção da medida por lei. Entre as principais preocupações apontadas pelas empresas estão o aumento dos custos, a perda de competitividade e a redução da capacidade produtiva. A sondagem também mostra ampla resistência às propostas em discussão no Congresso Nacional. 3 em cada 4 indústrias são contrárias à redução da jornada semanal de 44 para 40 horas. E 6 em cada 10 empresas rejeitam o fim da escala 6x1. O presidente da CNI, Ricardo Alban, defende que a discussão sobre a redução da jornada e o fim da escala 6x1 seja conduzida com profundidade, responsabilidade e com base em dados técnicos para que eventuais mudanças gerem benefícios para trabalhadores, empresas e para o país.
4: todo o setor produtivo também tem interesse que isso seja uma conquista. Também tem interesse que o nosso trabalhador possa ter mais tempo, até mesmo para consumir. Mais tempo para a sua família, mais tempo para o seu lazer, mais tempo para a sua cultura.
3: O presidente da CNI ressalta que o debate deve considerar o atual cenário econômico e geopolítico para evitar efeitos adversos sobre a atividade produtiva.
4: Nós não estamos nas mesmas variáveis que existiu quando foi reduzido de 48 horas para 44. As variáveis, a conjuntura macroeconômica, a conjuntura da geopolítica é outra. Então nós temos que trabalhar com responsabilidade para que essa conquista aconteça da forma certa, no tempo certo.
3: Segundo Alban, a CNI tem levado a visão da indústria aos diferentes fóruns de debate e diálogo sobre o tema. Reportagem Paloma Custódio.
0: Valeu, Concussão, Paloma.
3: Bianca Mingotti.
0: Obrigado, Bianca. 4 minutos agora para as 11. Ô, Tayane, quem visitar a fazendinha durante a Expo Agro GV desse ano está tendo a oportunidade de conhecer de perto como a tecnologia vem transformando o agronegócio. A principal novidade desta edição é a apresentação de um projeto de automoção rural que é desenvolvido pelo produtor rural e diretor do Sindicato dos Produtores Rurais aqui de Valadares, Raul Santos. Então a proposta é o quê? Demonstrar de uma forma prática e interativa como soluções tecnológicas já são utilizadas no campo para aumentar a eficiência da produção, reduzir custos, promover a sustentabilidade. Então o espaço, ele foi pensado especialmente para estudantes, mas também poderá ser visitado por produtores rurais e pelo público em geral. É a festa, né? É a Expo Agro GV 2026. Ontem nós tivemos a Noite Gospel. Uma vez mais, a gente quer agradecer as famílias, as pessoas, aqueles que estiveram envolvidos direta e indiretamente, que trabalharam na realização de mais uma Noite Gospel. Graças ao nosso Senhor e Salvador Jesus Cristo, mais um evento feito com todo carinho, né? As pessoas estiveram presentes, um grande público, graças a Deus, esteve lá no Parque de Exposições. Pessoas ouviram a palavra de Deus através da mensagem e também da mensagem de louvores. Então, a você que participou ontem, muito obrigado pelo carinho. A sua família, a você de Valadares, da nossa região, a você da zona rural, a todos os patrocinadores que ajudam a realizar também esse evento. Que Deus abençoe, multiplique e prospere tudo na vida de vocês. 10h59 agora. Maria Marçal cantando para Rita Soares, de Colatina, no Espírito Santo. Deixa Deus entrar, deixa.

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1: Quem ama, cuida! A gente ouviu Regis Danese, Maria Marçal, deixa! Eita, bom dia, bom dia! Para quem tá ligado, ligada com a gente nesta manhã. E a enquete do dia tá aí em nome da Engelmig, imbatível para quem tá construindo ou reformando. Estou investindo meu tempo no que realmente importa. Será que eu tô? Tô investindo, hein? O Edivaldo Muniz, lá de Alto Jequitibá, que tá investindo. Edivaldo, um abraço, querido. Ele disse, olá, Tony, tô investindo meu tempo, sim, fazendo o que gosto, aproveitando a vida, amando, perdoando e compreendendo. E, é claro, guardando um pouquinho. Obrigado, meu amigo. 11 horas e 6 minutos, hora certa. Jorge Souza, ah, ele aí de Carangola. Bom dia, Tony. Tô te ouvindo aqui. Um abraço. Manda um alusão para todo o povo de Carangola. Jorge, tá mandado. Gabriela Ferraz, a flamenguista de Engenheiro Caldas. Ô, minha amiga, como é que tá o povo aí de Engenheiro Caldas? Tudo bem? Tranquilo? Beleza? Então tá bom. Daiane Alves Lamin. Daiane mora em Curitiba, no Paraná. Daiane, um abraço, querida. Muito obrigado aí, viu, pela sua participação. E o Altivo Alves Soares. Altivo Alves Soares, como é que tá, hein? Ele tá aqui na Avenida Brasil ouvindo a gente. Ele disse, Tony, a gente tem que investir o tempo da gente guardando um pouquinho e trabalhando bastante. Agora, a gente tem que aproveitar e viver a vida também, porque tem gente que só pensa em trabalhar. Beleza, beleza. 11 horas e 7 minutos. A enquete está aí para você falar com a gente. Eu vou pro intervalo e volto.
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1: Olha a hora, Brasil, 11 e 7.
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Viajando com a gente. Motorista, obrigado pela carona que me dá. Seja paciente na estrada para não ser um paciente no hospital. 11-11, os pontinhos, todo mundo coladinho. 11-11, hein? Pois é, bom dia. A gente tá com a enquete aí hoje. Eu tô investindo meu tempo no que realmente importa. Querido, pode não parecer, mas o investimento do nosso tempo, ele tem muito mais a ver com a nossa vida financeira do que a gente pode imaginar. Por exemplo, quanto você pode gastar cuidando do seu investimento? Ou quanto você investe em estudos, leituras, para criar aí uma renda extra ou aumentar a que você já tem? Você já parou aí para pensar? Tem tanta coisa que a gente pode aproveitar na vida, né? Eita, tem tanta coisa boa para fazer. 11 horas e 12 minutos. O departamento de jornalismo tá chamando. Tem notícias aí, Otaiane? Manda para mim aí. O que que tem acontecido? O que que tá acontecendo por aí afora? Uma motorista de 29 anos ficou ferida após sofrer um acidente nesta segunda-feira no perímetro urbano da 381 em Ipatinga. Segundo o Corpo de Bombeiros, ela foi arremessada para fora do carro após perder o controle da direção. De acordo com bombeiros, quando a equipe chegou ao local, a vítima já estava fora do veículo, consciente e orientada, sendo amparada por populares. Conforme a corporação, a mulher relatou que dirigia em alta velocidade quando perdeu o controle da direção e bateu contra uma estrutura às margens da rodovia. Ela estava sozinha no veículo. 11 horas e 12 minutinhos. Nas fábricas, indústrias, malharias, supermercados, restaurantes. Tá na hora do almoço aí, né? 11h13, tá chegando. Filadélfia e Praça de Esportes encerraram a quinta rodada da Liga Futsal GV na quinta-feira agora, no ginásio poliesportivo Arnóbio Pitanga, na Praça de Esportes aqui em Valadares. Numa partida movimentada, com 7 gols, o Filadélfia venceu por 4-3. A Praça de Esportes abriu o placar aos 8 minutos do primeiro tempo com Cauã Pereira. No entanto, Filadélfia reagiu e empatou aos 13 minutos com Caio Fidelis. Bom, final 4-3. Eita, que jogo, hein? Gosta de bater uma bolinha? Então, hein? 11 horas e mais 13 minutos agora. Chegando mais louvor aí. Deixa eu atender você que está falando comigo pelo 99610104. Bom dia, uma semana abençoada para todos, meu amigo. Bom dia, Wilson Santos, cantor e compositor gospel. Deus te abençoe aí, Wilson. Muita paz, muita alegria, que o Senhor Jesus esteja aí na sua vida, tá bem? Maria Odete, bom dia, amigo Tony. E aí, tudo bem? Quanto tempo? Gostaria de ouvir aí um louvor, olha só, e oferecer para o amigo Zezinho, para Roseli, para a filha Júlia, para o Jonathan e para o outro irmão dele. Também bairro Altinópolis. Para minha filha Melina e também para o esposo aqui em Valadares. Os menininhos dela, para todos nós aí, para o Alessandro Santos, para o filho do pastor. É, disse que esqueceu o nome do filho do pastor. É o João Vitor Rolando. Aí, João, eita. Aí ele aí, feliz da vida, recebendo música. Tá mandando para todo mundo. Todo mundo. Então tá bem, manda também pro pastor Mário e um alusão para todos aí. É a Maria Odete de Frei Inocêncio. Ô, dona Maria, um abraço pra senhora. Deus guarda aí, protege a senhora e toda a família, tá bem? 11h15.

0: dia, bom dia. Aí a gente ouviu a Nívia Soares, Teu Amor Não Falha.
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0: Caminhoneiro, motorista, dono de casa, meus amigos e minhas amigas. 11 horas e 20 minutos agora, 11:20. Alô, alô, alô, você. Bom dia, um dia. Aí depois da noite gospel, tá todo mundo aqui hoje, hein? Bem cansado, ali, ó, todo mundo. E o cafezinho, é um cafezinho gostoso, né? Aí anima todo mundo. 11:21, alô!
2: Oi, Tony, sou Geraldo de Pontal, Domingos de Pontal, Geraldo Domingos de Pontal. Como eu agora eu aproveitei, né? É. Eu invisto meu tempo na costura, no crochê, sabe? Faço crochê. É uma renda extra que eu ganho, né?
0: Muito Opa, bom. Verdade.
2: Eu adoro crochetar, adoro costurar, sabe? Aí eu ocupo meu tempo assim, sabe? Graças a Deus. Eu sou mais 104, a Rádio do Povo de Deus.
0: Obrigado, querida. Sobre a enquete, tá aí, né? Tô investindo meu tempo no que realmente importa. 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Gente, hoje tem bola rolando? Tem. Programação do dia, Argentina em campo, atual campeã mundial, enfrenta o Egito, 1:00 PM, hora de Brasília, jogo em Atlanta, nos Estados Unidos. A Albiceleste liderou o grupo J na primeira fase com 3 vitórias e avançou às oitavas de final após derrotar Cabo Verde por 3-2 na prorrogação, na fase de 16 avos. O Egito terminou na segunda colocação do grupo G, com 1 vitória e 2 empates, e eliminou a Austrália nos pênaltis após empate por 1-1 no tempo regulamentar. A Argentina, ela conta, né, João, com a inspiração do Lionel Messi, que aos 39 segue como a principal referência técnica da equipe. Camisa 10 é o artilheiro da Copa do Mundo com 7 gols em 4 partidas. Divide ali a liderança do artilheiro com o Kylian Mbappé e o Erling Haaland. Do outro lado, o Egito tem o Mohamed Salah, que é a principal esperança ofensiva. O atacante marcou 1 gol nesse Mundial. É, a bola vai rolar. Enquanto a Argentina busca o 4º título mundial de sua história e o 2º consecutivo, o Egito está fazendo a melhor campanha em Copas do Mundo. A seleção africana sequer havia vencido uma partida nas 3 participações anteriores no torneio. Quem vencer esse duelo enfrenta a Suíça ou Colômbia nas quartas de final. Eita! Esse vai ser apenas o 3º confronto entre as seleções, que o primeiro foi nos Jogos Olímpicos de 1928, cujo torneio de futebol foi organizado pela FIFA. Terminou com vitória argentina 6-0. O segundo foi um amistoso em 2008, novamente com triunfo da Albiceleste, dessa vez por 2-0. Na sequência hoje, pela Copa do Mundo, nós vamos ter Suíça e Colômbia, jogo 5:00 PM, hora de Brasília, em Toronto, no Canadá. Esse duelo, o Tayane, coloca frente a frente 2 seleções que lideram os grupos da primeira fase. Os suíços terminaram na ponta do grupo B, à frente do anfitrião Canadá, e bateram a Argélia por 2-0 na fase de 16 avos. Os colombianos passaram invictos pelo grupo K, superando Portugal na liderança na chave, antes de vencer Gana por 1-0 no mata-mata. É a Copa do Mundo, hein? 11:24.

pode levantar as suas mãos aí, querido, e louvar o nome dele, adorar o nome dele.

0: começar. E aí, é você falando com a gente, mandando mensagem, participando, né? A enquete tá aí, eu tô investindo meu tempo no que realmente importa. Segundo a Beatriz Carvalho, de Ipatinga, ela está investindo sim o seu tempo. Ela está trabalhando durante o dia, estudando à noite, cursando enfermagem. Opa, que bom! Invista sim seu tempo no que vale a pena, querido. Um abraço. 11 horas e 33 minutos. Pois é, ontem foi aí a nossa noite gospel, comemorando também os 17 anos aí da 104.9, a Rádio do Povo de Deus. Oi, Irlanda, um abraço, bom dia.
1: Oi, Tony de Oliveira, bom dia, paz do Senhor.
0: Amém.
1: Que maravilha ontem o show da Cassiane e do cantor Matos Nascimento. Primeiro foi o Matos Nascimento.
0: Muito bom, né?
1: E logo após o intervalo, aí veio a Cassiane. Que maravilha. Já tem tinha uns 15 anos que eu não ia na exposição. Aí eu fui ontem, estou aqui cansada, que eu não pude eu não pude comprar o camarote, eu fiquei em pé, moço, mas eu cheguei em casa, nós chegamos em casa ontem quase uma hora, ainda fui fazer um lanche, acordei hoje é às 7h40, mas eu subi em cima na minha outra casa para poder costurar, limpar alguma coisa lá, rapaz, eu não aguentei. Eu fiquei em pé demais, eu deitei muito tarde, mas graças a Deus foi uma maravilha. O pastor São Marião deu uma palavra maravilhosa. Eu vi vários radialistas, vocês aí da rádio, eu vi vários. Inclusive, pela voz, eu lembrei de um que eu fazia o game, na hora do game, eu não esqueço o nome dele, e vários de vocês. Nossa, foi maravilhoso, 104 FM, realmente prova a cada dia que é a Rádio do Povo de Deus. E tenha um bom dia para você.
0: Eita, um abraço, Irlanda. Deus. Aí você está falando, querido JW, o homem do game, é isso mesmo. Então, ontem nós não tínhamos venda de camarote, nós tínhamos a pista, que a pessoa chegava e ficava em pé, assistia os shows e participava, e tínhamos as cadeiras. Então, ano que vem, você vem para as cadeiras, minha amiga, para não ter dor na escadeira. Hã? E eu fiquei em pé praticamente o tempo todo ontem também. Rapaz, deitei mais ou menos aí por volta da meia-noite, e 5 horas da manhã eu já estava levantando. Hã? Não é mole não, né? É, rapaz... 11h35, mas valeu. Foi bacana, né? Foi uma grande festa comemorando aí a noite gospel. E uma multidão esteve presente lá uma vez mais. Graças a Deus, foi maravilhoso, né? Os 17 anos da rádio. E tudo que aconteceu lá ontem, né? Uma noite para, acima de tudo, louvar e engrandecer o nome do Senhor Jesus Cristo. A Expo Agro, ela é um evento que acontece anualmente aqui em Governador Valadares. E um dia, dentro da programação, ela é separada para que se realize um evento gospel, que é a Noite Gospel. Então, sempre na segunda-feira é realizada a Noite Gospel. Que bom, graças a Deus, uma vez mais, foi muito bom, né? 11h36, Cristina Mel. Há um anjo nesse lugar.

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1: Deus dos deuses, ele já se faz presente aqui nessa noite. Só quem tá sentindo ele, só quem tá sentindo. Só quem tá sentindo, abre a boca pra glorificar. Vamos declarar assim comigo.

0: som e louvor, Deus dos Deuses, Cristina Mel. Há um anjo nesse lugar.
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0: Ei, bom dia, bom dia, bom dia, alegria. Bom dia, Edmilson Cardoso, lá na JK. Ô, compadre Edmilson, como é que tá aí? Ô, Samuca, 11h45. Bom dia, o Washington torceu aí pelo Brasil e agora eu acho que quem passa hoje é a Argentina. Será que a Argentina vence, hein, rapaz? Turma aí do bairro Santa Terezinha, bom dia! Cassiano, meu amigo, você tá investindo o tempo no que realmente importa? Bom dia, meu amigo!
2: Bom dia, alegria, bom dia, Tony, bom dia, ouvintes da 104. Olha, investindo de maneira correta, gastando o nosso tempo de maneira correta. Ô, Tony, não é fácil não, viu? O salmista dos Salmos 90, que foi Moisés, já bem no final da sua vida, ele ainda pediu a Deus para que o ensinasse, está lá no verso de número 12, né, a contar os nossos dias. Porque nós, às vezes, achamos que estamos investindo certo. Tem muita gente que investe em algo que, às vezes, Deus nem tem para ele. Porque, humanamente falando, o que é? É guardar hoje para ter amanhã. Mas, biblicamente, é outro contexto, né? Nós vamos ver Jesus na parábola do... Ele, quando traz o exemplo ali, não é nem uma parábola. Foi um caso que aconteceu do jovem rico, que chega para ele cheio de pompa, né? De se achando e dono do saber da verdade. E pergunta para Deus como que faria para herdar a vida eterna, e ele não abriu mão das suas convicções. Então, toda a riqueza dele foi praticamente em vão, ele investiu mal o tempo. Tem o outro que Jesus vai contar, aí sim, uma parábola do jovem rico, né? Ele vai falar assim: agora vou derribar os meus celeiros, esse ano eu produzi muito, e o ano que vem eu preciso ter espaço para guardar. E aí Deus vira para ele e fala assim: louco, ainda hoje eu pedirei a tua alma. E o que tens preparado, para quem será? Então, muitas das vezes nós achamos que estamos investindo corretamente, mas se nós quisermos investir de maneira correta, temos que investir no reino de Deus. Esse tempo, Oséias vai nos convidar e dizer assim: conheçamos e prossigamos a conhecer o Senhor nosso Deus, Oséias 6:3. Então, quando a gente investe de maneira correta, a gente realmente dedica tempo. Eu estou preparando a lição da escola bíblica de hoje, do estudo bíblico, que seria no domingo, e a gente vê a riqueza de detalhes na obra de Deus. Então, a melhor maneira de investir o nosso tempo é remir o tempo, né? Ou seja, aproveitar o tempo é investindo no reino de Deus. Muitas das vezes nós temos investido em nós. Quantos empresários passaram a vida inteira trabalhando, juntando, e hoje vê os filhos brigando e ele não tem saúde nem para usufruir, nem para comer um prato suculento, gorduroso, porque a saúde não permite mais. Ele achou que tinha investido bem, investiu para os filhos jogarem fora, para fazer aí, usar de forma regalada. Então, realmente, nós, no conceito humano, investir bem é ter coisas, mas para o reino de Deus é juntar tesouros no céu. Mateus 6:24, né? Onde nem a traça nem a ferrugem corrompe. Estava aqui agora, eu investi um tempo precioso com meu filho primogênito, que está iniciando um relacionamento, e eu passei horas explicando para ele como é isso. E consigo perceber que foi um investimento valioso o momento em que nós passamos sentados aqui. Muitas das vezes fazemos de um jeito achando que estamos levando vantagem, mas estamos levando prejuízo. Ter tempo para a família é investir bem. Um abraço, Tony. Eu não estou investindo da maneira que deveria, mas tenho me esforçado para ser cada dia menos ruim, tá? Porque a perfeição mesmo nós só vamos alcançar quando encontrarmos com ele e sermos como ele é. Ô, glória! Paz, meu querido! Um abraço aí para o pastor Fernando Diniz, bênção do Senhor, e para todos os ouvintes, né? Tem uma irmã que pediu, mas eu não vou lembrar o nome dela. Eu disse para ela: irmã, não adianta, eu não consigo lembrar. Mas vai um abraço aqui no coração dela, ela sabe quem é.
0: Beleza, beleza, beleza. Nosso querido amigo Cassiano, 11:49. E a gente fecha então aí a enquete de hoje em nome da Engelmig. 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Estou investindo meu tempo no que realmente importa? Foi a enquete de hoje que a gente está fechando agora. A enquete de amanhã é o seguinte, olha, presta atenção. O atendimento do INSS tem sido bom para você? Você tem sido bem atendido pelo INSS? É a enquete de amanhã, 11h50. A de hoje, estou investindo meu tempo no que realmente importa. A gente está fechando agora.

0: Kailane Frauches, Era Mão de Deus, 5 minutos pro meio-dia.
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0: 5 minutinhos para o meio-dia, 7 de julho de 2026. Daqui a pouquinho visita ao seu lar com o pastor Flamarion, show da tarde com Alessandro Santos. O Brasil perdeu hoje, terça-feira, um dos maiores nomes da dramaturgia nacional. Benedito Rui Barbosa morreu aos 95 anos de idade em São Paulo. O autor, ele estava internado no hospital Icor devido a complicações provocadas por uma insuficiência renal crônica, doença com a qual convivia há cerca de 3 anos. Pois é, e faleceu então aí esse autor de novelas, Benedito Rui Barbosa. Morreu em São Paulo aos 95 anos de idade. 5 minutos estão faltando aí para o meio-dia. A gente vai fechar o programa de hoje trazendo aí a Bruna Carla aqui na nossa programação. Bom dia!
2: Música.

0: 104 FM, Bruna Carla, é o Shaddai. Fechando nosso Bom Dia Alegria de hoje. Obrigado a você que trabalhou com a gente, a você que nos ouviu, participando, ouvindo a gente. Obrigado pelo carinho, pela sintonia. A você que prestigiou a Noite Gospel ontem, muito obrigado. Estamos terminando mais um Bom Dia Alegria. Amanhã a gente volta, se Deus quiser, 7h30 da manhã. Vem aí o Visita ao Seu Lar com o pastor Flamarion Rolando e o Show da Tarde com Alessandro Santos.
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1: Que Deus te abençoe poderosamente. A Bíblia diz no Salmo 23, 5 assim, ó: prepara uma mesa perante mim e os meus inimigos. Unge a minha cabeça com óleo, meu cálice transborda. Davi aqui, ele sabia que quem prepara as coisas é Deus, quem faz as coisas é Deus, quem abre a porta é Deus, quem libera o milagre é Deus, quem restaura pessoas é Deus, quem muda a rota é Deus. Então Davi, ele disse nesse salmo: prepara, Senhor, eu quero uma mesa. Por que que ele chama de mesa? Porque Deus quer saber da sua boca o que você precisa. Deus quer saber da sua boca qual a sua necessidade. Aí Davi fala assim, ó: Senhor, veja os meus inimigos. Davi está declarando: a partir de hoje esses inimigos não são mais meus, eles passam a ser do Senhor. Aí Davi vem e declara: e unge a minha cabeça com óleo, porque é na unção que você vence batalha, é na unção que você vence guerra, é na unção que você supera lutas. Eu quero profetizar sobre a tua vida que a unção de Deus está sobre você e te conduzirá a vencer lutas e guerras em nome de Jesus. Acompanhe agora testemunhos do que Deus tem feito aqui na nossa igreja. Daqui a pouco eu volto com todos vocês.
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1: O que, que a senhora tem?
2: Labirintite.
1: Labirintite? É. Quando a senhora abaixa assim, vira tudo? Tonta. Fica? Fico. Sobe no altar aqui, vem cá. Jesus vai curar a senhora hoje da labirintite. Quem crê da glória? Olha o que Jesus vai fazer na vida dessa mulher. Vem cá, querida. Fecha os olhos. Toda labirintite, eu dou uma ordem. Sai agora, para nunca mais voltar. Abre os olhos. Quanto tempo a senhora tinha esse labirintite?
2: Ah, já tem um ano.
1: Um ano. Abaixa assim, a senhora vai ter uma surpresa. E aí?
2: Tá tonta mais não.
1: Cadê a tonteira?
2: Dá mais tonta.
1: Quando a senhora abaixava assim, ficava tonta?
2: Ficava tonta.
1: Na hora?
2: Segurar.
1: Uhum. Se não segurasse, acontecia o quê?
2: Caía.
1: Caía?
2: Caía.
1: Então abaixa agora.
2: Agora, graças a Deus.
1: Isso aqui é milagre?
2: É milagre de Deus.
1: A senhora estava fazendo tratamento?
2: Tratamento.
1: Tomando remédio?
2: Todo dia eu tenho que tomar.
1: Todo dia?
2: Todo dia. Tem que tomar remédio. Para não ficar tonta, senão eu caio.
1: Meu Deus. E quando abaixava assim, ficava tonta.
2: Remédio.
1: Mesmo tomando remédio. E agora?
2: Baixei.
1: Quem te curou?
2: Jesus.
1: Cadê o labirintite?
2: Graças a Deus, cara.
1: Bate palma e dá glória. Jesus cura labirintite. Dá glória a Deus à igreja.
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3: Paz, irmãos. Assim, uma alegria muito grande pra gente, né? Quando nós estávamos na igreja e o pastor Flamarion chegou para revolucionar, na verdade, a igreja do Evangelho Quadrangular. Foi uma bênção, ele nos ajudou, nos orientou. E nós vivíamos assim, sem luz, vivíamos praticamente perdidos, né? E hoje, assim, a nossa vida é completamente diferente de tudo aquilo que a gente vivia antes. Nossas vitórias foram chegando, né, com o tempo. E hoje, assim, nós temos uma família abençoada, nós temos 3 filhas, graças a Deus. 2 fazem faculdade, né, a outra está indo também para o caminho, e tudo pela glória de Deus. Porque se não fosse Deus a nossa vida, aqui na Igreja do Evangelho Quadrangular, na verdade, a gente nem saberia o que seria da gente hoje.
1: Você pode aplaudir a Deus por isso? E os dois hoje, eles são policiais, não é isso? Você trabalha onde e qual cargo você ocupa?
3: Eu trabalho no 43º Batalhão, eu sou 3º Sargento. E o Elias também, lá no 43º Batalhão, e ele é 1º Tenente. A gente deu uma oferta, o Elias deu uma oferta maior e a minha menor, que a gente queria comprar um carro novo. Elias deu uma oferta de R$1.000, pastor, e Deus nos deu um carro com o valor de 100 vezes mais.
1: Aplauda Jesus. Qual que é o carro?
3: O Corolla.
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4: Tem aqui um testemunho. Vem na nossa igreja todo domingo. Cadê a irmã que mora em Itaiomim? Márcia, vem cá. Vem cá. Aqui é testemunho seu. Ela, se alguém que acha que mora longe, ela mora lá em Itaiomim. Todo domingo ela vem na nossa igreja. Já tem alguns anos, né, Márcia? 9 anos. Há 9 anos ela é membro da nossa igreja. Ela é assistente social, o esposo dela tem uma loja de ração. 9 anos ela veio para a igreja, uma mulher de Deus, aceitou Jesus, batizou. E aí ela me ligou essa semana pedindo uma oração. Falou: pastor, ora pelo meu filho, que meu filho está nos Estados Unidos preso. E a gente precisa de um milagre. E aí ela vai contar aqui o que Deus fez.
5: Aí naquele momento eu estava numa angústia, semana inteira em oração. Pela madrugada, dentro de joelho, orando pelo meu filho que estava preso há 10 dias nos Estados Unidos, pela imigração e por ser também ilegal, né? Ele e a outra filha que eu tenho lá também está passando por isso. E eu pedi para o pastor orar. E quando o pastor orou, e eu senti um alívio tão grande, senti uma paz tão grande que eu tinha certeza que meu filho ia sair. 8 minutos depois, a minha filha me ligou e disse: mãe, o advogado acabou de ligar e disse que recebeu a notícia lá do sistema prisional onde o Rian está e ele vai ser liberado. Ele acabou de assinar a soltura dele.
4: Você pode aplaudir a Deus por isso? É o Deus que responde a oração. Parabéns, viu, Márcia? E ó, e a sua fé nos inspira. Quanto tempo que você gasta de Itaiomim aqui todo domingo?
5: 1 hora. E outra para voltar.
4: 1 hora, então você gasta 2 horas.
5: 2 horas.
4: E o que que te faz andar 2 horas todo domingo para vir aqui na nossa igreja em Valadares?
5: Tô compromisso com Deus. Não abro mão, não.
4: Aplauda Jesus pela vida dela. Parabéns, minha filha.
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6: Tá doendo muito? Vem aqui diante do altar. A senhora vai ser curada agora, quer ver? 3 dias já.
5: Já.
6: Nada passa?
5: Não.
6: Tá doendo aí agora?
5: Tá.
6: Quando a senhora aperta, dói?
5: Hã? Dói.
6: Fecha os olhos. Seja curada agora, em nome de Jesus. Amém. Acabou. Pode procurar aí. Pode procurar. Amém? Tem certeza? Fala assim:
5: obrigado, Jesus. O Senhor é maravilhoso.
6: Levanta a mão e diga assim: Ele é maravilhoso.
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6: A senhora está com dor onde? Está doendo aí agora? Só de encostar já dói? Está dor constante. Feche os seus olhos. Põe a mão no local da enfermidade. Tira as mãos agora. Vê se está sentindo a dor aí ainda.
5: Não.
6: Cadê a dor?
5: Sim.
6: Quem te curou?
5: Jesus.
6: Bate palma e dá glória. Tá com dor onde? Nódulo.
7: Eu tô indo em Belo Horizonte para poder consultar. Eu estava consultando com o médico, eles trocaram de médico. Que a situação tá difícil.
6: Comer até de ser câncer, alguma coisa assim?
7: Isso.
6: Mas Jesus, ele cura câncer. Amém, igreja? Ele cura qualquer coisa. Viu? Tá, põe a mão no local, então. Fecha os olhos. Nódulo, desapareça. E como sinal do desaparecimento desse nódulo, seja curado agora. Abra os olhos. Pode procurar a dor, só vai ter uma surpresa agora. E aí?
7: Doendo, não.
6: Cadê a dor?
7: Sumiu.
6: Quem te curou?
7: Jesus.
6: Abate palma e dá glória. Vem cá. Dor abdominal? Fecha os olhos. Abra os olhos. Em nome de Jesus. Pode procurar a dor abdominal agora.
7: Tá doendo?
6: Mas não tava doendo agora?
7: Tava doendo, tava queimando.
6: E agora?
7: Não tá, não.
6: Quem te curou?
7: Jesus.
6: Bate palma e dá glória, igreja.
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4: Quem é que está com dor no corpo?
8: Levanta a mão. Quem tá com dor no corpo? Tá com dor? Tá forte? Cravícula? Vem aqui, por favor, querido. Vem cá. O que aconteceu com você? Você... Chega aqui perto. Oi?
9: Acidente.
8: Acidente de quê?
9: Moto.
8: De moto e tá doendo a cravícula?
9: Tá quebrada.
8: Tá quebrada? Feche os olhos. Meu Deus e meu Pai. Cola essa cravícula agora. Para que o teu nome seja glorificado nesta noite. No nome de Jesus. Tá curado no nome de Jesus 1. Tá curado no nome de Jesus 7. Abra os olhos. Tudo que você fazia agora que doía, faça, que você vai ter uma surpresa agora.
9: Tá doendo.
8: Sobe aqui, vem cá. Tava procurador aí.
9: Não tem.
8: Cadê a dor?
9: Tá bom.
8: Jesus, cola a cravícula quebrada, levanta a mão e fala assim: Ele é maravilhoso. Tem certeza?
9: Tem. Não mexeu, não consegui levantar o braço assim, não. Não? Repara aqui pra você ver. Cola aqui. Olha.
8: Tá doendo? Abate palma e dá glória a Deus aí, irmãos.
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13: Joel capítulo 2, por favor, versículo 28. E há de ser que depois derramarei o meu espírito sobre toda a carne. Os vossos filhos e vossas filhas profetizarão, e os vossos velhos terão sonhos e os vossos jovens terão visões. Então o que que Deus está dizendo? Ele está declarando que ele pega o corpo do homem, quando eu falo de homem, eu me refiro à mulher também, e ele transforma o nosso corpo em um útero de Deus. Deus, ele quer colocar os sonhos dele dentro de quem? De um animal? De um pássaro? Não. Deus, ele quer colocar os projetos dele, os sonhos dele, ele quer colocar aquilo que ele tem para mexer com a humanidade dentro de nós, de maneira que ele transforma o nosso corpo em um útero dele, e ele deposita em nós projetos, sonhos, ideais, para mexer com a nossa vida, mexer com a nossa família, mexer com quem está em nossa volta, de maneira que nós nos tornamos um depósito dos sonhos de Deus. Alguém recebe essa palavra profética? Então isso é uma promessa de Deus. Ele vem e deposita dentro de nós visão, projeto, futuro, sonhos, ideais. Por que que ele faz isso? Porque nós somos a melhor criação de Deus para essa terra. Nós somos o melhor de Deus. Nós somos tão especiais que não existe ninguém com a nossa impressão digital. Nós somos tão especiais que não existe ninguém com o nosso DNA. Nós somos tão especiais que não existe nada que é capaz de nos parar. Pessoas se levantam para te afrontar, mas olha você aqui hoje seguindo a tua vida na presença de Deus. Por quê? Porque por mais que você tenha luta, Deus acredita em você, Deus confia em você, e Deus coloca os projetos dele na sua vida. Quem recebe, bate palma e dá glória. Olha o que é que diz em Lucas. Jesus, ele vindo e confirmando que o nosso corpo é útero dele. Jesus, ele queria colocar o maior projeto dele dentro de uma pessoa. E quem ele escolhe? Ele escolhe a irmã Maria. Lucas 1:35. O anjo Gabriel, ele visita a irmã Maria. E ele diz: descerá sobre ti o Espírito Santo, e a virtude do Altíssimo te cobrirá com a sua sombra. Por isso também o santo que há de ti, que vai nascer, será chamado filho de Deus. Irmãos, entenda isso. Maria era de menor, solteira. Qualquer moça que ficasse grávida, solteira, era apedrejada até a morte naquela época. E o anjo visita Maria e fala: Maria, você vai ficar grávida. Ela falou: eu vou morrer. Como que eu vou ficar grávida? Então o anjo disse: calma, Maria. Maria interpela: como vai ser isso, pois não tenho relação com homem algum. Respondeu o anjo: descerá sobre ti o Espírito Santo, e o Espírito Santo vai transformar o seu corpo em útero de Deus, vai cumprir Joel 2:28 na sua vida. E Deus engravida Maria do maior sonho dele para a humanidade. O Deus que no passado engravidou Maria, ele está aqui para nos engravidar também, de projetos, de sonhos. Uma pessoa que sonha, ela é diferente. Uma pessoa que sonha, ela passa por cima de obstáculos com mais facilidade. Uma pessoa que sonha, ela se torna uma pessoa alto astral, de bem com a vida. Por quê? Porque ela tem um foco, ela tem um alvo, ela tem um propósito, ela tem um objetivo a ser alcançado. A pessoa que sonha, se está chovendo para ela, não faz diferença. Se vê uma dorzinha de cabeça para ela, não faz diferença. Por quê? Porque ela tem sonho. Mas a pessoa que não sonha, se o vento virou, ela já reclama. Ela não tem alvo, não tem foco, não tem objetivo. Por isso que Deus nos trouxe aqui para nos dizer: eu vou colocar dentro de você os meus sonhos, os meus projetos. Olha o que é que a Bíblia diz, irmãos, em Gênesis 41:32. Diz assim: e o sonho de Faraó, fala comigo, era grande demais. E o sonho de Faraó foi repetido duas vezes. É porque esta coisa é determinada por Deus. Fala comigo: e Deus se apressa em fazê-lo. Irmãos, o sonho de Faraó era grande. Era o quê, irmãos? Fala comigo: grande. Eu não vi, era o quê? Porque quem colocou dentro dele foi o próprio Deus. O que Deus coloca dentro da gente é coisa grande. Deus, ele coloca dentro de nós aquilo que humanamente falando a gente não pode fazer. É mais ou menos assim: a pessoa está desempregada, mas Deus coloca dentro dela o sonho dela ser patrão e ter o seu próprio negócio. A pessoa não tem como pagar o aluguel e Deus coloca dentro dela o sonho de uma casa com 3 quartos, com suíte, com tudo organizado. Não tem dinheiro para pagar ônibus e Deus coloca dentro dela o sonho do carro 0 quilômetro, daqueles, do jeito que ele tanto gosta. A pessoa está solteira e Deus coloca dentro dela já o sonho de ter filho, de se casar. Por quê? Porque Deus é assim, ele não depende da minha realidade para colocar o sonho dele dentro de mim, ele só depende da minha fé. Alguém tem fé para ser útero de Deus? Então aplaude e glorifica ao Senhor. Olha o que diz Gênesis capítulo 37, versículo 9 e versículo 10. José teve um sonho. Teve José outro sonho e o contou aos seus irmãos, dizendo: tive ainda outro sonho, e eis que o sol, digo o sol, e a lua, e 11 estrelas se inclinavam perante mim. Quando o contou ao seu pai e aos seus irmãos, repreendeu o seu pai e disse-lhe: que sonho é esse que tiveste? Porventura viremos eu e tua mãe e teus irmãos a inclinar-nos o rosto em terra diante de ti? Irmãos, sabe quem José era? José era um pé rapado, um Zé ninguém. Mas um dia ele levanta grávido de um sonho. Um dia ele levanta grávido e ele vai contar o sonho dele para sua própria família. Ele falou: pai, mãe, meus 11 irmãos, eu tive um sonho. Aí o pai falou: então conta o seu sonho. Ele disse: eu sonhei que o sol, que é o Senhor, meu pai, eu sonhei que a lua, que é a minha mãe, eu sonhei que as 11 estrelas são os meus 11 irmãos, vocês vão ficar de joelho na minha presença. O pai, a mãe e os irmãos falaram: você está ficando doido? Interna esse menino na clínica Pinel. Como é que nós vamos nos ajoelhar diante dele? Isso está errado, isso não vai acontecer. Entenda uma coisa, irmãos: o sonho que Deus nos dá não tem nada a ver com a nossa realidade. E quando ele conta aquilo, ele não foi compreendido. Entenda, ninguém vai compreender o seu sonho, porque Deus deu o sonho, foi para você. Então Deus vai falar com você, não com quem está em sua volta. E ele conta aquilo e ninguém acredita nele, mas ele declara: foi Deus que colocou dentro de mim e Deus tem pressa em realizá-lo. Ei, o seu sonho é Deus que coloca dentro de você e Deus tem pressa em realizá-lo. Pastor, mas eu não tenho condições. Deus manda te dizer: nem a morte, nem a vida, nem altura, nem profundidade, nem anjos, nem demônios, nem passado, nem presente, nem futuro, nada vai impedir que o sonho que Deus colocou dentro de você nasça. Quem recebe, bate palma e dá glória a Deus, igreja. Abacuque capítulo 2. O sonho de Abacuque. Repete, irmãos. Agora no lugar de Abacuque, fala o seu nome. Vamos lá. O sonho de Flamarion. Repete, igreja. Olha o que que Deus falou com Abacuque. E o que que Deus fala com a gente. Coloque sobre a sua torre de vigia e sobre a fortaleza, e me apresentarei e vigiarei para ver o que me dirá e o que eu responderei no tocante à minha queixa. Escreve a visão. Fala comigo, irmãos. Escreve a visão. E torna-se bem legível sobre tábuas. Fala comigo. Para que possa ler até quem passa correndo. O que que a gente lê até passando correndo? É outdoor. Deus está dizendo: pega o seu sonho e coloca no outdoor lá na Avenida Minas Gerais. Pega o seu sonho, escreve ele e deixa as pessoas saberem aquilo que você está sonhando. Abacuque, ele dá essa direção. Deus fala isso com ele e Deus continua dizendo assim, ó, verso 3: pois a visão é ainda para o tempo determinado, e se apressa para o fim, mas ainda que se demore, espera-o. Levanta a mão e diga assim: porque certamente virá e não tardará. Repete: certamente virá e não tardará. Irmãos, entenda isso aqui. Alguns vão dizer assim: não conte o seu sonho para ninguém. Só que Deus fala ao contrário: coloca no outdoor da cidade. Alguns vão dizer: vai gorar, vai ter inveja. Deus fala ao contrário: eu te protejo, eu estou contigo, escreve a visão, anuncia. Alguns falam: vai gerar inimigo, mas Deus está dizendo: eu estou com você. Vai gerar problema, Deus está dizendo: eu estou com você. Não tem como não acontecer quando Deus está com você. Ah, pastor, mas a inveja vai ser grande. Mas o teu Deus é maior do que qualquer inveja. Não tem como esconder sonho. Não, pastor, eu não vou trocar de carro não, porque alguém vai ver meu carro novo e vai me criticar. Não tem como esconder sonho. Joquebede sonhou com Moisés, o menino nasceu com 3 meses, não teve jeito dela esconder ele mais. Não tem como a gente esconder sonho por muito tempo. E o sonho, irmão, você tem que estar preparado para chegar até ele, e quando ele se cumprir, você tem que estar preparado para ter estrutura emocional pelas lutas que ele também gera dentro de nós. Quem entendeu diz amém. Meu sonho é ter um filho. Sonhou, não é? O menino veio. Tem mãe que tem sonho de ter filho, depois não dorme mais, porque o filho só fica na madrugada fora de casa. Sonhei em montar minha empresa. Montou, depois só dá problema. Você tem que ter sabedoria até para administrar o sonho. Eu sonhei em pregar o evangelho nessa cidade, fora das quatro paredes. E nós vimos a Expo Agro, esse momento maravilhoso. A gente sonha, mas para o sonho acontecer, você tem que ter estrutura pelas lutas que você vai enfrentar. Quem entendeu, bate palma e dá glória a Deus. Olha o que é um sonho. Hebreus capítulo 11, versículo 1. Olha o poder da fé nos meus sonhos. Diz assim, ó: ora, a fé é o firme fundamento das coisas que se esperam e a prova das coisas que não se veem. A fé não foi, a fé não será, a fé não é passado, a fé não é futuro, a fé é o presente. Está demorando, mas creia que Deus está preparando o melhor. Deus, ele coloca o poder dele, os sonhos dele dentro de nós, para a gente viver o tempo presente, os projetos dele, o sonho dele. Põe a mão na barriga e diga assim: vai nascer. Repete, vamos lá. Vai nascer o quê, pastor? Não sei, mas vai nascer o sonho que Deus coloca dentro de você. Tenha certeza que, mesmo que você não esteja vendo, vai acontecer na sua vida pela fé.
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15: Grande Deus e poderoso Pai, Deus que nunca perdeu uma batalha, meu Deus, nós entramos na Tua presença reconhecendo que tudo vem de Ti e depende de Ti. Consagramos os nossos dias, nossos passos, nossa casa, nossa família e os nossos projetos ao Senhor. Meu Pai, abençoa cada um agora, dando direção, provisão e portas abertas. Onde houver tristeza, libera a alegria. Onde houver incerteza, libera a convicção. Onde houver escassez, manifesta a provisão. Onde houver lutas, libera a vitória. Meu Deus, eu declaro que essas pessoas não andarão sozinhas, porque o Senhor vai à frente delas, vai guardá-las de todo mal. O Senhor vai te livrar de todo laço do inimigo e firmar os seus pés na vontade dele.
16: Meu Deus, que a Tua presença seja constante, que o Teu Espírito Santo conduza a cada um e que tudo que eles fizerem glorifique o Teu nome. Meu Deus, nós entregamos nas Suas mãos cada ouvinte que ora comigo agora e que a Tua bênção os alcance. É a minha oração em nome do Pai, em nome do Filho e em nome do Espírito Santo de Deus. Amém, Jesus.
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0: 12:31.
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4: O perigo do plano B. Os discípulos tentaram aqui um plano B. Por quê? Porque eles estavam abrindo mão do plano A. Só procura o plano B quem não entendeu o plano A. A vitória não vem de estratégia humana, mas ela vem da confiança no Deus que a gente serve. A incredulidade faz a pessoa esquecer o que Deus já fez na sua história. A incredulidade, ela quebra a convicção da pessoa. A incredulidade, ela faz com que a pessoa pense que Deus não pode reverter aquela situação. Mas quando ela está movida pela fé, ela vai olhar para trás e vai dizer: Deus já me deu vitórias maiores, e essa agora eu vou vencer também, porque Deus é comigo. Não deixa no meio do caminho, no meio do ano, a incredulidade entrar no teu coração. Quem não conhece Deus sempre colocará ele em dúvida. Tenha fé, porque a fé não é se Deus pode. A fé é saber que ele pode até encurtar o tempo da promessa.
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1: 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Olá, povo de Deus, boa tarde para você que se liga na sua 104. A minha rádio, a sua rádio, a rádio que está sempre no coração do povo de Deus. Eu sou Alessandro e estamos chegando. Vamos juntos, até logo mais às 5. Vem aí para você, nosso show da tarde. Muito louvor, alegria e informação aqui, ó.

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0: 104, a número 1 no coração do povo de Deus, Eli Soares, em mais uma sequência especial pra você aqui no nosso show da tarde aos pés da cruz. Antes, Ariane, por Me Amar, Estela Laura, Vai Adorando, Lagoinha, Worship, Grato Sou. Mais uma sequência maravilhosa pra você no nosso show da tarde, nessa sua terça-feira, hoje, dia 7 de julho de 2026. Vamos juntos até logo mais às 5 da tarde, trazendo pra você aqui muito louvor, alegria, informação e muito mais. Falando em informação, tá na hora do nosso Informativo 104.
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0: Ataques à imprensa acendem alerta antes das eleições. Quem traz os detalhes é Yuri Hudson.
2: A menos de 3 meses das eleições, o Conselho de Comunicação Social do Congresso debateu o aumento da violência contra jornalistas durante a cobertura eleitoral. Em audiência pública realizada nesta segunda-feira, especialistas defenderam ações permanentes de prevenção, monitoramento e respostas rápidas aos ataques contra profissionais da imprensa. Segundo dados apresentados no encontro, os episódios de violência se intensificam durante as campanhas eleitorais. O ambiente digital concentra hoje a maior parte das agressões registradas contra jornalistas. Para entidades que acompanham a liberdade de imprensa, os ataques virtuais têm como objetivo intimidar profissionais e comprometer o acesso da população à informação de interesse público. O diretor para a América Latina da organização Repórteres Sem Fronteira, Arthur Romeu, destacou que proteger os jornalistas significa também proteger a democracia.
3: Quando um ou uma jornalista é atacado, né, o alvo é a democracia. A tentativa de manutenção de um silêncio sobre um tema relevante de interesse público que algumas pessoas preferem manter nas sombras.
2: Outro ponto de preocupação é o crescimento do chamado assédio judicial. A diretora executiva do Instituto Torna a Voz, Charlene Nagai, alerta para o aumento de ações judiciais utilizadas para intimidar profissionais e veículos de comunicação.
4: Obviamente, quando a imprensa comete abusos ou ilícitos, ela deve ser responsabilizada, mas o que a gente vê com muita frequência é que há processos que são movidos puramente com esse intuito intimidatório, em que as pessoas ajuizam processos sem sequer dizer que tem alguma informação falsa naquela matéria jornalística que está reportando um fato de interesse público.
2: Como resposta ao cenário, o Ministério da Justiça criou um grupo de trabalho para acompanhar as denúncias de violência durante as eleições. A representante da Secretaria Nacional de Justiça, Daniele Reis, explicou que o objetivo é integrar órgãos públicos e entidades da sociedade civil para monitorar esses casos.
5: Recebimento de denúncias, acompanhamento, na qualificação desse acompanhamento e encaminhamento dos casos individuais, mas também numa perspectiva mais geral de produção de diagnósticos e recomendações e identificação de padrões de violências e ataques.
2: O grupo atuará durante todo o processo eleitoral, acompanhando denúncias recebidas pelos canais oficiais do governo federal e produzindo diagnósticos para orientar medidas de proteção aos profissionais da imprensa. De Brasília, Yuri Hudson.
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0: 104, 1h42.
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0: 104, a número 1 no coração do povo de Deus, Aurelina Dourado, Tempo. Antes, Jonathan Rodrigues, Como Será o Amanhã, Diante do Trono, Águas Purificadoras e Fernandinho, Infinitamente Mais. Bom, nós vamos dar agora uma pequena pausa no nosso show da tarde. Vem aí o Visita ao Seu Lar com o Pastor Flamarion rolando, sempre trazendo aqui, né, aquela mensagem maravilhosa para edificar aí as nossas vidas, as nossas tardes. Mas eu volto já já trazendo mais louvores para você. Não sai daí!
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3: Que Deus te abençoe poderosamente. A Bíblia diz no Salmo 23:5 assim, ó: prepara uma mesa perante mim e os meus inimigos. Unge a minha cabeça com óleo, meu cálice transborda. Davi aqui, ele sabia que quem prepara as coisas é Deus, quem faz as coisas é Deus, quem abre a porta é Deus, quem libera o milagre é Deus, quem restaura pessoas é Deus, quem muda a rota é Deus. Então Davi, ele disse nesse salmo: prepara, Senhor, eu quero uma mesa. Por que que ele chama de mesa? Porque Deus quer saber da sua boca o que você precisa. Deus quer saber da sua boca qual a sua necessidade. Aí Davi fala assim, ó: Senhor, veja os meus inimigos. Davi está declarando: a partir de hoje esses inimigos não são mais meus, eles passam a ser do Senhor. Aí Davi vem e declara: e unge a minha cabeça com óleo, porque é na unção que você vence batalha, é na unção que você vence guerra, é na unção que você supera lutas. Eu quero profetizar sobre a tua vida que a unção de Deus está sobre você e te conduzirá a vencer lutas e guerras em nome de Jesus. Acompanhe agora testemunhos do que Deus tem feito aqui na nossa igreja. Daqui a pouco eu volto com todos vocês.
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4: Feche os olhos da senhora. Meu Deus e meu Pai, toca do alto da cabeça a planta dos pés. E eu dou uma ordem a essas dores. Desapareça agora. Diabetes, meu Deus, para o homem pode ser impossível. Para o homem a diabetes não tem cura, mas para Deus tudo é possível, aquele que crê. Receba a sua cura agora no nome de Jesus. E como sinal dessa verdade, não haverá mais dores na perna agora, em nome de Jesus. Amém. Abra os olhos. Procura a dor nas pernas, a senhora vai ter uma surpresa.
5: Hã? Não está doendo mais não.
4: Cadê a dor?
5: Sumiu.
4: Tá doendo há quantos dias estava doendo? Há quantos dias estava doendo?
5: Tem muito tempo que eu tô com essas dores nas pernas, mas eu chego aqui e fico calado, não falo, né? E a diabetes não tá boa essa semana, né?
4: E agora?
5: Não, graças a Deus.
4: Olha pra mim. E nunca mais vai voltar. Porque Deus é fiel. Aplauda Jesus, igreja, bem forte.
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4: Abacuque, capítulo 3, versículo 2. Se você tem uma Bíblia, abra, diz assim, ó. Olha o que que Abacuque está dizendo. O profeta: ouve, Senhor, a tua palavra e temi. A palavra de Deus, ela gera temor em nós. E ele declara: aviva, ó Senhor, a tua obra, diga comigo, no meio dos anos, até aqui. Por que que Abacuque disse isso? Porque Abacuque, o profeta, ele sabia que não é difícil começar as coisas. A dificuldade, ela chega no meio. Começa um casamento. Eu te amo. Com você eu moro até debaixo da ponte. Vamos viver de amor. Aí começa vivendo lua de mel. O início, top. Tamo junto. Se é com dinheiro eu tô junto, sem dinheiro eu tô junto. Vamos até a eternidade. O problema não é o início, o problema é no meio do casamento. Começar um trabalho, uma empresa, pensam, vão para cima, faz cartão, faz a placa, vão para cima, vamos arrebentar a boca do balão, vamos vender, vamos lá. Começar uma empresa não é difícil, o problema é no meio. Começar uma vida com Deus, aceitar Jesus, batizar, não é difícil. O primeiro amor é maravilhoso, o problema é no meio. Pessoa está desempregada, consegue um emprego, que bênção, conseguiu um emprego, estou trabalhando, é maravilhoso, mas o problema é no meio. Esse emprego está chato, esse emprego está ruim. Então aqui Abacuque, ele está pedindo: ó Deus, nos aviva.

dentro de mim para me levar a um novo nível na minha vida cristã. O que é um avivamento genuíno? Salmos 42, versículo 2. O avivamento, olha o que é que nos revela a palavra: a minha alma tem sede de Deus, do Deus vivo. Quando entrarei, me apresentarei ante a face de Deus. Esse é o avivamento genuíno. Avivamento genuíno é ter fome de Deus. Avivamento genuíno é ter sede de Deus. Avivamento genuíno é

0: estar com o Senhor no céu. Avivamento é voltar ao altar da oração. Quem deseja fogo do céu precisa manter o altar aceso diariamente. Avivamento é quando eu decido manter o altar aceso, a chama de buscar a Deus acesa. Avivamento é um arrependimento verdadeiramente.
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2: Grande Deus e poderoso Pai, Deus que nunca perdeu uma batalha, eu quero profetizar que haverá paz onde havia guerra, haverá provisão onde havia miséria e escassez, haverá vida no meio do cansaço, da dor, da tristeza e da angústia. Que você seja uma bênção, coberto pela graça de Deus, firmado na fé, e fique confiante nas promessas do Senhor. Aquilo que você coloca no altar diante de Deus, o peso, a dor, a frustração, o medo, a angústia, a tristeza, a decepção, não tem poder de te esmorecer, porque o teu Deus é mais forte, o teu Deus é maior, o teu Deus, ele pode todas as coisas. Eu oro por cada ouvinte desse programa agora, em nome do Pai, em nome do Filho e em nome do Espírito Santo de Deus. Amém, Jesus.
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0: De volta com você e o nosso show da tarde aqui na sua 104, com muito louvor, alegria, informação e muito mais. Tivemos aí o Visita ao Seu Lar com o pastor Flamarion rolando, sempre trazendo aí uma bela mensagem, né, para edificar as nossas vidas, as nossas tardes. E continuamos com você até logo mais às 5, tá bom? E agora tem Dose Dupla.
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0: 104 FM. Dose Dupla de hoje com Isaías Sad. Boa tarde para você.

0: Eis aí essa arte no nosso Dose Dupla de hoje. Bondade de Deus. Antes, Ousado Amor. Dose Dupla de volta a qualquer momento da nossa programação. Não sai daí, já tô de volta trazendo mais louvores. Aliás, daqui a pouquinho tem Pediu Ouviu, você comandando por aqui a nossa programação.
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0: 104, 2:23.
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2: Muito bem, agora 2h25. De volta com você e o nosso show da tarde. Tá na hora do nosso Pediu, ouviu. Você comandando a nossa programação. E aí, tá a fim de ouvir aquele louvor, né, que você tanto gosta? Dedicar pra aquele irmão, pra aquela irmã que você sabe estão ligados aqui na nossa programação. De repente, prestar aí a sua homenagem aos nossos aniversariantes dessa terça-feira, 7 de julho de 2026. Faz o seguinte, ó, pega agora aí seu smartphone, manda uma mensagem pro nosso WhatsApp, DDD33, número 99961-0104. Diz aí seu nome, o bairro, a cidade onde você mora, qual louvor você gostaria de ouvir, hein? Pra quem você dedica esse louvor. Encerra com a seguinte frase: eu sou mais 104. Pra ficar bacana em sua participação comigo em mais uma edição do nosso Pediu, ouviu? E lembrando o seguinte, ó, você tem só até 2:55 pra tá mandando aí a sua mensagem, tá bom? Se não, você já sabe, né? Mandar aí em cima da hora, no finalzinho aqui do nosso Pediu, ouviu? Você corre o sério risco de repente não dar tempo de colocarmos aqui no ar o seu pedido de louvor. Então manda agora no ar o nosso Pediu, ouviu pra você, 2:26. Leandro Marques, não basta ser crente. Boa tarde.
3: Dia desses, diante do espelho, me perguntei: que crente você é, Leandro? Respondi: não sei, tradicional, pentecostal, protestante, evangélico nominal ou praticante. Essas coisas que perguntam no censo do IBGE.

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1: Boa tarde.
2: Boa tarde.
1: Eu sou a Marlene do bairro Santa Rita. Gostaria de pedir um louvor com a Shirley Carvalhais, Explode Coração. E gostaria de participar do sorteio também. Sou mais 104 FM, a rádio do povo de Deus.

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Sou Natan, Lohane, Indianara, Márcio, Zana. Para vocês aí ouvindo o nosso louvor. Tomás 104. Fique com Deus.

0: Aqui do nosso Pediu Ouviu, você comandando a nossa programação aqui na sua 104, hein? Daqui a pouquinho tem mais participação, daqui a pouquinho tem mais louvores. Agora, deixa eu te fazer uma pergunta. 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
0: Super El Niño ameaça a produção de café no Brasil. Mais detalhes com Felipe Medeiros.
2: O clima tem se tornado um dos maiores desafios para a produção de alimentos no Brasil e no mundo. A previsão de um Super El Niño ainda este ano tem preocupado principalmente os produtores de café, já que o fenômeno pode trazer calor mais intenso e chuvas abaixo da média, comprometendo a florada e a produção dos frutos. O coordenador-geral de Pesquisa e Desenvolvimento do Centro Nacional de Monitoramento e Alertas de Desastres Naturais, José Antônio Marengo, avalia o cenário.
3: Considera temperatura límite do café 30 graus, mas na verdade 32. E o número de dias com acima de 32 graus está aumentando no presente, não nem precisa ir ao futuro, está aumentando, sim. Obviamente isso pode afetar café, pode afetar outras áreas, por exemplo, na casa da economia, isso pode afetar também o trabalho das pessoas que trabalham no campo, não? Os pedreiros que estão coletando lavouras da agricultura, e isso poderia gerar a perda de mão de obra.
2: Produtores de café têm buscado mais a pesquisa para a adaptação climática. É o caso do Walter de Simone, especialista em políticas climáticas e também produtor de café.
4: Essa conexão é importante que ela seja cada vez mais explicitada e reconhecida, e que a gente dê esse nome a isso, né? Para que a gente possa olhar para algumas coisas. A primeira delas é entender a importância da adaptação a essas mudanças climáticas que estão acontecendo. Por um lado, parece que é só uma discussão sobre quebra de safra, precisamos de seguro, que é uma coisa de fato super importante, mas que na realidade é toda uma visão de investimentos que vão ser necessários que aconteçam no campo, que não necessariamente isso é acessível a todos os produtores, especialmente pequenos e médio porte. Por exemplo, muita gente olhando irrigação como uma das grandes soluções para esse problema, que requer investimento alto e que não necessariamente funciona em todas as regiões. Mas também uma discussão sobre novas habilidades para trabalhadores no campo, uma discussão sobre como trazer novas variedades.
2: Mas não é só isso, segundo o Walter, que vive a realidade do campo e da pesquisa.
4: Tem regiões, cidades, municípios, estados do Brasil que têm no café uma importante fonte de renda e de desenvolvimento local, que vão precisar entender como é que isso vai acontecer no longo prazo. Então, como é que a gente traz essa discussão, né, para a realidade dos prefeitos, dos governadores, das instituições locais que estão responsáveis para dar esse apoio, seja uma Emater, enfim, para que a gente comece a enfrentar essa parte da adaptação olhando olho no olho.
2: Especialistas alertam ainda que o produtor rural também contribui para mitigar as mudanças climáticas, protegendo as florestas e respeitando o Código Florestal. Produção e reportagem, Felipe Medeiros.
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0: 104, 2h44.
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5: Cristiano Ronaldo, ele fez um gol. E ele fez o gol e ali, tirando onda, como diz, né? As pessoas, ele disse assim, ó, calma, que eu tô aqui em campo. Ele falou assim, eu tô aqui. Se homens normais, quando vencem, eles dizem, eu tô aqui, porque, ou seja, Deus me chamou para fazer isso, Deus me chamou para fazer esse gol, Deus me chamou para estar aqui nesse momento. Se homens comuns têm segurança dizendo, eu estou aqui, ah, irmão, então fica seguro, porque Jesus está no teu barco, está na tua vida dizendo, calma, porque eu estou aqui, calma, porque eu... alguém recebe essa palavra, então aplauda Jesus bem forte.
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2: Agora 2h46, de volta com você e o nosso Pediu Ouviu aqui na sua 104. Tem mais participação por aqui. Olá, boa tarde.
3: Olá, boa tarde. Eu sou a Mari Sandra. Moro aqui no Espírito Santo. Eu gostaria de ouvir o hino com Mara Lima, Rosa Vermelha. Quero oferecer para meus pais que moram no Bolinho do Prata, minha irmã que mora lá no Palmeiras e para o meu esposo Adriano.
2: Ô Mari, grande abraço para você, muito obrigado pelo carinho, pela sua audiência. Um abraço para todos aí no estado do Espírito Santo, ligados aqui na nossa programação. Tá valendo de montão um carinho sempre, tá certo? Deus abençoe grandemente a vida de todos vocês aí. Pode é o seguinte, ô Mari, nossa produção tá me dizendo aqui, né, que infelizmente com esse nome nós não conseguimos localizar, tá bom? A gente vai tentar localizar aqui para você e se a gente não conseguir, nós vamos correr atrás aqui numa próxima oportunidade, tocamos esse louvor, tá certo, Mari? Grande abraço mais uma vez aí pra você. Olha, boa tarde aqui para o Denilson. Denilson também tá ligado aqui na nossa programação. Ele disse aqui que é da Igreja Assembleia de Deus, Parque Ibituruna. Gostaria de ouvir um louvor, né? Dedicando aqui pra todos os irmãos do Parque Ibituruna e pra todos aqui da Rádio 104. Tá certo. Grande abraço, Denilson. Muito obrigado também pelo seu carinho, pela sua participação aqui no nosso Pediu Ouviu, tá bom? 2h47. Mais uma vez, boa tarde pra você. Essa é a sua 104, a número 1 no coração do povo de Deus.
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0: Maria Massal pra você aqui no nosso Show da Tarde Deserto. Muito bem, né? Bom, detalhe é o seguinte. Produção, sabe quem fez aniversário ontem? Completou aqui mais um ano de vida? Pois é, ele mesmo. Tá lá no sul de Minas, né? Tá ligado aqui na nossa programação, lá em Pouso Alegre. O José Batista. Alô, José Batista. Grande abraço pra você, menino. Ontem, soprando aí mais uma... velhinha, né? Grande abraço pra você. Também aqui para quem mesmo aqui? O Zé Batista e também o sobrinho, né? O André Batista, que também completou mais um ano de vida. Olha, Zé Batista, pra você, para o André, né? Deus abençoe grandemente a vida de vocês aí. Pra todos nossos aniversariantes em Pouso Alegre, né? Pra todos nossos aniversariantes ligados aqui na nossa programação nessa terça-feira, dia 7 de julho de 2026. Muito obrigado pelo carinho. Deus abençoe grandemente a vida de todos vocês. Parabéns, né? Que o nosso bom Deus derrame sobre a vida de vocês aí toda sorte de bênçãos e que nesse novo ano que se inicia aí, né, na vida de cada um, Deus possa, né, estar abençoando para que vocês consigam alcançar aí todos os objetivos, tá bom? Abraço carinhoso de toda a família, de toda a equipe aqui do nosso Show da Tarde para você que hoje está completando mais um ano de vida, ao Zé Batista, né, ao André Batista, que ontem também aniversariaram, né? Completaram aí mais anos de vida. Parabéns, felicidades hoje e sempre. E assim nós vamos chegando ao final do nosso Pediu Ouviu de hoje. Pediu Ouviu, você comandando a nossa programação, de volta amanhã no Show da Tarde, a partir das 2h20.
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0: Cento e quatro, 3 horas.
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0: 104, a número 1 no coração do povo de Deus, Natália Braga, Profetizo Vida. Ainda nessa sequência, Lucas Agostinho, Escudo e Sou Milagre. Sara Farias, Me Escolheu, Jonas Vilar, Olha a Frente. Já tô de volta trazendo mais louvores. E olha mais uma vez aí, né, pra você, tá trabalhando, de repente, tá ligado aqui na nossa programação. Deus abençoe grandemente a sua vida. Nós temos aí nossos irmãos e irmãs, né, frentistas aí nos postos de combustíveis. Alguns deles aí tá sempre ligados aqui na nossa programação aqui na 104, trabalhando e juntinhos conosco aqui, né, louvando e engrandecendo o nome do Senhor. Deus abençoe grandemente a vida de vocês aí, tá bom?
1: Bruna Carla.

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0: 104, a número 1 no coração do povo de Deus, Ministério Tempero do Céu, só pra te adorar. Sequência super especial aqui na nossa programação. Onde quer que você esteja, Deus abençoe grandemente a sua vida. Muito obrigado aí pelo carinho, muito obrigado pela audiência sempre, tá certo? Agora 2h26.
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0: Continuando por aqui o nosso show da tarde. E hoje, estamos recebendo mais uma vez a presença dele aqui em nossos estúdios, Jonathan Rodrigues. É, hoje, aquele bate-papo especial aqui com o Jonathan. E lembrando o seguinte, né? Hoje, daqui a pouquinho, nós teremos o finalzinho do nosso show da tarde, o sorteio de mais uma linda bicicleta aqui, promoção exclusiva 104 FM, cantor Jonathan Rodrigues. Pra você que participou, pra você que enviou aí a sua mensagem de áudio, né? Cantando aí um trechinho da nova canção aqui do Jonathan Rodrigues, Como Será o Amanhã. Antes da gente dar a sequência aqui ao nosso sorteio, vou fazer o seguinte, deixa eu conversar aqui com o Jonathan, ele que já chegou aqui em nossos estúdios. Jonathan, pai, seja bem-vindo, como é que você está, tudo bem? Só um minutinho, Jonathan, vamos fazer o seguinte, vamos trocar aqui de microfone, vamos pegar esse microfone aqui. Opa, esse microfone aqui eu acho que vai estar melhor, para você. Isso, esse microfone aqui vai ser melhor para você. Vai estar melhor. Agora sim, deixa eu dar mais uma vez aqui boa tarde pro Jonathan. Paz, agora sim, Jonathan, vai lá. Paz, boa tarde para você.
2: Boa tarde, Alessandro. Boa tarde a todos que estão ouvindo a rádio. É um prazer enorme estar aqui novamente, né? Nessa rádio maravilhosa que é a rádio do povo de Deus.
0: Tá certo então, Jonathan. Ô Jonathan, me conta uma coisa aqui, você participou ontem da Noite Gospel, né, no Parque de Exposições, aqui em Governador Valadares. Como é que foi pra você essa experiência, Jonathan?
2: Foi uma experiência incrível, foi uma experiência totalmente incrível, foi maravilhoso, diga-se de passagem, foi maravilhoso estar cantando novamente na Expo Agro, porque não é a primeira vez que eu estou na Noite Gospel da Expo Agro. Eu já estive no ano passado, inclusive, e, né, eu estive lá e foi incrível. E este ano não foi diferente. Foi também totalmente maravilhoso. Foi uma bênção.
0: Que maravilha, Jonathan. Não é a primeira vez que você participa aí da Noite Gospel. O que você achou da Noite Gospel desse ano, né? O Jonathan, tava mais cheio que o ano passado, o que você achou?
2: Uau, foi incrível.
0: Tá certo.
2: Foi como disseram, né? A maior Noite Gospel de todos os tempos.
0: Que bênção, que maravilha.
2: E tende a melhorar, inclusive.
0: Com certeza, se Deus quiser, ano que vem vai ser melhor ainda, né? Vai ser maior ainda a Noite Gospel. Ô, Jonathan, agora me diz aqui, vamos falar sobre essa nova canção, né? Que você trouxe recentemente, tá tocando aqui na nossa programação também, que é a canção aqui, Como Será o Amanhã. É você quem...
2: Na verdade, corrigindo, é Como Será.
0: É Como Será só, não tem um amanhã só. Não.
2: Não tem um amanhã.
0: Pois é, atenção, João Vitor, colocou no... colocou o título errado aqui. Eita, João Vitor, mas tá bom, Como Será. Conta pra nós um pouquinho sobre essa canção. Como é que foi feita essa canção? Você mesmo quem escreveu, é de autoria sua?
2: Ela é de autoria minha. E foi pensando basicamente nos elementos de Apocalipse, né? Como você vai ver nos trechos, né? Como será? Você se questiona, como será amanhã sem fim, quando não houver mais dor?
0: Uhum.
2: Você sabe que aquilo vai acontecer, mas você tem ideia de como vai acontecer?
0: Certo, baseado naquela coisa que as pessoas pensam assim, como que será... Por exemplo, a gente morrer e ir pro céu, né? Não vai ter mais dor, não vai ter mais pranto, choro, né?
2: Sim, foi baseando nisso, nesse tipo de questão, que eu fiz essa canção. Como vai ser aquele grande dia? E o refrão, o pré-refrão e o refrão já respondem isso. Nas ruas de ouro vou andar, pra sempre cantarei santo, santo. E verei a face de Jesus na Nova Jerusalém. É uma canção maravilhosa.
0: Amém, amém. E a nossa promoção, né, baseou-se nisso. Você, né, do outro lado que está nos ouvindo aqui, tivemos aí praticamente um mês para você estar enviando o seu áudio para o nosso WhatsApp das grandes promoções, 3279-0104, para estar participando aqui, né? Cantando um pedacinho aí da canção Como Será, do Jonathan Rodrigues. Não é a primeira vez que a gente faz essa parceria com o Jonathan aqui, sorteando hoje uma maravilhosa bicicleta. Daqui a pouquinho nós vamos conferir aqui os autos, né? Ver quem é que pode faturar aí, que pode ganhar essa bicicleta maravilhosa, presente do Jonathan, presente da 104, para você ligado aqui na nossa programação hoje. Agora, Jonathan, conta para nós aqui o seguinte, você já está se apresentando também fora da cidade? Como é que é?
2: Bom, ainda não estou apresentando assim fora da cidade, por conta da faculdade. Para quem me acompanha, inclusive, sabe que eu estou fazendo faculdade de Engenharia Civil e Ambiental. Inclusive, este vai ser meu último ano, se Deus permitir.
0: Que bênção! E ano que vem, então, um engenheiro.
2: Ano que vem, então, um engenheiro. Inclusive, amém, inclusive. Amém. Fiz o TCC1 no semestre passado, e foi, assim, incrível. Graças a Deus eu passei e foi uma experiência maravilhosa e desafiadora ao mesmo tempo. Mas que graças a Deus eu passei por ela.
0: Amém. Bom, pra quem não sabe, gente, o Jonathan, ele tem uma linda história aqui, um lindo testemunho, né, de vida, porque pra quem não sabe, o Jonathan, ele é declarado como autista, né, o Jonathan?
2: Sim, sim, sou autista, né?
0: Você é autista, né? Uhum. E assim, pra você, como que as pessoas, né, enxergam essa questão do Jonathan também... tá compondo, tá cantando, tá interpretando, fazendo faculdade. Isso não te atrapalha em nada, né, Jonathan?
2: Não tem me atrapalhado, né? Na verdade, as pessoas podem enxergar de uma maneira, mas eu enxergo totalmente de outra maneira.
0: Você, na verdade, tá provando, né, para todo mundo que as pessoas, né, com autismo, elas têm possibilidade também, né, de estarem aí louvando, de estarem trabalhando na igreja, de terem sua vida normal como qualquer outra pessoa, né,
2: sim,
0: Jonathan?
2: Sim, sim. Os autistas, eles podem cantar, eles podem louvar o Senhor, podem trabalhar na igreja à vontade. Eles podem viver como uma pessoa normal.
0: Fazer o que quiser.
2: Podem fazer o que quiser. Lugar de autista é em todo lugar, até mesmo na igreja.
0: Amém, amém. E para quem está nos ouvindo, às vezes tem medo, o Jonathan, de tomar uma atitude, né? De servir na igreja. Às vezes fica com medo. Ah, não vou fazer isso porque eu acho que eu não vou conseguir. Qual o recado que você deixa para essas pessoas, esses nossos irmãos que de repente têm esse tipo de medo?
2: Bom, meu conselho é, primeiramente, para que essa pessoa ore, né? Porque a oração, ela é uma conversa com Deus. E com Deus, você vai estar sabendo o que que Ele quer para você. Se é aquele caminho de fato que você quer seguir. E se Ele te disser, este é o caminho... Não, você não precisa ter medo. O que Ele quer pra você? Se é aquele caminho de fato que você quer seguir. E se Ele te disser,

0: Agora os louvores que você já gravou.
1: Bom, eu já estou nesse esquema de compor mais músicas novas. Já estou trabalhando com algumas músicas novas e tudo mais. Escrevendo. Enfim.
0: Tá certo, então. Pessoal, então, né, nossos ouvintes podem aguardar mais novidades sobre o Jonathan Rodrigues daqui pra frente, né, Jonathan?
1: Sim, sim.
0: Ô, Jonathan, e você disse aqui que não apresenta fora da cidade devido à faculdade, né? Tá cursando aí a faculdade. Mas aqui dentro de Governador Valadares, quem quiser fazer contato com você pra estar te convidando pra uma visita, né, na igreja, louvando, como é que faz? Você também faz essas visitas ou por enquanto
1: faço,
0: não?
1: Faço essas visitas.
0: Dentro de Governador Valadares, sim.
1: Dentro de Governador Valadares eu faço. Inclusive, na verdade, de fora, eu já fiz apresentações de fora, né?
0: Uhum.
1: Só que, assim, por conta da faculdade, por estar muito puxado. Inclusive, nessas férias, se vocês quiserem me contatar, eu tô à disposição.
0: Eba!
1: O telefone é 33...
0: Certo.
1: 998-08-1934. Posso repetir?
0: Sim, com certeza.
1: 33-998-08-1934.
0: Tá certo então, Jonathan, mais uma vez, muito obrigado pela sua participação aqui no nosso Show da Tarde.
1: Eu que
0: agradeço.
1: Por esse
0: bate-papo maravilhoso aqui. Daqui a pouquinho, gente, ó, lembrando mais uma vez, hein, daqui a pouquinho tem sorteio pra você, uma linda bicicleta, né, 21 marchas, que nós estaremos sorteando pra você, presente aqui da loja de bicicletas, né, Pai e Filhos, do Jonathan Rodrigues, da 104, em parceria, né, essa parceria maravilhosa que a gente tem sempre feito aqui pra presentear você, ouvinte do nosso Show da Tarde, você ouvinte aqui da 104. E quem ainda não enviou a sua mensagem, ainda dá tempo. Manda agora, DDD 33-3279-0104. Você vai colocar aí no áudio, né? Vai dizer o seu nome, o bairro ou a cidade onde você mora e cantar aí um pedacinho do louvor Como Será, do Jonathan Rodrigues. Daqui a pouquinho tem o sorteio, a gente faz o sorteio. Se tiver tudo certo, se você tiver cantado certo, aí fatura então essa maravilhosa bicicleta. Eu vou encerrar aqui, Jonathan, com essa canção então, tá certo?
1: Uhum.
0: Jonathan Rodrigues, Como Será, que aí o pessoal já ouve, já aproveita, quem ainda não mandou, né, manda, e quem já mandou, manda de novo. Quanto mais vezes mandar, mais chance tem de ganhar,
1: sim,
0: né, Jonathan?
1: Sim, sim. Inclusive, já tô até ansioso pra saber quem é que vai ganhar essa bicicleta.
0: Ê, maravilha, hein? Tá certo, Jonathan. Mais uma vez, muito obrigado. Deus abençoe grandemente a sua vida, Jonathan.
1: Eu que agradeço.

0: Rodrigues, como será? E daqui a pouquinho tem sorteio, tá a fim de participar? Manda aí, quem ainda não mandou, manda aí agora uma mensagem de áudio pro nosso WhatsApp das grandes promoções. É pro Zap das grandes promoções, tem ouvinte mandando, né, aqui pro WhatsApp de participação, gente, não é o WhatsApp de participação não, é o WhatsApp das grandes promoções. Anota aí o número 3279-0104, 3279-0104, aí você vai mandar um áudio dizendo aí o seu nome, o bairro ou a cidade onde você mora, tá certo? E cantando aí um pedacinho desse louvor, então, do Jonathan Rodrigues, que você acabou de conferir aqui na nossa programação. Eu vou para um rápido intervalo, já já tô de volta trazendo mais louvores para você. Aliás, tá na hora de informação.
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0: STF reage após salários de R$ 495 mil para magistrados. Quem traz os detalhes é Yuri Hudson.
2: Os ministros do Supremo Tribunal Federal, Alexandre de Moraes, Flávio Dino e Cristiano Zanin, deram um prazo de 48 horas para que 7 tribunais de justiça expliquem pagamentos de verbas que teriam elevado salários de magistrados acima do teto constitucional. A decisão foi tomada após a divulgação de um levantamento que aponta o pagamento de até R$ 495 mil em remuneração a juízes e desembargadores, mesmo após o Supremo ter estabelecido novas regras para limitar os chamados penduricalhos. Os ofícios foram enviados aos tribunais do Distrito Federal, Goiás, Maranhão, Paraná, Rio de Janeiro, Rio Grande do Norte e Rondônia. Os ministros querem acesso às folhas de pagamento de abril, maio, junho e julho deste ano, com a discriminação individual de todas as verbas remuneratórias e indenizatórias pagas a magistrados da ativa, aposentados e pensionistas. Segundo o Supremo, há indícios de que parte desses pagamentos tenha desrespeitado o entendimento firmado pela própria Corte em março deste ano, quando foi estabelecido um limite para verbas indenizatórias. O levantamento que motivou a decisão identificou 616 magistrados com remuneração acima do limite constitucional somente no mês de maio. Na época, estava em vigor uma decisão do STF que restringia benefícios como auxílio moradia, alimentação e indenizações. Ainda assim, parte dos tribunais teria autorizado pagamentos superiores aos parâmetros fixados pela Corte. Os tribunais afirmam que os pagamentos seguiram resolução administrativa aprovada pelo Conselho Nacional de Justiça e Conselho Nacional do Ministério Público. De Brasília, Yuri Hudson.
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0: De volta com você em nosso show da tarde, agora 3h46, Ana Nóbrega.

0: Samuel.
1: O amor é como brisa, tudo acalma e tudo suaviza. O amor é como um rio manso, oferece carinho e oferece descanso. O amor, na verdade, é uma dádiva de Deus. E eu descobri que a felicidade é o amor que existe entre vocês e eu.
0: Fogo!

0: Daniel e Samuel, pra dizer que te amo em mais uma sequência especial aqui no nosso Show da Tarde. Dá só um minutinho, eu vou para um rápido intervalo, mas eu volto já já trazendo mais louvores para você. Não sai daí.
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3: A tempestade era espiritual. Toda tempestade que vem é espiritual. Jesus fala, vamos para o outro lado. Mas no meio do caminho a tempestade se levantou. Aqui não era algo natural, era algo espiritual. Por quê, pastor? Porque do outro lado, onde Jesus falou que chegaria com os discípulos, Jesus se encontraria com um homem na cidade de Gadara, que era um homem que tinha legiões de demônios na vida dele. E aquele homem seria liberto. Então os demônios se juntaram e disseram assim: vamos impedir deles chegarem do outro lado, e vamos fazer com que os discípulos esqueçam que Jesus está no barco com eles.
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0: De volta com você aqui na programação 104, sempre trazendo os melhores louvores. Aliás, a 104 você confere os melhores louvores 24 horas por dia, louvando, engrandecendo cada vez mais o nome do Senhor. E por aqui, nossa programação não para. Vamos de mais louvor para você.

0: Mais uma sequência maravilhosa para você aqui no nosso Show da Tarde. Onde quer que você esteja, Deus abençoe grandemente a sua tarde. Muito obrigado pelo carinho, muito obrigado pela audiência. Já já tem mais louvor para você, não sai daí.
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0: Dia da Saúde da Pele. Prevenção e redes sociais exigem atenção. Quem traz os detalhes é Diego Brião.
2: 8 de julho é o Dia Mundial da Saúde da Pele. A data serve anualmente como um dos momentos necessários de reflexão e cuidado com o maior órgão do corpo humano, de acordo com o que afirmam especialistas. A prevenção é um dos pontos de maior atenção. O acompanhamento médico especializado e regular é uma das ações necessárias, conforme afirma o Dr. Carlos Barcaui, que é o presidente da Sociedade Brasileira de Dermatologia, SBD. A exposição na faixa horária entre 9 horas da manhã e 3 horas da tarde, por exemplo, deve ser evitada.
3: Cuidar da pele é cuidar da saúde. A pele é o maior órgão do corpo humano e muitas vezes dá sinais importantes sobre o que acontece no organismo. Os cuidados começam com medidas simples: usar protetor solar diariamente, evitar exposição excessiva ao sol, especialmente nos horários de maior radiação, usar chapéus, roupas e óculos escuros com proteção, manter a pele hidratada e observar o surgimento de manchas, pintas ou feridas que não cicatrizam. Também é muito importante procurar o dermatologista regularmente e não apenas quando aparece um problema. A prevenção e o diagnóstico precoce fazem toda a diferença.
2: Boatos, dicas e orientações imprecisas. Isto pode ser encontrado muitas vezes no ambiente virtual sobre cuidados com a pele ou doenças, por exemplo. Carlos Barcaui salienta a necessidade de atenção e de serem buscadas informações com profissionais da área.
3: Hoje circula muita informação sobre pele nas redes sociais, mas nem tudo que aparece na internet é seguro ou tem base científica. Receitas caseiras, tratamentos milagrosos e orientações dadas por pessoas sem formação adequada podem atrasar diagnósticos, piorar doenças e colocar a saúde em risco. A orientação da Sociedade Brasileira de Dermatologia é que a população busque informações em fontes confiáveis e procure sempre um médico dermatologista, pelo menos uma vez ao ano. Quando falamos de saúde da pele, curtidas e compartilhamentos não substituem o conhecimento científico, diagnóstico correto e o tratamento adequado.
2: Ainda de acordo com o que ressalta a SBD, estimativas apontam que menos da metade da população mundial acometida por doenças dermatológicas tenha acesso adequado ao atendimento especializado. Produção e reportagem, Diego Abrião.
0: Informativo 104, de volta amanhã, a partir de 1h40 da tarde.
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1: A número 1 no coração do povo de Deus, agora 4h42. Tá na hora de sorteio aqui na nossa programação. Encerrando assim a nossa promoção Pedalada na Copa. E você concorrendo, né, a uma maravilhosa bicicleta de 21 marchas, presente especial da 104 em parceria com o cantor Jonathan Rodrigues e loja de bicicletas Pai e Filhos, que fica ali no bairro Altinópolis. Bom, detalhe é o seguinte, olha, nós tivemos então o período aí da promoção, né, prazo pra você, inclusive hoje, durante o bate-papo que nós tivemos aqui com o Jonathan, demos aí um tempinho então pra você tá mandando a sua mensagem de áudio, né, aqui pro nosso WhatsApp das grandes promoções, que não é o mesmo onde você participa com o pedido de louvores, né? Outro WhatsApp, ele é exclusivo das grandes promoções 104, que é o DDD 3279-0104. Esse é o zap das grandes promoções. O número é diferente aí do WhatsApp que você participa todos os dias aqui no nosso Pediu Ouviu. E então vamos encerrando a nossa promoção e vamos para o nosso sorteio. Foram mais de 1.700 mensagens, mais de 1.700 participações. Que maravilha, que bênção, hein? É, muita gente querendo ganhar essa bicicleta. E olha, eu vou falar pra você, hein? Eu já vi essa bicicleta aqui, hein? É maravilhosa, bonitona. Até eu queria pra mim, mas não deixaram participar, né? Fazer o quê, né, produção? Tá bom, então, vamos lá pro nosso sorteio? Vamos lá? Ó, nós vamos fazer o seguinte, ó. Nós vamos sortear aqui, primeiramente, o número do WhatsApp, tá bom? Vamos sortear primeiramente o número do WhatsApp e aí nós vamos ouvir a mensagem, vamos colocar a mensagem no ar. Se tiver tudo certo, se tiver cantado aqui um pedacinho, né, da canção do Jonathan Rodrigues, a canção aqui Como Será, tá? Se tiver cantado certinho, aí então fatura essa maravilhosa bicicleta. Vamos lá, produção? Vamos lá! Girando aí nosso aplicativo, coloca pra girar aí os números do WhatsApp, girando, girando, girando, girando, girando. Oi, parou! Parou, atenção! Telefone, aliás, WhatsApp, né? WhatsApp aqui com o telefone número 339-9129, final 85. 99129, final 85. Vamos saber quem é e saber se tá tudo certinho, né, produção? Atenção, vamos lá, pode soltar aí o áudio, vamos lá.
2: Boa tarde, meu nome é Thalita e moro no bairro Santa Rita. Estou aqui para participar da promoção Pedalada na Copa da 104, juntamente com o cantor Jonatas Rodrigues.

Muito bem, essa então aí foi a Thalita, Thalita da do bairro Santa Rita, foi a nossa sorteada aqui, né? Participando da nossa promoção Pedalada na Copa. Quem sabe faturando agora uma maravilhosa bicicleta. E aí, produção, o que, que vocês acharam, hein? Hein, Thay? Hein, Cris? João Vitor? E aí, o que, que eu falo? O que, que eu faço? Agora é com vocês. Tudo certinho? Tá certinho? Sério? Ganhou, então? Ganhou! Parabéns, Thalita! Parabéns, Thalita, bairro Santa Rita. Final aqui do nosso do WhatsApp dela é o 85, né? DDD 33991 29, final 85. Thalita, bairro Santa Rita. Pode fazer a festa aí, Thalita. Pode fazer a festa. Ganhou aqui a bicicleta, maravilhosa bicicleta, 21 marchas, presente Jonathan Rodrigues. Casa de Bicicletas Pai e Filhos e também Rádio 104, a rádio das grandes promoções. Thalita, aguenta aí que a nossa produção vai entrar em contato com você, tá te passando aqui todos os dados certinhos, tá certo? Pra você tá pegando a sua bicicleta, menina, e sair pedalando por aí. E de repente você participou, não ganhou, não foi dessa vez? Não fica chateado, não fica triste não. Se ligue na programação 104. Tem sempre promoções especiais pra você, hein? Vem um show de prêmios, aguarde!

0: 104, a número 1 no coração do povo de Deus, Felipe Rodrigues. Gratidão, antes da Maris, o maior troféu, Voz da Verdade, Projeto no Deserto. E com essa sequência, vamos chegando ao final do nosso Show da Tarde. Muito obrigado pelo carinho e pela audiência. Ele já tá chegando por aqui para comandar o seu fim de tarde e início de noite. JW com o Top Gospel Game 104, também flashback. Para você, um grande abraço. Fique com o nosso bom Deus. Se ele permitir, amanhã nós estaremos de volta com mais uma edição do nosso Show da Tarde. Tchau, tchau.
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8: Fala, povo de Deus, fala comigo. Bora lá começar mais uma super programação aqui na sua rádio. Top Gospel Game 104, as melhores de hoje. Eu sou o JW. O telefone está liberado para vocês cadastrar comigo no game e faturar pelas melhores do dia. Confira comigo os grandes hits. E até às 7 tem muito mais para você ligado comigo no som da sua 104.
6: As 5 mais. Quinta posição.

0: Gabi Oliveira com som da igreja. No terceiro lugar, pelas melhores de hoje. No quarto lugar, a Eixla com Tão Profundo. E a quinta posição, o Casting Crowns com Nobody. Legal, então, é nesse ritmo que vamos juntinhos por aqui, começando mais uma programação na Rádio do Povo de Deus. Feliz com carinho da sua companhia na tarde de terça-feira, dia 7 de julho de 2026. Aqui feliz em termos participado, realizado, estado com você em mais uma programação muito bacana na Noite Gospel, ontem no Parque de Exposições, hein? Olha, você que foi lá, que deu aquelas moral, que nos prestigiou, que esteve na festa com a gente, muito obrigado pela sua companhia, pela sua atenção. Que maravilha foi contar com a sua participação. E você que não pôde ir, né? Seja por qual motivo, a gente espera que tenhamos a oportunidade aqui no próximo ano, quem sabe, e mais programações que teremos ainda neste ano, né? Tem o Labaredas de Fogo e tem muitos outros eventos para acontecer aqui ainda este ano, e quem sabe nos encontraremos aqui também, mais uma programação com a participação da 104 e com você, com a gente lá, se Deus quiser. E pra você que tá ligado na programação comigo, tá a fim de levar um prêmio aqui no som da 104, tem premiação pra você, claro, sempre aqui comigo no nosso Top Gospel com Game 104. E ao fazer o cadastro pra participar das perguntas, pra responder as perguntas de conhecimentos gerais e levar os prêmios da programação, conto com você por aqui comigo, porque já você pode levar com a gente, além dos prêmios que eu anuncio agora, tem os prêmios que anunciarei logo em seguida também. Pode ganhar aqui, inclusive, os prêmios da Giro Motos, Feras da Mecânica, né? 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Já eu anuncio o prêmio novo na programação aqui no nosso game. Tem prêmio novo, fique ligado aí, porque logo em seguida eu já anuncio e você fatura comigo ainda hoje no game. E se você ainda não mandou alô pra galera, você pode mandar o seu alô até 6h20 com mensagem de texto e mensagem de voz. Diga-nos aqui pelo zap qual é o seu nome, de onde você fala e pra quem você manda um salve legal. Não tem pedido musical. Você manda um alô, um abraço, um salve, uma boa noite, um feliz aniversário. Mande um auê aqui pra galera, mande o seu salve até 6h20 pelo 99961-104. Eu volto em seguida com você ganhando comigo no game.
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0: Ó, 5 e pouco agora ainda.
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6: Há pessoas que não sabem muitas vezes o que é colocar um diploma na parede, porque tudo fica no meio.

0: passando no meio. O jejum às vezes fica no meio. O salário acaba no meio do mês. Os projetos param no meio. Irmãos, a palavra que Deus nos deu, por mais que surja uma tempestade, por mais que entre água no nosso barco, a palavra que Deus nos deu ainda está de pé.
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0: Chique demais o som do Davi Sasser correndo para os teus braços. São os grandes sons que detonam nos quatro cantos do Brasil e que brilham por aqui no som do nosso Top Gospel. Pelo som do Davi Sasser, esse é o segundo lugar nas melhores do dia. Segunda posição, né? Legal. 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Tem gente na linha pra faturar comigo que é ao vivo no game! Alô, boa tarde!
1: Boa tarde!
0: É o nosso amigo e irmão...
1: Amaro,
0: deixa eu te pedir pra falar mais forte e firme aí, a ligação está bem distante. Onde o senhor tá aí, a internet funciona bem, não?
1: Funciona.
0: Funciona bem? Então vou te pedir...
1: Tem que funcionar.
0: É porque tá bem distante aqui a ligação mesmo, sabe?
1: Vou falar mais perto.
0: Isso, mais próximo, por favor, para ver se eu consigo te ouvir legal. Irmão Amaro, você tá falando de onde mesmo?
1: Do Conjunto Si.
0: Do Conjunto Si. Alô, povo de Deus do Conjunto Si. Um abraço para toda a galera aí, obrigado pela sintonia. É sempre muito bom ter os queridos aí da região também dando aquelas moral pra gente. Como é que tá o seu grau de fé para fazer uns 10 mil pontos aqui no game?
1: Com
0: 90% de fé que fará 10 mil pontos no game. Vamos ver até que ponto você é capaz de chegar.
2: Onde é que você se escondia durante as aulas de história, física, química, biologia? Você tem coragem de testar seus conhecimentos? Prepare-se. Vai começar Game 104. Primeira pergunta. Valendo 1000 pontos.
0: Nas histórias infantis, onde é que as bruxas costumam preparar as suas poções? Na jarra, no caldeirão ou no bule? Nas histórias infantis, onde é que as bruxas costumam preparar as suas poções? Jarra, caldeirão ou bule?
1: Jarra.
2: Segunda pergunta. Valendo 2000 pontos.
0: A Bíblia Sagrada diz que Deus revelou os 10 mandamentos para Noé. É verdade ou mentira? A Bíblia Sagrada diz que foi Deus quem revelou os 10 mandamentos para Noé. É verdade ou mentira?
1: É mentira.
2: Terceira pergunta. Valendo 3000 pontos.
0: Cartilaginoso. É o tipo de tecido que forma as cartilagens. Essa informação é falsa ou é verdadeira? Cartilaginoso. É o tipo de tecido que forma as cartilagens. Essa informação é falsa ou é verdadeira?
1: É mentira.
0: É verdadeira.
2: Quarta pergunta, valendo 4000 pontos.
0: Segundo a tradição cultural popular brasileira, o Dia da Mentira se comemora em qual mês? Segundo a...
1: Mês de abril.
0: Abril?
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0: Dia da mentira no dia 1º de abril. Rapaz, o senhor tá sabendo, hein, irmão Amaro? Deixa eu te perguntar, quando o senhor vai falar assim alguma mentira, o senhor não espera o 1º de abril, não, né? Como que é? Me conta aí.
1: Não espera, não. Às vezes, aí procura não falar.
0: Às vezes você não espera nem o 1º de abril, né?
1: A gente solta assim, mas muito cuidado, né?
0: Muito cuidado, claro. Né? Como que a Bíblia diz, o falar do cristão tem que ser sim, sim, talvez e não, né? Como é que é?
1: Sim, sim ou não, não.
0: E o talvez? Não tem talvez, não?
1: Não tem talvez.
0: Melhor o não, né?
1: É, Pra Deus é positivo.
0: E o que passou disso é procedência maligna.
1: Maligna, isso mesmo, meu irmão.
0: Bacana. Meu amigo irmão Amaris, agora me diz aqui, o senhor acha que o game hoje estava mais difícil ou não?
1: Não,
0: tava mais ou menos. Coisa, porque,
1: mais ou menos.
0: Mais ou menos.
1: Essa da cartilagem aí, eu não me lembrei assim.
0: Uhum, que o, rápido, uhum, né? que o cartilaginoso estivesse associado a cartilagens. Certo. A
1: cartilagem.
0: Agora me diga aí, você vai mandar um grande abraço para quem?
1: Vou mandar para todos os ouvintes dessa rádio. E graças a Deus por vocês, que fez aniversário, Rádio 104, né? Na programação da exposição, não deu para mim ir, mas ouvi algumas músicas e. E graças a Deus que essa mensagem chega aos corações necessitados, né? E Jesus está voltando, vamos preparar. E parabéns para vocês, continua firme e forte neste rumo ao lar celestial, né?
0: Amém! Muito obrigado, meu amigo e irmão Amaris. Foi uma grande festa na Noite Gospel lá no Parque de Exposições, graças a Deus. Muito animado, muitas participações, o povo de Deus participando lá. Ó, espero que na próxima oportunidade o senhor possa estar lá com a gente, com a família, louvando o senhor também nesse grande culto que foi a Noite Gospel. Obrigado pelo seu carinho, pelas palavras aqui carinhosas, sempre nos prestigiando, e pela mensagem também, né, que... sempre muito bem pautada na mensagem do Evangelho. Obrigado pela sua companhia, pela sua participação, pelo carinho. Te espero de novo aqui na semana que vem para faturar comigo de novo, Amaris. Um abraço, até lá. Tchau, tchau.
1: Tchau, valeu.
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3: Assim, ó.

0: Edna Rufino com Lucas Gabriel, Processo.
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0: Primeiríssimo lugar pela 5 Mais, esse belo som aqui, o Processo. Legal, hein? E se você ainda não fez o cadastro pra faturar comigo no game, pra responder as perguntas de conhecimentos gerais e levar os prêmios da programação, tô te esperando por aqui. Você faz o cadastro, a gente liga de volta, você responde as perguntas ao vivo. Além dos prêmios da 104, tem os prêmios que anuncio agora, tem os prêmios que anuncio em seguida. Tá fácil no game, tem vaga por aqui, dá pra você ganhar comigo demais da conta, hein? Tem prêmio novo na programação que eu vou anunciar já já também. 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E se você ainda não mandou alô pra galera, você pode mandar o seu alô até 6h20, com mensagem de texto e mensagem de voz. Diga-nos por aqui no Zap qual é o seu nome, de onde você fala e pra quem você manda um salve legal. Não tem pedido musical. Você manda um alô, um abraço, um salve, uma boa noite, um feliz aniversário. Mande um alô aqui pra galera pelo 99961064 e eu volto rapidinho.
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0: 20 para 6.
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0: Esse é o som do Ipafa Music. Hã? Ipafa Music, maravilhosa graça, é isso mesmo? Antes o sonho e louvor com Deus está caprichando e o pregador Lucum já possa suportar. 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Tem gente na linha para faturar comigo aqui ao vivo no game. Alô, boa tarde.
1: Boa tarde.
0: Eu tô falando com a...
1: Bruna.
0: E aí, Bruna, tá tudo beleza pura?
1: Graças a Deus, tá tudo bem.
0: Amém. Bom saber que tá tudo beleza. Você está falando de onde?
1: Do JK1.
0: Oi, povo de Deus, do JK1. Grande abraço para todo mundo aí. Obrigado pela companhia. Bruna, preparada para faturar comigo no game?
1: Sim.
0: Vamos ver até que ponto você é capaz de chegar.
2: Onde é que você se escondia durante as aulas de História, Física, Química, Biologia? Você tem coragem de testar seus conhecimentos? Prepare-se! Vai começar Game 104. Primeira pergunta, valendo 1.000 pontos.
0: Quantos segundos correspondem a 1/6 de 1 minuto? 1/6 de 1 minuto corresponde a 6 segundos, a 10 segundos ou a 36 segundos? Quantos segundos corresponde a 1/6 de 1 minuto? 6 segundos, 10 segundos ou 36 segundos?
1: 6 segundos.
2: Segunda pergunta, valendo 2.000 pontos.
0: A Bíblia Sagrada diz que o profeta Elias era primo de Adão. É verdade ou é mentira? A Bíblia Sagrada diz que o profeta Elias era primo de Adão. É verdade ou é mentira?
1: Mentira.
2: Terceira pergunta, valendo 3.000 pontos.
0: O violino é um instrumento musical que se toca com duas castanhas secas. Essa informação é falsa ou é verdadeira? O violino é um instrumento musical que é tocado com duas castanhas secas. Essa informação é falsa ou é verdadeira?
1: Falsa.
0: É falsa.
2: Quarta pergunta, valendo 4.000 pontos.
0: Nos desenhos animados, qual é a profissão do Popeye? Nos desenhos animados, qual é a profissão do Popeye?
1: Ai, Jesus, eu não sei.
2: É hora de colocar as contas em dia.
0: Bruna, qual que é a resposta?
1: Marinheiro.
0: Marinheiro Popeye. O marinheiro Popeye que queria namorar muito a... Como é que chama aquela menina lá do desenho? Você lembra o nome dela? Ou você não é da época do Popeye? Porque...
1: Olivia.
0: Olivia Palito, isso mesmo, né? Eu pergunto aquela época porque o Popeye, ele é de muitas décadas, embora eu imagino que ele possa estar eventualmente passando aqui... neste momento e tal, na contemporaneidade, né? Algum canal de TV aberto ou fechado, mas ele é das antigas, né? E muita gente, imagino que é possível que muitos dos que são mais novos, né, como você, os que estão da década de 2000 agora, não saibam quem é o marinheiro Popeye. Você nunca assistiu Popeye? Já assistiu Popeye, não?
1: Já assisti.
0: Ah, então você sabe até qual que é a comida que o papai come lá pra poder ficar forte e tudo.
1: Ah, se não tivesse mandado essa, eu tinha respondido na hora.
0: Você ia falar pimenta do reino, né?
1: Não, espinafre. Nossa, toda vez que eu como, eu tô assim, não, preciso comer pra ficar forte com o papai.
0: Exatamente, se você sente na hora. Você fala isso pro seu filho?
1: Falo, eu falo com ele, meu filho, eu vou comer pra poder ficar forte.
0: Isso.
1: Mas aqui dá pouco.
0: Isso. A gente sente na hora, assim, os músculos já subindo, porque o espinafre tem mesmo esse condão. Bem, e aí... Deixa-me ver aqui como é que ficou a questão, hein? Ah, vocês...
1: Eu acho que passa do tempo.
0: É, e aí você escorregou...
1: Eu não escutei a questão de finalizando, aí eu acabei respondendo, mas eu acho que passou.
0: Ficou na dúvida, né? Pois é, e você escorregou também na primeira questão de um sexto de um minuto. Se nós dividirmos um minuto por seis, nós teremos quantos segundos? É, pegamos um minuto lá e dividimos por seis. Dá quantos segundos?
1: Não sei.
0: Um minuto tem quantos segundos mesmo? Agora eu, até eu descobri.
1: 60 segundos.
0: 60 segundos. Se dividir 60 por 6, vai dar...
1: 10.
0: Você sabia a resposta aí, Bruna?
1: Mas eu não sei. Eu sou péssima. Às vezes eu...
0: Na matemática eu você...
1: Rápido,
0: na matemática
1: não,
0: você
1: não,
0: que nem
1: na
0: eu.
1: Na matemática até que eu gosto. Agora, assim, questão de... dividir esses treinos.
0: Fazer fração assim, fazer fração em um tempo curto, né? Porque você fica pressionado porque o tempo é curto e ainda é uma fração. Às vezes a conta é até fácil. É, aqui você mistura uma fração com uma divisão e tal. Bem, agora me diz aí, pra quem você vai mandar um grande abraço?
1: Pra todo mundo da rádio, todos os ouvintes.
0: Amém, obrigado pela companhia. Que bom demais ter você comigo aqui outra vez. Não tava difícil de tudo o game, não. Tava não, né?
1: Tô tranquilo.
0: Foi tranquilo.
1: Só na, né?
0: Espero você de novo.
1: Eu tenho que responder mais rápido. Agora, se fosse na primeira edição aí que passou aí do rapaz aí, eu tinha acertado todas. Que eu respondi no carro, eu disse, ai, gente, essa tava fácil, eu ia fazer 10 mil.
0: Ó, eu acho que tava mais difícil do que... Eu acho que essa aqui que você participou agora tava mais difícil. E...
1: Aí deve ser mais fácil a primeira.
0: Mas é porque você sabe muito, né, Bruno? Também, né? Eu tô tirando por mim aqui, mas você sabe muito. E então faz sentido. Claro, você certamente acerta essas questões aqui do Zóio Fechado. Obrigado pela companhia. Que bom demais ter você comigo aqui. Espero você de novo na semana que vem pra mandar ver muito bem com a gente. Um abração e até lá. Tchau, tchau.
1: Tchau.
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0: Agora vem chegando a cadeia da pressa, que é rapidão, hein? Eu vou e volto logo em seguida pra trazer os flashbacks. Aquelas do fundo do baú, pra gente matar a saudade. Se você ainda não mandou um alô pra galera, você pode mandar o seu alô aqui até 6h20 com mensagem de texto e mensagem de voz. Diga-nos pelo zap qual é o seu nome, de onde você fala e pra quem você manda aquele salve aqui pelo 99961-0104. Eu volto rapidinho.
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3: Que Deus te abençoe poderosamente. A Bíblia diz o Salmo 23:5 assim, ó. Prepara uma mesa perante mim e os meus inimigos. Unge a minha cabeça com óleo, meu cálice transborda. Davi aqui, ele sabia que quem prepara as coisas é Deus, quem faz as coisas é Deus, quem abre a porta é Deus, quem libera o milagre é Deus, quem restaura pessoas é Deus, quem muda a rota é Deus. Então Davi, ele disse nesse salmo: prepara, Senhor, eu quero uma mesa. Por que que ele chama de mesa? Porque Deus quer saber da sua boca o que você precisa. Deus quer saber da sua boca qual a sua necessidade. Aí Davi fala assim, ó: Senhor, veja os meus inimigos. Davi está declarando: a partir de hoje esses inimigos não são mais meus, eles passam a ser do Senhor. Aí Davi vem e declara: e unge a minha cabeça com óleo, porque é na unção que você vence batalha, é na unção que você vence guerra, é na unção que você supera lutas. Eu quero profetizar sobre a tua vida que a unção de Deus está sobre você e te conduzirá a vencer lutas e guerras em nome de Jesus. Acompanhe agora testemunhos do que Deus tem feito aqui na nossa igreja. Daqui a pouco eu volto com todos vocês.
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4: A senhora está com dor onde?
5: No intestino.
4: Está doendo há quanto tempo?
5: E aqui nos seios também.
4: No seio também? Há quanto tempo a senhora está com essa dor?
5: Já tem uns 3 ou 4 anos.
4: 3 a 4 anos? A senhora crê que eu sou de Deus?
5: Eu creio.
4: Então, quando a senhora chegar do meu lado, não vai ter mais dor. Sobe aqui nesse altar agora. Uraba shorakanti aramanaba suriandarai. Uramanaba surikanti oruba sharabada basuriandarai. Recebe a sua cura agora. Que essa dor desapareça para nunca mais voltar. Amém. Abra os olhos. Procura a dor aí agora.
5: Graças a Deus, não dói mais.
4: Cadê a dor?
5: Deus curou, Jesus curou.
4: Não. Olha aqui, quanto tempo você estava sofrendo com isso?
5: Uns 4 ou 5 anos.
4: 4 ou 5 anos?
5: É, mais ou menos.
4: E agora, o que Jesus fez?
5: Curou.
4: Quando a senhora apalpava, doía?
5: Doía. Não dói mais, graças a Deus.
4: Obrigado, Jesus.
5: Obrigado, Jesus.
4: Pode descer, Deus vai liberar saúde abundante. Quem recebe da glória.
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4: Abacuque, capítulo 3, versículo 2. Se você tem uma Bíblia, abra, diz assim, ó. Olha o que Abacuque está dizendo. O profeta: ouve, Senhor, a tua palavra e temi. A palavra de Deus, ela gera temor em nós. E ele declara: aviva, ó Senhor, a tua obra, diga comigo, no meio dos anos, até aqui. Por que que Abacuque disse isso? Porque Abacuque, o profeta, ele sabia que não é difícil começar as coisas. A dificuldade, ela chega no meio. Começa um casamento: eu te amo, com você eu moro até debaixo da ponte, vamos viver de amor. Aí começa vivendo lua de mel. O início, top. Tamo junto. Se com dinheiro eu tô junto, sem dinheiro eu tô junto. Vamos até a eternidade. O problema não é o início, o problema é no meio do casamento. Começar um trabalho, uma empresa, pensam, vão para cima, faz cartão, faz a placa, vão para cima, vão arrebentar a boca do balão, vamos vender, vamos lá. Começar uma empresa não é difícil, o problema é no meio. Começar uma vida com Deus, aceitar Jesus, batizar, não é difícil. Primeiro amor é maravilhoso. O problema é no meio. A pessoa está desempregada, consegue um emprego, que bênção, conseguiu um emprego, estou trabalhando, é maravilhoso, mas o problema é no meio. Esse emprego está chato, esse emprego está ruim. Então aqui Abacuque, ele está pedindo: ó Deus, nos

para me levar a um novo nível na minha vida cristã. O que é um avivamento genuíno? Salmos 42, versículo 2. O avivamento, olha o que nos revela a palavra. A minha alma tem sede de Deus, do Deus vivo. Quando entrarei, me apresentarei ante a face de Deus. Esse é o avivamento genuíno. Avivamento genuíno é ter fome de Deus. Avivamento genuíno é ter sede de Deus. Avivamento genuíno é quando eu entendo que eu não vivo sem Deus. Eu preciso de Deus. Assim como a corça, ela busca por águas para sobreviver, eu busco pela presença de Deus para eu permanecer nessa terra. Avivamento significa

0: encontrar com o Senhor no céu. Avivamento é voltar ao altar da oração. Quem deseja fogo do céu precisa manter o altar aceso diariamente. Avivamento é quando eu decido manter o altar aceso, a chama de buscar a Deus acesa. Avivamento é um arrependimento verdadeiramente.
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2: Grande Deus e poderoso Pai, Deus que nunca perdeu uma batalha, Deus que tudo pode, assim como Davi venceu Golias, eu profetizo que todo gigante que este que ora comigo agora está enfrentando vai cair. Vai cair o gigante do medo, vai cair o gigante da escassez, vai cair o gigante da enfermidade, vai cair o gigante da oposição, vai cair o gigante de toda afronta de Satanás. Meu Pai, entra invadindo o impossível agora, fazendo a vida dessa pessoa que homem nenhum tem poder de fazer. Entra com a providência total, entra virando quadro, mudando cenário, transformando histórias. É a minha oração, sabendo que aí do céu o Senhor está ouvindo, porque o que é ligado na terra, em nome de Jesus, é ligado no céu. Eu profetizo a sua vitória, a sua bênção, a sua conquista, em nome de Jesus. Amém. Que Deus te abençoe, um forte abraço e fica na paz.
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5: 6:13.
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0: Acompanhando aqui, aproveitando a carona do seu oferecimento. Você foi então na Noite Gospel, só faltou você ficar mais próximo ao palco lá. Pois é, eu não vi você lá mesmo não, você ficou longe, né? E você então está convidado para vir aqui nos estúdios para ver como é que funciona a programação aqui. Legal? Tô te esperando aqui, você está convidado. Veja aí na sua agenda, você que vai falar o dia que você quer vir para você participar aqui ao vivo no estúdio com a gente. Será uma satisfação te receber. Um abraço para você, para Dalva, para toda a família, meu amigo Geraldo. Quem mais aqui mandando um salve pra gente pelo 99961-0104? O Lucas do Vila Mariana, ele manda aqui o um beijo para quem? Para a esposa Letícia, completando 9 anos de casados. E juntamente, ele diz aqui, juntamente com a nossa filha Lívia, sou mais 104. Olha isso! 9 anos de casados. É bodas de quê, hein? Bodas de pastel, alguma coisa assim. Tem algumas bodas aí dos 9 anos. Parabéns, Lucas. Parabéns, Letícia. Oi, Lívia. Vendo aí os papais, né? Festejando. Deus continue abençoando vocês ricamente, tá? Muitas felicidades. E que venham aí os próximos 90 anos juntos. Quem mais aqui mandou a sua mensagem, a sua participação pelo 99961-0104? Romildo sempre por aqui nos acompanhando também. Alô, alô, Romildo, obrigado pela sintonia aí pra você, pra família. O nosso grande abraço, satisfação ter você comigo por aqui, meu querido. Quem mais aqui mandando a sua participação pelo 99961-0104? Quando você manda mensagem, voz com antecedência, a gente põe no ar a sua mensagem, começa aqui, ó.
1: Boa noite, Jota. Aí tá, tá bom?
0: Tô bom. Demais da conta? Obrigado pela companhia, Edmar. Bom ter você comigo aqui. É a galera do Santa Terezinha. Valeu, Edmar. Some não, mas espero você participando comigo do game também, viu? Faltou no seu cadastro aqui. Quem mais aqui mandou seu alô pelo 99961-0104? A Paula, tá ligadinha na programação, fazendo café lá pra Rebeca e pra Isabela. Ô, Paula, mas a Rebeca e a Isabela, elas tomam café? Café preto mesmo, de verdade. Não esses guloseimas maravilhosos que você faz, isso aí qualquer um toma, né? Obrigado pela companhia, Paula. Alô, Rebeca, Isabela. Alô, povo de Deus no Elvamar. São estes aqui nos acompanhando hoje. Deixa eu ver se mais alguém chegou por aqui que eu não passei o pano. São estes. Ó, se não deu pra você participar comigo aqui hoje, conto com você por aqui amanhã, a partir das 5. Mande o um salve aí. A gente registra a sua participação sempre aqui pelo 99961-0104 na Rádio do Povo de Deus.
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0: Ó, 16 para 7 já.
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1: Agora então, depois desse belo som do Marquinhos Gomes, Mão do Senhor, vem chegando aquela clássica, belíssima canção. Aquela que tocava, que toca e que certamente continuará tocando profundamente a nossa vida, é a música do dia.

0: Um dia desses, o empresário Paulo saiu de casa para o trabalho esbravejando na correria. Era comum ele se atrasar e, naquela manhã, ele tinha uma importante reunião agendada. No trânsito, ao parar o carro em um sinaleiro, deparou-se com o seu vizinho que, de imediato, abaixou o vidro do carro dele a fim de cumprimentar Paulo. Como sempre, perguntaria sobre a sua família, sobre o andamento dos negócios, do tempo, mas irritado, Paulo preferiu fingir que não vira o seu vizinho abrindo o vidro do carro para evitar conversa. Poucos metros dali, ao parar no semáforo, uma senhora idosa depositou um pacotinho de balas sobre o retrovisor do carro de Paulo, oferecendo a ele as balas que ela estava vendendo. Enquanto ela caminhava por entre os demais carros, a senhora vendedora de balas demorou um pouco para retirar o pacote de balas do retrovisor, pois ela caminhava vagarosamente. Impaciente, então, ao abrir o semáforo, o homem atirou longe as balas da mulher, fazendo com que a senhora se sentisse humilhada. Mais à frente, por conta do trânsito intenso, havia uma enorme fila de carros. Quando o empresário Paulo avistou aquele caos no trânsito, logo amaldiçoou o trânsito, amaldiçoou aquela rotina escolhida e até xingou o motorista que estava à sua frente. Para se livrar daquele trajeto, Paulo buscou logo um outro caminho, cruzando o canteiro central da movimentada avenida e, com isso, esmagando diversas flores que estavam plantadas ali naquele canteiro. Finalmente, chegou ao seu escritório. Não deu atenção aos cumprimentos que lhe foram dirigidos e tratou de forma grosseira a secretária que veio repassar os compromissos do dia. Enfurecido, adentrou a sala de reuniões. Em um outro local da cidade, um outro homem calmamente saiu de casa. Parou seu carro em um semáforo, encontrando seu vizinho ali no trânsito, ele abaixou o vidro do seu carro a fim de cumprimentar o vizinho. Percebeu, no entanto, que o vizinho fingiu não tê-lo visto. Desculpou o vizinho, afinal, ele era um empresário ocupado, possivelmente não queria se distrair de suas responsabilidades naquele momento. Mais adiante, em um outro cruzamento, uma senhora colocou sobre o retrovisor do seu carro um pequeno pacote de balas. Ele encontrava aquela senhora vendedora de balas por ali todos os dias, e mesmo que não comprasse com frequência o produto oferecido, ele fazia questão de abrir o vidro do carro para cumprimentá-la. Algumas quadras mais adiante, por causa do grande fluxo de veículos, o trânsito estava parado. Ele aproveitou então para contemplar as delicadas flores que há alguns meses haviam sido plantadas ali no canteiro central. Tratava-se de uma ação voluntária dos residentes da casa de idosos que ficava próximo da avenida. Todas as primaveras, alguns daqueles idosos semeavam flores ali numa espécie de homenagem à vida. Pouco tempo depois, a lentidão do trânsito se desfez. O homem chegou ao seu trabalho com tempo para cumprimentar os colegas, sorrir, tomar um cafezinho. Bastante repetido, o dito popular afirma que a beleza está nos olhos de quem a vê. Diariamente, entramos em contato com a realidade que nos cerca. Todavia, ela não nos é imposta. Somos nós que a construímos de acordo com os nossos valores, princípios e sabedoria. Observemos, enquanto alguns se incomodam com o canto dos pássaros, outros se alegram com as suas sinfonias. Que realidade estamos criando? Com que olhos temos contemplado a vida? Lembremos-nos, somente nós somos responsáveis pelas decisões que tomamos. Consequentemente, somos os construtores de nossos desgostos e de nossas alegrias. Felizes seremos se tivermos isso em conta.
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0: frase do dia de hoje para você parar e pensar comigo é sobre colheita, de Maiara Aline. Maiara Aline, sobre colheita, teria dito... Se você colhe o que planta, não regue suas ervas daninhas. 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Final do Top Gospel com Game 104, os flashbacks, a sua participação e as melhores do dia. Obrigado pelo carinho da sua companhia. Eu sou o JW e amei ter você por aqui mais uma vez. Vem chegando a Voz do Brasil. Na sequência tem o pastor Elias de Jesus, o missionário do rádio, até às 10 da noite com sucesso total. E nos encontraremos amanhã, a partir das 5 da tarde, se o Senhor Jesus nos permitir. Para você, um forte abraço, uma excelente noite. Até lá. Tchau, tchau.
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1: 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As notícias do governo federal que movimentaram o país no dia de hoje.
2: Olá, boa noite.
0: Boa noite para você que nos acompanha em todo o país.
2: Terça-feira, 7 de julho de 2026.
0: Vamos aos destaques do dia na Voz do Brasil.
2: Economia e exportações.
0: Brasil e Estados Unidos promovem mais uma rodada de negociações sobre a aplicação de novas tarifas a produtos nacionais. Luana Karen.
3: O prazo final para o governo dos Estados Unidos definir a aplicação de novas tarifas sobre produtos brasileiros é 15 de julho.
2: Pets e saúde mental.
0: Meu SUS Digital oferece teleatendimento gratuito para quem enfrenta dificuldade em parar de jogar. Graziele Bezerra.
4: O atendimento é gratuito e confidencial e realizado por psicólogos ou terapeutas ocupacionais com o apoio de médico-psiquiatra quando necessário.
2: A partir de amanhã, contribuinte pode consultar lote especial de restituição automática do imposto de renda.
0: O pagamento dos valores será feito no dia 15 de julho. Graziela Mendonça.
5: O lote automático beneficia contribuintes que não eram obrigados a declarar o imposto de renda em 2025, não entregaram a declaração, tiveram o imposto retido na fonte em 2024 e têm até R$1.000 a receber.
2: Hoje, na apresentação da Voz do Brasil, Luciana Vasconcelos e Luciano Seixas.
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2: As negociações entre os governos do Brasil e dos Estados Unidos continuam em andamento a respeito da aplicação das novas tarifas comerciais.
0: Os dois países também avançaram nas discussões sobre cooperação no combate ao crime transnacional.
3: Brasil e Estados Unidos realizaram mais uma rodada de negociações a respeito da aplicação de novas tarifas sobre produtos brasileiros. Trata-se de uma sobretaxa de 25% sobre diferentes produtos exportados pelo Brasil. Em alguns casos, a taxação pode chegar até 37,5%. O ministro do Desenvolvimento, Indústria, Comércio e Serviços, Márcio Elias, afirmou que as negociações seguem em andamento e que estão concentradas na defesa dos interesses comerciais do país.
6: Não sairemos da mesa de negociação em momento algum e não permitiremos jamais que um tema que não diga respeito à relação comercial, à relação econômica, à boa relação política que o Brasil sempre teve com os Estados Unidos, ela deixe de presidir ou orientar as conversas, né? Não há espaço para discussão de outra natureza que não seja a defesa da soberania e a defesa dos reais interesses do Brasil.
3: Segundo o ministro Márcio Elias, a reunião foi uma continuidade às conversas iniciadas na semana passada. Os temas foram divididos por áreas e uma das frentes tratou também da cooperação no combate ao crime transnacional.
6: Há um reconhecimento de que é possível avançarmos nesse ponto. O Ministério da Justiça aqui no Brasil fez um trabalho, nós já tínhamos apresentado na visita do presidente Lula ao presidente Trump e hoje nós detalhamos um pouco mais esse plano bilateral.
3: O prazo final para o governo dos Estados Unidos definir a aplicação de novas tarifas sobre produtos brasileiros é 15 de julho. Outra reunião entre os dois governos deve acontecer esta semana. Reportagem Luana Karen.
2: O vício em jogos de azar é prejudicial à saúde mental e financeira dos apostadores.
0: O aplicativo Meu SUS Digital oferece acompanhamento e tratamento.
2: Um teste identifica os sinais e, por meio do aplicativo, é feito o encaminhamento com consultas online com especialistas.
7: Seduzida pela promessa de dinheiro fácil, a educadora Zélia Fernandes apostou online pela primeira vez em 2024. Com o passar do tempo, os ganhos deram lugar à dívida e à mudança de comportamento. Ela só parou de jogar no início deste ano.
8: Quando eu perdi um dinheiro, no qual que eu precisava muito dele, a conta estava toda zerada, eu tinha perdido tudo, e eu falei assim, eu não posso ficar assim.
7: O quadro de saúde enfrentado pela Zélia tem nome, ludopatia, distúrbio psiquiátrico de quem tem compulsão por jogos de azar. Uma pesquisa da Universidade Federal de São Paulo aponta que quase 1,5 milhão de brasileiros acima de 14 anos apresenta algum sinal este transtorno. Com a expectativa de atender até 600 pessoas por mês, o aplicativo Meu SUS Digital começou a oferecer teleatendimento gratuito para quem enfrenta esta enfermidade, como explica Marcelo Quimatti, diretor do Departamento de Saúde Mental, Álcool e Outras Drogas do Ministério da Saúde.
9: A pessoa ela vai saber se ela tem problemas ou não com jogos e apostas. Ela vai primeiro ser acolhida, vai fazer uma marcação de atendimento, vai passar por um acolhimento e depois vai entrar num programa de cuidado.
7: Para utilizar o serviço, é preciso acessar o aplicativo e realizar um autoteste, com perguntas que ajudam a identificar sinais de risco. Nos casos mais graves, o ciclo de cuidados inclui até 13 consultas por vídeo, com duração média de 45 minutos. O atendimento é gratuito e confidencial e realizado por psicólogos ou terapeutas ocupacionais com o apoio de médico psiquiatra quando necessário. Marcelo Quimatti aponta sinais de quando procurar ajuda.
9: Ela deixa de ter algumas outras atividades, ela começa a comprometer a renda pessoal ou familiar ao longo de um mês, quando ela começa a perder e ela continua jogando para recuperar o que ela perdeu. Quando uma pessoa ela começa a fazer isso, ela já está com um problema bem instalado.
7: O Meu SUS Digital pode ser baixado gratuitamente nas lojas Android ou iOS, ou acessado na versão web em meususdigital.saude.gov.br. Reportagem Graziele Bezerra.
10: E a Polícia Federal realiza operação para investigar operações ilegais em empresas de aposta online, as chamadas bets.
2: A Operação Véu de Maia investiga um suposto esquema de lavagem de dinheiro e evasão de divisas envolvendo 87 empresas.
10: Foram cumpridos 9 mandados de busca em municípios de Goiás, São Paulo e Rio Grande do Sul.
2: Os investigados podem responder por crimes como lavagem de dinheiro, evasão de divisas e organização criminosa.
10: A Receita Federal abriu consulta à restituição automática do Imposto de Renda.
2: A partir de amanhã, os contribuintes podem checar se têm direito ao lote especial de restituição automática.
10: Ele é destinado a contribuintes que não apresentaram declaração e possuem um cronograma próprio.
5: O lote automático beneficia contribuintes que não eram obrigados a declarar o imposto de renda em 2025, não entregaram a declaração, tiveram o imposto retido na fonte em 2024 e têm até R$ 1.000 a receber. Para receber, é necessário que o CPF esteja regular e vinculado a uma chave Pix. Para saber se tem direito, a consulta poderá ser feita pelo site ou pelo aplicativo da Receita Federal a partir desta quarta-feira. Também será possível conferir a declaração simplificada feita pela Receita e incluir informações, se necessário, além de fazer ajustes antes da conclusão do processamento. O órgão orienta que a consulta seja realizada apenas pelos canais oficiais para garantir a segurança das informações. O pagamento vai ser feito no dia 15 de julho, diretamente na conta vinculada à chave Pix do tipo CPF. Graziela Mendonça para a Voz do Brasil.
2: A Receita Federal ressalta que este lote especial de restituição automática não faz parte do calendário regular de restituições.
10: Os lotes regulares continuam sendo pagos normalmente aos contribuintes que entregaram a declaração dentro do prazo legal. O próximo lote regular está previsto para o dia 31 de julho.
2: Começaram hoje os pagamentos do seguro defeso referentes a períodos de proibição da pesca anteriores a 2026.
10: No valor de um salário mínimo por mês, o seguro é destinado a quem precisa interromper a atividade durante o defeso para proteger a reprodução dos peixes.
11: Márcio Luiz Nascimento é pescador em Santa Catarina e ele conta como se prepara para o período de defeso em que a pesca fica proibida.
12: A gente que é pescador, a gente sempre pensa no inverno, né? Que é para nós esse período agora, então a gente tem que se programar, guardar uma moedinha trocada, né? Para se manter sustentável que a família.
11: Nos períodos de defeso, ou seja, a pausa devido à reprodução das espécies, os pescadores artesanais têm direito ao seguro defeso, no valor de um salário mínimo mensal. Nesta terça-feira, começaram os pagamentos referentes aos períodos de defeso anteriores a 2026. Os valores estão sendo depositados em parcela única para pescadores artesanais que tiveram o direito ao benefício reconhecido e aguardavam a emissão retenção do pagamento. Tem direito os trabalhadores que já solicitaram auxílio dentro do prazo, cumpriram todos os requisitos e tiveram o pedido aprovado pelo Instituto Nacional do Seguro Social, INSS. Os pescadores artesanais podem consultar a situação do pagamento pelo aplicativo Carteira de Trabalho Digital ou pelo portal Emprega Brasil no endereço empregamaisbrasil.trabalho.gov.br/trabalhador. Quem ainda possui pedidos em análise pode acompanhar o andamento do processo pelos canais oficiais Meu INSS, site e aplicativo e Central 135. Reportagem Gabriela Noronha.
2: E também sobre o assunto, eu e Mariana Jungmann conversamos mais cedo com a presidente do INSS, Ana Cristina Silveira. Vamos ouvir.
13: Presidente Ana Cristina Silveira, um prazer ter a senhora com a gente aqui na Voz do Brasil mais uma vez. Vamos falar então de seguro defeso? Ele começou a ser pago aí para os pescadores. E aí a minha primeira pergunta é, ele vai ser pago agora para pescadores de todo o país ou isso varia de acordo com cada região, com cada tipo de pesca, por exemplo, se de rio ou de mar?
14: O seguro defeso pescador artesanal, ele vai ser pago para todo o país, para quem fez o requerimento até outubro de 2025, junto ao INSS. Já foi feita a análise e a gente está pagando entre 7 e 11 de julho de 2026 a 121 mil pessoas, no valor de R$721 milhões.
2: E quem está apto a receber?
14: Todos que fizeram a solicitação dentro do prazo até outubro de 2025, que levaram as documentações necessárias, porque a partir de novembro de 2025, a competência passou a ser do Ministério do Trabalho e Emprego. Então, a partir daí, será pago pelo Ministério do Trabalho.
13: Agora, presidente, se o pescador tiver um emprego com carteira assinada, por exemplo, ele pode receber o seguro mesmo assim?
14: Não. O seguro defeso pescador artesanal, ele é direcionado a pescadores profissionais, que exercem a pesca como única fonte de renda. Ele não pode receber nem benefício assistencial, nem outro benefício previdenciário, exceto o auxílio acidente e pensão por morte de um salário mínimo.
13: É, eu faço essa pergunta porque a gente lembra que alguns pescadores, às vezes, também trabalham em outras atividades rurais. Mas, então, nesse caso, seguro defeso só para quem tem a pesca como atividade exclusiva.
14: Isso, quem exerce a pesca de forma profissional, sozinho ou com sua família, em regime de economia familiar.
2: Presidente, quais são os documentos que o pescador deve apresentar ao INSS para solicitar o seguro e por onde ele começa a fazer esse pedido?
14: Então, a partir de novembro de 2025, ele vai fazer esse requerimento no portal Emprega Brasil ou na Carteira de Trabalho Digital, uma vez que a gestão do seguro defeso pescador artesanal passou a ser do Ministério do Trabalho e Emprego. A documentação permanece a mesma. São os documentos pessoais, o registro geral de pesca a partir de um ano e também o comprovante de contribuição referente ao produto que ele comercializa.
13: E, aliás, aqui é muito importante a gente lembrar que os pescadores precisam manter os seus registros atualizados. Isso é feito com o Ministério do Trabalho, não é feito com a Previdência Social, mas é sempre bom a gente reiterar aqui a importância de que eles tenham um registro regularizado para que eles possam ter direito ao seguro defeso, né, presidente?
14: Isso, ele faz a partir de um aplicativo do Ministério da Pesca e Agricultura e ele tem que ter esse registro há mais de um ano para poder ter direito ao seguro defeso pescador artesanal.
13: Perfeito.
2: E os pescadores que já fizeram pedido e não receberem, podem recorrer? Como é que procede nesse caso?
14: Então, essa pergunta ela é muito importante, porque nesse período de 7 a 11 de julho de 2026, serão pagos os pedidos já analisados, mas ainda não analisamos todos. Nós vamos analisar o restante nos próximos 60 dias. Então, só cabe recurso quando o requerimento for negado. Então, enquanto tiver em análise, não cabe recurso.
13: Muito bem, nós conversamos com Ana Cristina Silveira, presidente do INSS. Presidente, muito obrigada pela sua entrevista aqui à Voz do Brasil.
14: Eu agradeço, é um prazer estar aqui com vocês na EBC e na Voz do Brasil.
10: O câncer de mama é a principal causa de morte por câncer entre mulheres no Brasil e no mundo.
2: E para tratar os casos mais agressivos da doença, foi aprovado esta semana um novo tratamento que consiste na ampliação do uso de um medicamento já disponível no país.
15: Pacientes com câncer de mama poderão usar uma nova medicação para o tratamento da doença. A Agência Nacional de Vigilância Sanitária aprovou uma nova indicação terapêutica para o medicamento Enhertu, Trastuzumab deruxtecana, que já é registrado no Brasil para câncer de mama. A indicação é para o tratamento auxiliar de pacientes adultos com câncer de mama HER2 positivo, que apresentam doença invasiva residual, mesmo após quimioterapia e cirurgia. O câncer de mama é o tipo de câncer mais diagnosticado no mundo e a principal causa de morte por câncer entre mulheres. Aqui no Brasil, entre 10% a 19% dos casos, há a presença do HER2, o subtipo associado à maior agressividade e pior prognóstico. A nova indicação da Anvisa se baseou em estudo que demonstrou melhora clinicamente relevante na sobrevida livre de progressão. Os resultados mostraram redução de 53% no risco de recorrência invasiva ou morte com o uso do Enhertu. Daniele Popov para A Voz do Brasil.
10: E a Anvisa alerta que as canetas emagrecedoras de tisepatida, contrabandeadas do Paraguai e comercializadas ilegalmente no Brasil, não têm a mesma eficácia e segurança dos medicamentos registrados no país.
2: Segundo a agência, não há evidências de que esses produtos sejam equivalentes aos aprovados para uso no Brasil.
16: A Agência Nacional de Vigilância Sanitária informou que não há comprovação de que as canetas de tisepatida contrabandeadas sejam equivalentes aos medicamentos registrados no Brasil. Uma análise realizada pelo Centro de Informação e Assistência Toxicológica da Unicamp testou marcas vendidas ilegalmente em redes sociais no país. Segundo a Anvisa, os testes realizados identificaram apenas a presença do princípio ativo, além da concentração e da estrutura molecular da substância. A agência explica que para comprovar que dois medicamentos são equivalentes, é preciso fazer estudos específicos em centros credenciados. Esses testes avaliam, por exemplo, como o medicamento é absorvido pelo organismo, quanto da substância chega à corrente sanguínea e quanto tempo ela leva para ser eliminada. A agência também informou que as análises feitas pela Unicamp não verificaram aspectos como a absorção do medicamento, a presença de impurezas ou contaminantes, a esterilidade do produto e o cumprimento das boas práticas de fabricação. Por isso, segundo a Anvisa, não é possível concluir que as canetas tenham a mesma eficácia, segurança e qualidade dos medicamentos aprovados para uso no Brasil. Thaís de Araújo, para a Voz do Brasil.
10: O Ministério da Saúde e o IBGE realizam a terceira edição da Pesquisa Nacional de Saúde.
2: A coleta de dados vai até 30 de novembro.
10: A pesquisa reúne informações sobre as condições de saúde da população, fatores de risco, acesso aos serviços de saúde e determinantes sociais.
2: Nesta edição, aproximadamente 140 mil domicílios serão visitados. O questionário individual será aplicado a um morador com 15 anos ou mais.
10: Desta vez, a Pesquisa Nacional de Saúde vai contar com coleta de sangue e urina em uma amostra da população de 15 mil a 20 mil participantes com 35 anos ou mais.
2: Entre os exames previstos estão hemograma, hemoglobina glicada, creatinina, ácido úrico, sódio e potássio, além de sorologia para chikungunya e dosagem de chumbo e mercúrio.
10: Proprietários de imóveis rurais podem acessar por meio do aplicativo Meu Imóvel Rural documentos e informações sobre seus imóveis em um único ambiente digital.
2: A plataforma permite também o compartilhamento de dados com bancos e cooperativas, além de informar sobre condições climáticas.
17: Proprietários de imóveis rurais podem reunir em um único aplicativo documentos e informações que antes precisavam ser consultados em diferentes sistemas públicos. Disponível gratuitamente para celulares Android e iPhone, o acesso é feito com a conta GovBR. O coordenador-geral da Secretaria de Transformação do Estado do Ministério da Gestão e Inovação em Serviços Públicos, Carlos Guedes de Guedes, destaca as vantagens do serviço.
18: O agricultor hoje tem na palma da mão os seus documentos, os documentos da propriedade.
17: Além de consultar dados do Cadastro Ambiental Rural, do Sistema Nacional de Cadastro Rural, do Sistema de Gestão Fundiária e do Cadastro Nacional da Agricultura Familiar, o aplicativo permite emitir o certificado de cadastro de imóvel rural e compartilhar informações com cooperativas, instituições financeiras e assistência técnica, sem informar a senha da conta GovBR. Suas novas funcionalidades ampliam os serviços oferecidos pelo aplicativo. O Tô em Dia verifica possíveis pendências que podem dificultar o acesso ao crédito rural e orienta como regularizar a situação. Já o Produção Certa reúne informações que ajudam o produtor no planejamento da produção, como detalha o coordenador Carlos Guedes de Guedes.
18: Se ele planta milho, o zoneamento climático vai dizer para o agricultor qual é a melhor época de plantar milho e que ali ele vai poder pegar o crédito rural oficial, ali ele vai poder pegar o seguro rural, porque ele está plantando na hora certa. Da mesma maneira, se ele planta, né, milho, ele quer saber o custo de produção do milho, ele vai ter a informação a partir dessa parceria com a Conab, onde está o custo de produção e o preço do milho nos principais centros produtores e consumidores do país. E se ele quiser saber a previsão do tempo, ele consegue também ver essa informação a partir do Zoom no município da localização da propriedade.
17: O aplicativo Meu Imóvel Rural atende tanto os agricultores familiares quanto médios e grandes produtores rurais. Reportagem Caroline Blaut.
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10: Filmes e festivais de cinema nacionais podem se inscrever para receber apoio do Banco Nacional de Desenvolvimento Econômico e Social, o BNDES.
2: Serão destinados recursos a 5 filmes de longas metragens e a 3 festivais de cinema nacionais.
10: Saiba como participar na reportagem de André de Barros Lima.
19: O banco vai patrocinar 15 filmes de longas metragens divididos em 5 categorias: ficção grande público, ficção destaque de crítica, documentário, animação e selecionado em festival internacional. O edital também vai apoiar 3 festivais de cinema nacionais e vai contar com reserva de vagas pelo critério de indução regional para participantes da cadeia produtiva do audiovisual das regiões Norte, Nordeste e Centro-Oeste. As inscrições para o edital de cinema do BNDES estão abertas até o dia 13 de agosto. Você pode obter mais informações sobre o edital no site bndes.gov.br. Reportagem André de Barros Lima.
2: Audiovisual nacional na palma da mão.
10: A plataforma Tela Brasil, que reúne filmes, documentários e animações brasileiras, agora está disponível na loja de aplicativos do sistema Android.
2: O catálogo reúne 555 obras, incluindo longas, curtas e produções premiadas internacionalmente.
20: Já está disponível para Android e iOS o aplicativo do Tela Brasil. Agora é possível assistir a produções nacionais de filmes na palma da mão. O Tela Brasil é a primeira plataforma pública de streaming do audiovisual nacional. No aplicativo estão reunidas de forma gratuita mais de 500 obras brasileiras entre 1910 e 2025. O acesso é feito apenas com o login na plataforma gov.br. O aplicativo oferece praticamente os mesmos recursos da versão para navegador, como busca por títulos, navegação por categorias, criação de listas, histórico de exibição e reprodução automática. A plataforma também possui recursos de acessibilidade na maior parte do catálogo dos filmes, como legendas descritivas, audiodescrição e tradução em libras. O acervo reúne obras audiovisuais brasileiras, abrangendo diferentes gêneros, como ficção, documentário, animação e experimental. São produções em longa, média e curta metragem. Há ainda uma seleção especial com produções e coproduções brasileiras que marcaram presença no Oscar desde 1960. Para assistir, basta acessar o site telabrasil.cultura.gov.br ou buscar o Tela Brasil na loja de aplicativos do seu celular. Reportagem Edinaldo Júnior.
10: O Ministério da Cultura, em parceria com o CNPq e o Ministério do Trabalho Trabalho e Emprego lançou uma chamada pública para implantação de incubadoras da economia criativa.
2: A medida atende a quem trabalha com expressões artísticas e entidades culturais.
10: Pesquisadores e instituições de todo o país já podem enviar projetos científicos e tecnológicos que ofereçam suporte técnico e de formação a trabalhadores, coletivos e empreendimentos culturais.
2: As propostas devem ser enviadas até o dia 10 de agosto. O resultado será divulgado no dia 30 de outubro.
10: O edital completo com as regras de participação já está disponível na página do Ministério da Cultura, em gov.br/cultura.
2: E essas foram as notícias do Governo do Brasil.
10: Uma realização da Secretaria de Comunicação Social da Presidência da República.
2: Com produção da empresa Brasil de Comunicação.
10: Fique agora com as notícias do Poder Judiciário e do Congresso Nacional. Uma boa noite.
2: Boa noite para você e até amanhã.
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21: Você vai ouvir agora notícias do Poder Judiciário.
22: STF valida lei da Bahia contra desinformação sobre epidemias e pandemias.
23: Justiça Eleitoral inicia convocação de mesários nesta terça-feira.
22: STJ afasta possibilidade de reconhecimento de papiloscopistas da Polícia Federal como peritos oficiais.
23: Boa noite, eu sou Marcela Luiza.
22: Eu sou Walter Lima.
23: O Supremo Tribunal Federal decidiu que é constitucional a lei da Bahia que estabelece multa para a divulgação de informações falsas sobre epidemias e pandemias.
22: A decisão foi tomada por maioria de votos em sessão do plenário virtual. Judite Aragão.
24: A lei baiana prevê multa de R$5.000 a R$20.000 para quem divulgar informações falsas por meios impressos, televisão, rádio ou plataformas eletrônicas, sem citar a fonte primária. A norma também alcança quem produz ou dissemina esse conteúdo de forma dolosa e quem utiliza mecanismos automáticos para ampliar a circulação das informações falsas. A ação foi proposta pelo Partido Liberal, que alegava invasão da competência da União para legislar sobre telecomunicações e radiodifusão, além de violação à liberdade de manifestação do pensamento e à liberdade de imprensa. Mas prevaleceu o voto do ministro Alexandre de Moraes. Para a maioria, a lei trata principalmente da proteção da saúde pública. Temem que estados também podem legislar. Segundo o ministro, a referência aos meios de comunicação é apenas acessória e não transforma a norma em legislação sobre telecomunicações.
23: Justiça Eleitoral inicia convocação de mesários.
22: Eles vão atuar nas eleições deste ano. Fábio Ruas.
25: As juízas e os juízes eleitorais têm até 28 de agosto para publicar edital com a nomeação das mesárias e mesários que vão atuar no primeiro e em um eventual segundo turno das eleições 2026. A carta de convocação vai informar a função a ser desempenhada, além de data e local da eleição e do treinamento. Em caso de impedimento legal, a pessoa tem até 5 dias para recusar. As mesárias e mesários têm direito a 2 dias de folga para cada dia trabalhado. Auxílio alimentação de R$ 65,00 por turno. Tem preferência em caso de empate em concursos públicos que tem essa previsão no edital e pode contar como atividade extracurricular em universidades conveniadas.
23: STJ afasta possibilidade de reconhecimento dos papiloscopistas da Polícia Federal como peritos oficiais.
22: Esse reconhecimento poderia levar a um movimento de equiparação salarial. Fátima Uchoa.
26: O papiloscopista tem a função de identificar pessoas, por exemplo, por meio das impressões digitais. A decisão da segunda turma do STJ reformou o acórdão do TRF1, que havia mantido a sentença favorável à ação civil pública do Ministério Público Federal para invalidar atos administrativos da Corregedoria Geral da Polícia Federal que proibiam reconhecimento dos papiloscopistas como peritos. Para o ministro relator Teodoro Silva Santos, os papiloscopistas policiais federais não estão incluídos no rol de peritos oficiais de natureza criminal previsto em lei, que menciona apenas peritos criminais, médicos legistas e odontolegistas.
23: Brasil bate recorde histórico na contratação de jovens aprendizes, segundo o Ministério do Trabalho e Emprego.
22: E o Judiciário Trabalhista contribui com essa conquista, fortalecendo o acesso ao mercado de trabalho. Rossini Gomes.
3: O Brasil registrou 726 mil jovens aprendizes contratados entre janeiro e abril deste ano. Para a Justiça, esse balanço é reflexo das iniciativas de combate ao trabalho infantil. Por isso, atualmente, mais de 10 tribunais regionais do trabalho desenvolvem ações para incluir quem tem entre 14 e 24 anos no mercado formal, por meio do programa Jovem Aprendiz. Dentre os direitos trabalhistas e previdenciários estão carteira de trabalho assinada, 13º salário, vale transporte e férias no mesmo período da escola ou da faculdade. A Justiça do Trabalho quer garantir acesso seguro ao emprego com formação educacional.
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23: Uma boa noite.
22: E até amanhã.
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5: Eu sou Paula Groba.
6: E eu sou Humberto Pinheiro.
5: E estes são os destaques de hoje do Jornal do Senado, que começa agora.
6: Senado aprova e segue para sanção aumento de penas para crimes sexuais contra crianças em ambiente virtual.
5: Partidos podem ser incluídos em fiscalização contra lavagem de dinheiro.
6: Avança no Senado criação do Programa Nacional Metano Zero.
5: Boa noite.
6: Boa noite.
5: O avanço da inteligência artificial trouxe novas possibilidades, mas também abriu espaço para crimes cada vez mais sofisticados.
6: Para enfrentar essa realidade e reforçar a proteção de crianças e adolescentes, o Senado aprovou um projeto que aumenta as penas para diversos crimes sexuais, inclusive quando a tecnologia é usada para produzir ou manipular imagens e outros conteúdos de exploração sexual infantil. O texto segue agora para a sanção presidencial. Repórter Pedro Pincer.
7: Nos casos de produção, reprodução, direção, fotografia, filmagem ou registro de conteúdo de violência sexual contra criança ou adolescente, assim como a sua venda ou exposição, a pena atual é de 4 a 8 anos de reclusão e multa. O projeto eleva essa punição para 4 a 10 anos de reclusão e multa. O texto ainda aumenta a pena em um terço se a venda ou a exposição ocorrer por meio da internet, das redes sociais ou de outras tecnologias da informação e comunicação. O relator, senador Fabiano Contarato, do PT do Espírito Santo, informou que entre janeiro e julho de 2025 foram registradas 49.336 denúncias anônimas de abuso e exploração sexual infantil.
8: Nesse cenário, temos que o incremento de penas, sua inserção no rol de crimes hediondos e a ampliação de condutas delitivas promovidas pelo projeto são medidas adequadas e necessárias.
7: O texto também aumenta a punição para quem oferece, troca, disponibiliza, transmite, distribui, publica ou divulga material de violência sexual contra criança ou adolescente. Hoje, a pena prevista para esses atos é de 3 a 6 anos de reclusão e multa. O texto proposto permite aumentar a pena para 4 a 10 anos de reclusão e multa.
5: O senador Plínio Valério, do PSDB do Amazonas, cobrou a votação que amplia a autonomia do Banco Central e inclui o PIX na Constituição. A proposta foi aprovada pela Comissão de Constituição e Justiça em junho e o senador, que foi relator, lembrou que já expirou o prazo solicitado pelo governo para analisar o texto antes da votação em plenário.
6: Para Plínio Valério, além de fortalecer a autonomia financeira e orçamentária do Banco Central, a PEC garantirá que o PIX permaneça sob responsabilidade exclusiva da instituição, vedando sua terceirização e garantindo a gratuidade para pessoas físicas.
9: está no nosso relatório. O PIX é do Banco Central. O Banco Central não pode terceirizar e não pode cobrar jamais, taxar jamais pessoas físicas. Garantia maior do que essa não há.
5: E segue para a Câmara dos Deputados um projeto de lei que facilita a importação de bens destinados à pesquisa científica e tecnológica. A proposta busca desburocratizar o processo de importação de insumos por pesquisadores e instituições credenciadas, além de ampliar os mecanismos de isenção tributária.
6: O texto também determina que o CNPq envie periodicamente dados sobre as importações à Receita Federal e à Secretaria de Comércio Exterior para fins de fiscalização e estatística. Além disso, permite que pesquisadores entrem no país com bens científicos como bagagem acompanhada, desde que credenciados. Para o relator, senador Isalci Lucas, do PL do Distrito Federal, o objetivo é dar mais transparência e agilidade ao processo de importação, sem criar exigências desnecessárias ou contrariar outras leis.
5: A Comissão de Segurança Pública aprovou o projeto de lei que inclui os partidos políticos e suas fundações no rol de entidades sujeitas aos mecanismos de controle e fiscalização de lavagem de dinheiro.
6: A proposta quer aumentar a transparência e evitar que recursos de origem criminosa financiem a atividade política no país. Repórter Bruno Lourenço.
11: Os partidos políticos e suas fundações podem passar a ser fiscalizados pelas regras de combate à lavagem de dinheiro. A Comissão de Segurança Pública aprovou a proposta que obriga as legendas registradas no Tribunal Superior Eleitoral a prestar informações sobre movimentações financeiras aos órgãos de controle. A relatora, senadora Ivete da Silveira, do MDB de Santa Catarina, defendeu o endurecimento das regras para garantir a integridade do processo democrático.
12: A experiência recente de investigações de grande repercussão nacional evidenciou que estruturas partidárias podem se tornar canais de circulação e ocultação de valores de origem criminosa, com reflexos diretos sobre a lisura das campanhas e a igualdade de condições entre competidores.
11: O texto dá aos partidos políticos as mesmas obrigações de rastreabilidade financeira já aplicadas a bancos, corretoras e joalherias, entre outras. O projeto baseou-se em propostas da campanha Unidos contra a Corrupção.
5: Muito mais potente que o gás carbônico na retenção de calor na atmosfera, o gás metano é um dos principais responsáveis pelo aquecimento global. Grande parte dessas emissões vem da decomposição de resíduos orgânicos em lixões e aterros, além da agropecuária e de atividades industriais.
6: Para reduzir esse impacto ambiental e transformar parte desses resíduos em energia renovável, a Comissão de Assuntos Econômicos do Senado aprovou a criação do Programa Nacional de Metano Zero. A proposta também incentiva a coleta seletiva e o reaproveitamento de materiais recicláveis e orgânicos. Repórter Márcio Maturana.
13: Para reduzir as emissões de metano, incentivar a coleta seletiva e estimular o reaproveitamento de resíduos recicláveis e orgânicos, a Comissão de Assuntos Econômicos aprovou a criação do Programa Nacional do Metano Zero. O gás é um dos principais responsáveis pelo aquecimento global. A proposta do Metano Zero pretende também estimular tecnologias capazes de transformar resíduos agropecuários, industriais e urbanos em energia renovável. O autor do projeto é o senador Fernando Dueire, do PSD de Pernambuco.
14: Esse projeto, senhor presidente, cria um ambiente de segurança jurídica, de previsibilidade para investimentos. Estimula tecnologias como a biodigestão, a anaeróbica e a recuperação energética de resíduos. Fortalece a participação das cooperativas, mecanismos transparentes de certificação, governança e comercialização de créditos ambientais.
13: O texto segue para a Comissão de Meio Ambiente com emendas do relator, o senador Eduardo Braga, do MDB do Amazonas. Uma delas dá caráter voluntário à certificação de origem metano zero para empreendimentos que comprovarem redução de emissões de gases do efeito estufa.
5: E o Brasil vai ganhar uma Universidade Federal do Esporte. Após a aprovação do Senado, foi sancionada a lei que cria a universidade. A instituição terá sede em Brasília.
6: A universidade vai atuar no ensino, na pesquisa, na extensão e na inovação em ciência do esporte. Repórter Henrique Nascimento.
0: A proposta também prevê a formação de profissionais para áreas como treinamento de atletas, gestão esportiva, políticas públicas, saúde, educação e para desporto. Para o atleta paralímpico Leomon Moreno, a criação da universidade pode abrir novas oportunidades para quem vê no esporte um caminho de formação e transformação social.
15: Eu fico muito feliz de ter saído de Ceilândia, aqui em Brasília, ter ganhado a vida através do esporte, que eu e todos os outros atletas teremos a oportunidade de poder nos capacitar, nos graduar e contribuir também para que o nosso país seja o país do esporte. Quando a gente alinha o esporte, a educação, transformando em cultura dentro do país, a gente constrói ótimos cidadãos, olhando principalmente para a pessoa em si e não para um detalhe.
0: A proposta foi aprovada pelo Senado em junho, com voto favorável da senadora Leila Barros, do PDT do Distrito Federal. Ela defendeu a formação esportiva como instrumento de cidadania.
16: O esporte, ele é mais do que formar atletas. Nós temos aqui uma nata de grandes atletas e para-atletas que representam com muito amor a nossa pátria. Mas, para além disso, a promoção da cidadania. Nós sabemos o que o esporte fez nas nossas vidas. O quanto o esporte é um braço na saúde, na segurança pública, na educação. Um dos maiores legados que eu trago para a política é o seguinte: na política, infelizmente, a gente não ama todos, como na vida a gente não ama todos. Mas eu aprendi no esporte que o meu era coletivo. A gente tem que se respeitar.
0: Segundo o Ministério da Educação, a previsão é que a universidade comece as aulas em 2027.
6: Com edição de Paula Groba e trabalhos técnicos de Eliseu Caires, o Jornal do Senado fica por aqui. Acompanhe agora as notícias da Câmara dos Deputados. Boa noite.
5: Boa noite e até amanhã.
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18: Câmara aprova a criação de Programa Nacional de Combate ao Câncer.
19: Comissão rejeita substituição do dinheiro em espécie por moeda digital.
18: Deputados garantem ressarcimento de violência doméstica pelo agressor.
19: Boa noite. Já está no Senado o projeto aprovado pelas comissões da Câmara que determina o ressarcimento pelo agressor de despesas provocadas por violência doméstica. A repórter Maria Neves tem os detalhes sobre a questão.
20: A Comissão de Constituição e Justiça da Câmara dos Deputados aprovou o projeto que obriga companheiro agressor a ressarcir sozinho os danos causados à mulher vítima de violência doméstica, com a sua parte da divisão dos bens. O objetivo da medida é preservar o patrimônio da mulher. De acordo com o autor da proposta, deputado Jonas Donizete, do PSB de São Paulo, há casos em que agressores condenados pela justiça propõem pagar o ressarcimento dos danos causados à mulher com o patrimônio comum do casal.
27: A aprovação desse projeto é muito importante porque a mulher vítima de violência já é um sofrimento muito grande, sofrimento físico, sofrimento psicológico. E teve uma causa na justiça que a pessoa entrou porque estava tirando o próprio patrimônio dela para fazer aí a reparação. Porque a mulher vítima de violência já é um sofrimento muito grande, sofrimento físico, sofrimento psicológico. E teve uma causa na justiça que a pessoa entrou porque estava

0: Clientes de atos ilícitos não podem entrar na reparação. Isso significa que o agressor deve pagar sozinho pelos prejuízos causados. A Lei Maria da Penha também já estabelece que o ressarcimento de mulher vítima de violência não poderá trazer prejuízo ao seu patrimônio ou de seus dependentes. Ainda assim, especialistas afirmam ser necessário deixar mais explícito que a vítima não pode contribuir para reparar os prejuízos causados por parceiros violentos. De acordo com Jonas Donizete, a ideia do projeto foi proposta pelo Centro de Estudos Judiciários do Conselho da Justiça Federal. Da Rádio Câmara de Brasília, Maria Neves.
1: Ayrton Faleiro, do PT do Pará, cobra a aprovação urgente do projeto de lei que combate a misoginia. Ele argumenta que o Congresso precisa se sintonizar com o sentimento das ruas e com as demandas urgentes da sociedade antes do encerramento do semestre legislativo.
2: Para ilustrar a necessidade inadiável da aprovação da lei, Ayrton Faleiro cita o caso de uma mulher estrangulada pelo marido, encontrada morta com um filho de um ano mamando em seu peito. O congressista pede à Câmara que supere visões conservadoras e aprove a lei contra a misoginia.
3: Justiça.
1: Adriana Ventura, do Novo de São Paulo, denuncia a suposta parcialidade de órgãos de controle que estariam paralisando investigações criminais envolvendo familiares de autoridades do Poder Executivo para evitar impactos no processo eleitoral.
2: Segundo Adriana Ventura, existe um aparelhamento generalizado envolvendo a Procuradoria da República e as cúpulas dos três poderes, resultando no arquivamento de denúncias. Ela cobra a instalação de comissões parlamentares para investigar a situação e colocar um fim à impunidade.
1: Márcio Gerri, do PC do B, contesta a contratação de uma operação de crédito de R$1,3 bilhão entre o governo do Maranhão e o Banco do Brasil. Ele aponta que a liberação dos recursos em ano eleitoral exige transparência sobre a finalidade e o impacto da nova dívida.
2: Márcio Gerri cita a decisão judicial que chegou a suspender o empréstimo, depois liberado pelo Tribunal de Justiça do Maranhão, sem análise de mérito da ação. O parlamentar pede que o Banco do Brasil não compactue com a transação, a fim de preservar o equilíbrio do jogo democrático no Estado.
1: Otone de Paula, do PSD, critica a atuação de uma promotora do Ministério Público do Rio de Janeiro durante um evento da Associação dos Conselheiros Tutelares do Estado. Ele acredita que a representante do MP desrespeitou a organização ao contestar uma apresentação musical que fazia referência a Deus.
2: Otone de Paula argumenta que houve intolerância contra as manifestações religiosas. O parlamentar também presta apoio à direção da entidade organizadora e critica a relação entre o Ministério Público e os conselhos tutelares.
3: Segurança Pública.
1: Coronel Crisóstomo, do PR de Rondônia, comemora a criação de uma comissão especial para analisar a proposta que reduz a maioridade penal para 16 anos em casos de crimes graves e hediondos. Na avaliação do legislador, a proposta atende o anseio de 80% da população brasileira.
2: Coronel Crisóstomo defende a redução da maioridade penal por acreditar que a medida vai interromper o aliciamento de menores por facções criminosas. O deputado lembra que, para infrações mais leves, continua valendo o Estatuto da Criança e do Adolescente.
3: Saúde.
1: Os deputados aprovaram a criação de um programa para combate ao câncer. A repórter Paula Bittar acompanhou a votação.
4: A Comissão de Constituição e Justiça da Câmara aprovou uma proposta que prevê a criação do Programa Nacional de Combate ao Câncer e de Assistência a Portadores. A medida busca ampliar a prevenção, o diagnóstico e o tratamento da doença no país. O programa será executado pelo Ministério da Saúde. Entre as prioridades estão realizar campanhas educativas, fazer exames para a detecção precoce da doença e ampliar a oferta de tratamento de alta complexidade em todas as regiões do país, com o objetivo de reduzir as desigualdades no acesso aos serviços de saúde. O texto também prevê apoio do poder público à pesquisa científica e à inovação tecnológica voltadas à prevenção, ao controle e ao tratamento do câncer. O relator do projeto, o deputado Átila Lira, do PP do Piauí, considerou a medida conveniente e oportuna.
5: Recursos nós temos leis orçamentárias pela obrigatoriedade com gasto de saúde e com um programa como esse, eu não tenho dúvida que nós vamos ter mais recursos tendo destinado para a gente combater o tratamento e também a prevenção e dar mais estrutura aos nossos hospitais e também às nossas pesquisas para que a gente possa ter mais vacinas, mais

0: drogas e mais estruturas, máquinas e inovações na área do combate ao câncer.
1: A proposta que cria o Programa Nacional de Combate ao Câncer e de Assistência a Portadores já pode seguir direto para o Senado, a menos que haja recurso para votação antes pelo plenário da Câmara. Na Rádio Câmara, de Brasília, Paula Bittar.
2: Comissões. Ismael, do PL de Santa Catarina, pede a criação de uma comissão especial para debater projetos em defesa das comunidades terapêuticas. Ele argumenta que o tema merece mais atenção por envolver entidades que acolhem milhares de jovens em tratamento contra a dependência química.
3: Ismael sustenta que a comissão deve aprimorar a legislação, regulamentar o funcionamento e garantir padrões de qualidade, fiscalização e financiamento das comunidades terapêuticas. Ele também defende a expansão das parcerias com sistemas públicos de saúde e de assistência social.
2: Osmar Terra, do PL do Rio Grande do Sul, condena a autorização de plantio e uso de maconha para fins medicinais no Brasil. Segundo o parlamentar, as autoridades responsáveis pela decisão usurparam a competência do Congresso para legislar em nome do povo sobre o tema.
3: Segundo Osmar Terra, a substância agrava surtos e está associada, em sua avaliação, à maioria das interdições de jovens no país, além de contribuir para o aumento de acidentes fatais no trânsito gaúcho. Ele pede ao Congresso que anule as decisões da Justiça e de órgãos reguladores sobre o tema.
4: Direitos Humanos.
2: Luiz Lima, do Novo do Rio de Janeiro, alerta para o crescimento de mais de 90% no número de moradores de rua no Brasil desde 2022, segundo dados do Cadastro Único. O deputado responsabiliza o governo federal, afirmando que a situação reflete a queda no poder de compra da população.
3: Luiz Lima questiona as explicações apresentadas pelo Ministério do Desenvolvimento e Assistência Social, Família e Combate à Fome, que aponta o desemprego entre as causas do problema, enquanto o próprio Executivo Federal afirma que a taxa de desocupação caiu.
2: Ranieri Paulino, do Republicanos da Paraíba, pede a sanção do projeto que cria a Semana Nacional da Ética e da Cidadania. Segundo o deputado, que é autor da proposta, a iniciativa busca estimular a reflexão sobre respeito e tolerância em contraposição aos discursos de ódio.
3: Ranieri Paulino afirma que o projeto aprovado pelo Congresso incentiva o diálogo em escolas, universidades e órgãos públicos na primeira semana de todo o mês de maio. Ele acredita que as pautas humanitárias estão acima das diferenças partidárias e devem unir o país em torno de propostas positivas.
2: Patrus Ananias, do PT de Minas Gerais, anuncia o relançamento da Frente Parlamentar em Defesa da Soberania Nacional, orientada pelo fortalecimento do Estado Democrático, pela participação social e pela implementação de políticas públicas de inclusão.
3: Coordenador do Grupo Parlamentar, Patrus Ananias defende que um país forte precisa de investimentos na educação e no SUS, com tributação justa e resistência a pressões políticas externas. O legislador defende ainda a União Nacional para proteger as riquezas nacionais e a dignidade dos brasileiros.
4: Consumidor.
2: A comissão rejeita a possibilidade de extinção de dinheiro em espécie. A repórter Silvia Munhato explica a questão.
5: A Comissão de Desenvolvimento Econômico da Câmara dos Deputados aprovou o projeto de lei que proíbe a extinção do papel moeda e a substituição dele por moeda digital. Foi rejeitada a proposta que buscava a extinção gradual. A relatora, deputada Bia Kicis, do PL do Distrito Federal, diz que é importante manter o papel moeda.
6: O papel moeda ainda desempenha função relevante para milhões de brasileiros, especialmente para populações vulneráveis, para cidadãos com limitado acesso a serviços financeiros digitais e para aqueles que habitam em localidades com insuficiente estrutura tecnológica. Ademais, o dinheiro em espécie constitui importante instrumento de liberdade econômica, inclusão financeira e segurança operacional, funcionando como alternativa em situações de falhas tecnológicas, indisponibilidade de sistemas eletrônicos ou interrupções de serviços.
5: A relatora, no entanto, suprimiu o trecho que limitava o acesso do Banco Central aos dados de transações e contas particulares. Outra emenda excluiu a exigência de aprovação do Congresso Nacional, por maioria absoluta, de proposta para extinguir o papel moeda. A proposta que não permite a extinção do dinheiro em espécie ainda será analisada pelas comissões de Finanças e Tributação e de Constituição e Justiça e de Cidadania. Da Rádio Câmara de Brasília, Silvia Munhato.
4: Meio Ambiente.
3: Milton Tato, do PT de São Paulo, coordenador da Frente Ambientalista, critica o esvaziamento do mês do meio ambiente e repudia o retrocesso na pauta ecológica e a aprovação de projetos que enfraquecem a fiscalização, a preservação e o combate ao desmatamento.
2: Milton Tato condena a Câmara por ignorar as 35 propostas de conservação sugeridas pela Frente e pela sociedade civil e por esvaziar o debate sobre o desenvolvimento sustentável, ameaçando a biodiversidade e distanciando o Brasil das metas globais de enfrentamento da crise climática.
4: Relações Exteriores.
3: Tadeu Venere, do PT do Paraná, critica a atuação de parlamentares brasileiros nos Estados Unidos, acusando integrantes da oposição de agir contra os interesses nacionais ao discutir tarifas comerciais. Para o deputado, a postura favorece interesses estrangeiros e prejudica o Brasil.
2: Tadeu Venere acrescenta ainda que integrantes da oposição colocam interesses políticos acima dos interesses nacionais. Na visão do deputado, esse tipo de conduta enfraquece a direita e pode ter consequências políticas e jurídicas.
4: Trabalho.
3: Átila Lins, do PSD do Amazonas, apresentou projeto que cria regras para o auxílio fardamento de policiais militares, bombeiros militares e guardas municipais. O congressista esclarece que a proposta uniformiza e critérios de concessão anual do benefício para evitar disputas judiciais nas corporações.
2: Átila Lins pontua que o texto preserva a autonomia de estados, do Distrito Federal e de municípios na regulamentação das despesas. Ele acrescenta que a proposta prevê pagamento em caso de promoção quando a mudança de função exige novos padrões, insígnias ou peças do uniforme.
4: Transportes.
3: Pompeu de Matos, do PDT do Rio Grande do Sul, defende dois projetos voltados à proteção dos ciclistas. As propostas, segundo ele, preveem a criação de espaços seguros para bicicletas nas rodovias e o planejamento de vias que garantam mais segurança para quem pedala.
2: Pompeu de Matos também propõe aumentar as penas para motoristas que atropelarem ciclistas após dirigir embriagados, participar de rachas, trafegar em alta velocidade ou fugir sem prestar socorro. Ele explica que as medidas buscam reduzir acidentes e preservar vidas.
3: Merlong Solano, do PT, comemora o início das operações de exportação em grande escala pelo porto de Luiz Correia, no litoral do Piauí. Segundo o deputado, o funcionamento do terminal encerra uma longa espera e amplia a capacidade logística do estado para o escoamento da produção.
2: Merlong Solano acredita que o porto deve reduzir os custos de exportação, além de impulsionar a geração de empregos no Piauí. O parlamentar também destaca a participação do governo estadual e da iniciativa privada na viabilização do empreendimento.
4: Economia.
3: Comissão da Câmara aprova a inclusão da Confederação Nacional do Transporte no Conselho Deliberativo do SEBRAE Nacional. Mais informações com Sofia Peçanha.
7: A Comissão de Indústria, Comércio e Serviços aprovou o projeto que inclui a Confederação Nacional do Transporte no Conselho Deliberativo do SEBRAE Nacional. Atualmente, o Conselho conta com representantes da Confederação Nacional da Agricultura, da Confederação Nacional do Comércio e da Confederação Nacional da Indústria. A medida busca incluir o setor de transportes, que, segundo o deputado Gilmar Tato, do PT de São Paulo, autor do projeto, é um elo vital entre as diversas atividades econômicas, facilitando o escoamento da produção agrícola e industrial, além de viabilizar o comércio e serviços. Apenas em março de 2025, o setor de transporte rodoviário de carga atingiu mais de 20 mil novos CNPJs cadastrados como microempreendedores individuais, sendo o setor com o maior número de pequenos negócios criados de acordo com o levantamento realizado pelo SEBRAE, como ressalta o deputado Guilherme Uchoa, relator na comissão.
8: Além disso, a expressiva participação das microempresas nesse setor reforça a necessidade de inclusão da sua representação no Conselho.
7: O projeto busca reconhecer a importância estratégica do setor de transportes, ampliar a pluralidade de vozes no colegiado e permitir que as demandas específicas do setor sejam devidamente debatidas no âmbito da entidade. O Serviço Brasileiro de Apoio às Micro e Pequenas Empresas, mais conhecido como SEBRAE, é uma entidade privada que promove a competitividade e o desenvolvimento sustentável dos empreendimentos de micro e pequenas empresas. Agora, o projeto que inclui e a Confederação Nacional do Transporte no Conselho Deliberativo do SEBRAE Nacional será analisado pela Comissão de Constituição e Justiça. Da Rádio Câmara de Brasília, Sofia Peçanha.
4: Desenvolvimento Regional.
2: Juliana Cardoso, do PT de São Paulo, condena a prestação dos serviços da Sabesp e denuncia que moradores enfrentam falta de água, ausência de coleta de esgoto e cobranças indevidas. Segundo ela, há comunidades que recebem tarifas de esgoto, mesmo sem contar com rede de coleta.
3: Juliana Cardoso cobra explicações da Sabesp, a revisão das cobranças e mais fiscalização dos serviços. A deputada também pede a ampliação do acesso ao saneamento básico, afirmando que vai continuar acompanhando a situação no estado de São Paulo.
2: Ao prestar contas de seu mandato, Ricardo Maia, do MDB da Bahia, declara que viabilizou a inauguração de uma unidade de pronto atendimento em Ribeira de Pombal e a entrega de veículos para o município de Tucano.
3: Ricardo Maia também ressalta que participou de obras de pavimentação, reformas de escolas e unidades básicas de saúde nos municípios de Heliópolis e Fátima. Ele afirma que os investimentos vão ampliar a infraestrutura e melhorar o atendimento público na região.
2: Ao fazer um balanço das entregas do governo federal em Salvador, Lídice da Mata, do PSB da Bahia, destaca avanços nas áreas de mobilidade e cultura. Entre as ações, a deputada cita o início da operação assistida do VLT e a reinauguração do Teatro Castro Alves.
3: De acordo com Lídice da Mata, os investimentos em infraestrutura e transporte público contribuem para a revitalização urbana da capital baiana. A parlamentar menciona ainda a implantação de uma pista de skate de padrão internacional no subúrbio ferroviário de Salvador.
4: Agricultura.
2: Daniel Almeida, do PCdoB, registra o primeiro festival gastronômico do Aipim, em Entre Rios, na Bahia. Ele acredita que o evento fortalece a agricultura familiar, valoriza as comunidades quilombolas e incentiva a produção derivada da mandioca.
3: Daniel Almeida também celebra a edição de número 73 da Festa dos Vaqueiros do município de Curaçá. Na opinião do deputado, a tradição, além de movimentar a economia local, contribui para preservar a cultura nordestina.
2: Daniel Trzeciak, do PSDB, comemora a reabertura, depois de 16 anos de espera, do Teatro 7 de Abril, em Pelotas, no Rio Grande do Sul. O congressista lembra que o espaço, de 192 anos, é o quarto mais antigo do Brasil e foi tombado pelo Instituto do Patrimônio Histórico e Artístico Nacional.
3: Daniel Trzeciak critica a demora na entrega do Teatro 7 de Abril à população, mas afirma que a casa será fundamental para fomentar a cultura local, valorizar o passado e impulsionar novos investimentos em Pelotas, sua terra natal, que completa 214 anos neste 7 de julho e em todo o estado.
2: Termina agora o Jornal Câmara dos Deputados, produzido pela Rádio Câmara, com trabalhos técnicos de Everson Urani e apresentação de José Carlos Andrade e Márcio Aquilissardi. Uma boa noite para você.
3: Ótima noite para você. A Voz do Brasil volta amanhã.
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Maravilha, minha gente. Alô, meus amigos. Boa noite a todos. Paz seja convosco. Eu sou o pastor Elias de Jesus e esse é o programa Sucesso Total da 104 FM, a Rádio do Povo de Deus. Até às 10 com o melhor do louvor, gospel que fala do amor e da palavra de Deus para o teu coração. Maravilha, minha gente, começando a programação dessa noite, vamos orar ao nosso Deus agradecendo por mais um dia. Agora é 8 horas e 3 minutos, vamos falar com Deus. Soberano Deus e eterno Pai, Pai de nosso Senhor e Salvador Jesus Cristo de Nazaré, o bom Jesus dos milagres, o homem das mãos ensanguentadas, aquele que está vivo e assentado à direita de Deus Pai Todo-Poderoso, em um alto e sublime trono branco, onde os anjos, arcanjos, querubins e serafins sem cessar estão dizendo: Santo, Santo, Santo é o Senhor dos Exércitos, e toda a terra está cheia da tua glória. Pai, eu quero agradecer ao Senhor por mais um dia. Muito obrigado, porque nós deitamos ontem e levantamos hoje, e fazemos parte dos viventes dessa terra. Eu te agradeço pelo pão nosso de cada dia, pelo ar que eu respiro, a minha casa, minha família, minha esposa, meus filhos, minha mãe, meus irmãos e cada irmão da 104 FM espalhado por toda essa terra abençoada de meu Deus. Muito obrigado, Senhor. Eu te agradeço.

Muito obrigado, Senhor, por tudo que o Senhor tem feito. Obrigado por aquilo que o Senhor ainda vai fazer. Obrigado pelas promessas, eu creio, serão realizadas. Muito obrigado, bom Jesus dos milagres. Muito obrigado, agradece a Deus aí, meu amigo, minha amiga. Já agradeceu a Deus hoje? Ainda não? Já agradeceu, meu amigo? Já agradeceu, minha amiga? Seja grata ao Senhor. Esse é o programa Sucesso Total. Vamos até às 10, abençoando a tua vida. Maravilha, minha gente, são agora 8 horas e 6 minutos. Hoje é 7/7/2026. 7/7/2026. Falta apenas 30 dias. É pra quê, pastor? Pra me fazer um aniversário de ano. 7 de agosto é meu aniversário. Então falta 30 dias. Eu tô começando a contar. Contagem regressiva. A partir de hoje, falta 30 dias. Gente, vamos começar com Canção e Louvor, Visitando o Amigo. É o Sucesso Total. É a partir das 9. Teremos a participação do ouvinte.

Maravilha, minha gente, aí é Voz da Verdade, Projeto no Deserto. Tivemos na sequência Exila, De Tal Maneira, e também começamos com Canção e Louvor, Visitando o Amigo. Vamos para o primeiro intervalo dessa noite. Daqui a pouquinho a gente volta, 8 horas e 20 minutos. É o sucesso total.

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Maravilha, minha gente, é um sucesso total. São agora 8 horas e 22 minutos. Lembrando que a partir das 9 nós teremos o Pediu, Ouviu, é isso aí, no 999-610-104. Desde já que eu quero agradecer a todos também, em nome aqui da 104 FM, os que compareceram na Noite Gospel. Foi um sucesso, Matos Nascimento, cantou demais, minha gente, cantou Matos Nascimento, foi uma festa maravilhosa, Cassiane encerrou, e a palavra com o pastor Flamarion, meu Deus, foi forte demais, que é isso? É, tempo de renovação, minha amiga, da água para o vinho, mensagem poderosa que o pastor pregou, sobre ali João 2, em Caná da Galileia, é, onde faltou a água, Jesus transformou as águas em vinho, faltou vinho, Jesus transformou as águas em vinho, forte demais aquela mensagem, né? Isso aí é da água para o vinho, é o que Deus quer fazer na sua vida. Guardou a mensagem de lá? Quem, você que esteve lá, é? Guardou a mensagem? Poderosa, né? É isso aí, meu amigo, minha amiga. Então aqui eu quero agradecer também desde já a todos, né, a equipe aqui também da 104. A gente sempre fala, há pessoas que trabalham por trás, há pessoas que não estão aqui no microfone falando, é, mas enfim, trabalham ajudando, colaborando. É, temos quem trabalha com limpeza aqui da rádio, temos quem trabalha na parte da direção, o funcionamento, é desse jeito, minha gente, é quem trabalha na recepção, nossa produção, né? Mas nós estamos aqui para agradecer aí, né? Agradecendo aí a todos e agradecer também a eles que fazem parte dessa equipe maravilhosa da 104 FM e o nosso presidente também da nossa emissora. E a você que compareceu, que Deus abençoe sempre. Ano que vem tem mais, esperamos, né, minha gente? É isso aí, maravilha, é isso aí, que Deus abençoe a todos, tá? Muito obrigado a você que compareceu. Ô, irmão Geraldo, o senhor foi lá, irmão Geraldo? Foi? É? Ah, que maravilha, irmão Geraldo e irmã Dalva, é, bênção pura, hein? Agradecer aqui também ao nosso amigo, cadê? O Carlos, que Deus abençoe. Você foi lá, Paula? Teve lá também? Foi não? Você foi ou não foi? É isso aí, gente. Tem que comparecer, hein? Que Deus abençoe a vida de todos e muito obrigado. Desde já também eu agradeço a todos em nome da emissora. Você que compareceu ali no Parque de Exposições, foi uma festa maravilhosa para Deus. Vamos lá de louvor, 8 horas e 25 minutos, está chegando Dara Macklin, um lindo louvor, um TED. Daqui a pouquinho a gente volta com vocês, com muito mais, é isso aí, mais e mais e mais louvor. Por quê? Porque vai ter o Pediu Ouviu a partir das 9. Vamos lá de louvor? Daqui a pouco eu volto.

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Maravilha, minha gente, nós estamos de volta com todos vocês, é o sucesso total nessa noite maravilhosa, né? Ontem nós falamos aqui já a respeito da noite gospel, segunda-feira maravilhosa e abençoada, mas para nós, para mim aqui, eu tô começando a segunda é hoje. Terça-feira, dia 7/7, falta apenas 30 dias, falta apenas 30 dias. Tá chegando o dia, 30 dias, pra quê, pastor? É o meu aniversário, minha gente, uai, isso. Começou a contagem regressiva, começou a contar de hoje, é dia 7/8, então começou hoje, dia 7, vai até 7 do mês que vem, de agosto, 7 de agosto, 7, o dia mais maravilhoso da vida de todos, foi o dia que eu nasci. Aqui, quem cantou também lá foi o Jonathan Rodrigues, minha gente, que linda canção que ele cantou lá, viu? Como será o amanhã, essa canção maravilhosa que nós vamos colocar aqui agora, hein? Ouça aí, minha gente, essa linda canção do Jonathan Rodrigues. Alô, Zezinho! Aquele abraço, meu amigo. 8 horas e 42 minutos, sucesso total.

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Maravilha, minha gente, estamos de volta, são 9 horas e 2 minutos, é o Pediu e Ouviu, tá comigo aqui, quero mandar um abraço ao Zé Batista lá de Pouso Alegre, né, gente, através também da internet, dos aplicativos, né, das redes sociais, você pode ouvir a programação da 104.